0: E aí, olha que beleza, hein? Aqui é o Bailão da 98. Vamos trazendo o recado musical.
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0: Só que o recado musical é pra fechar o nosso bailão de hoje. Quero agradecer a todos vocês, muito obrigado pela companhia, pelo carinho, pessoal que estiveram conosco aqui também, através aí e participando pelo 3261-1270, nosso WhatsApp. A cada um de vocês, muito obrigado aí também por estar conosco aqui com a 98 e por estar conosco aqui nesta terça-feira, dia 6 de outubro. Eu vou finalizando com as duas de hoje, pra fechar aqui, eu tenho duas aqui pra finalizar. E dizer o seguinte, amanhã, quarta-feira, a gente volta com vocês ao vivo, hein? Com mais previsão do tempo, com mais recados por aqui pra você acompanhar aqui também o nosso bailão, tá certo? Você acompanha o nosso bailão aqui na semana, né? A partir das 19 horas. E eu tenho aqui sempre o recado musical aqui, né? Pra você participar, mandar aqui seu recadinho pra nossa programação aqui sempre, diariamente. Eu tenho aqui uma delas, é o Champion. Vou trazer uma delas, é o Champion. Já vou fechar. Alô, Alex Alves. Um abraço aí pro Alex Alves, né? Galera do Champion aí também. Sucesso sempre. Eu tenho por aqui o Sabor do Chocolate pra hoje, viu? É, eu tenho o Sabor do Chocolate. Galera que gosta do Sabor do Chocolate, aí eu tenho eles já aqui pintando. E tenho também, Cê Sabe Que Volta, gurizada aí da Classio, Pablo, Mercosul. Olha só, Mercosul que é sucesso. E também roda aqui na nossa programação da 98, tá certo? Vamos aqui pra fechar então, vem aí a partir das 22 horas, Eberson Naná com muito sucesso por aqui na noite, até as 5 da manhã, das 22 às 5, música pra vocês, é 24 horas no ar, no 98.5, uma ótima noite, valeu, até amanhã, amanhã, olho vivo, 6 horas da manhã, ao vivo! Vem, vem, vem com o Mercosul, valeu, até!

0: 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As notícias do governo federal que movimentaram o país no dia de hoje.
1: Olá, boa noite.
2: Boa noite para você que nos acompanha em todo o país.
1: Terça-feira, 6 de outubro de 2026.
2: Vamos aos destaques do dia.
1: Sites e aplicativos de apostas online estão oficialmente proibidos no Brasil a partir de hoje.
2: Empresas de bets têm até amanhã para enviar relatório com saldos finais de apostadores.
1: E mais de 26 milhões de usuários não fizeram resgate voluntário dos valores disponíveis. Nazi Brum.
3: Segundo a Secretaria de Prêmios e Apostas do Ministério da Fazenda, ainda restam 1 bilhão 325 milhões de reais na carteira das bets.
2: Alerta climático.
1: Novo boletim sobre o El Niño aponta risco de eventos extremos e altas temperaturas em boa parte do Brasil entre outubro e o início de 2027.
2: Plataforma digital reúne alertas meteorológicos e orientações para produtores rurais durante o fenômeno. Cleide Lopes.
4: Essas ações têm como foco fortalecer a gestão integrada e prevenir cenários e reduzir riscos.
1: Educação profissional e tecnológica.
2: Modelo de ensino completa 117 anos com oferta de qualificação técnica e ingresso no mercado de trabalho. Gabriela Noronha.
5: Hoje são mais de 3 milhões de matrículas na educação profissional técnica de nível médio, segundo o Censo Escolar da Educação Básica.
1: Hoje na apresentação da Voz do Brasil, eu, Mariana Jungmann e Luciano Seixas.
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1: Quem ainda tem dinheiro nas plataformas de apostas online, as chamadas bets, vai receber os valores diretamente na conta bancária nos próximos dias.
2: A Secretaria de Prêmios e Apostas do Ministério da Fazenda divulgou um novo cronograma para a devolução.
1: De acordo com a pasta, um total de 1 bilhão e 300 milhões de reais ainda não foram resgatados pelos usuários.
3: Foi encerrado ontem, segunda-feira, o prazo para o resgate voluntário dos valores disponíveis nas plataformas de apostas, as bets. Mas, segundo a Secretaria de Prêmios e Apostas do Ministério da Fazenda, ainda restam 1 bilhão 325 milhões de reais na carteira das bets, que devem ser devolvidos aos apostadores. A retirada vale para as empresas que tiveram a autorização de funcionamento no país. Segundo a Secretaria, um dos fatos para a demora na retirada é a quantidade de contas com valores reduzidos. Pelo menos 86 milhões de contas possuem saldos de até 99 centavos, totalizando mais de 15 milhões de reais. Agora, as empresas têm até amanhã, dia 7, para informar as instituições financeiras os saldos de cada apostador. De acordo com o ministro da Fazenda, Dario Durigan, o dinheiro deve estar disponível nas contas entre os dias 9 e 14 de outubro.
6: As bets vão ter que informar para os bancos qual é o saldo no seu CPF que ficou lá sobrando. E os bancos, no dia 9 a 14 de outubro, vão devolver o seu dinheiro. Caso tenha qualquer problema, a Caixa vai receber o recurso e intermediar a devolução do seu dinheiro. Não confie em sites, em links que te mandarem que facilitem a devolução do seu dinheiro.
3: O fim das atividades das bets no país foi determinado por uma medida provisória. Só no dia de hoje, 1.500 sites de plataformas de apostas foram derrubados. Com isso, a partir desta terça-feira, os sites de aplicativos das plataformas deverão ficar indisponíveis. Reportagem Nazi Brum.
2: E para fortalecer as ações de combate à oferta de apostas de cota fixa no país, o Ministério da Justiça e Segurança criou novas estruturas no âmbito da Secretaria Nacional do Consumidor, a Senacom.
1: O Departamento de Fiscalização e Prevenção de Danos ao Consumidor vai atuar na prevenção e repressão das apostas ilegais e também na manipulação de resultados esportivos.
2: Já a Secretaria Nacional de Direitos Digitais vai acompanhar sistemas e políticas adotados pelas plataformas, analisar relatórios de transparência e notificar provedores e aplicativos que violem a medida provisória.
1: Pagar a mesma conta duas vezes por engano ou ter dor de cabeça com golpes e fraudes são alguns dos problemas enfrentados pelos usuários do Pix.
2: Para evitar situações como essas, o Banco Central aprovou novas regras para reforçar as operações financeiras no país.
1: Além de novas medidas de segurança, trabalhadores poderão utilizar o Pix automático em contas salários para pagamentos recorrentes.
7: O Banco Central aprovou novas regras para aperfeiçoar o Pix, ampliar suas funcionalidades e reforçar a segurança do sistema. As mudanças incluem novidades no Pix automático, regras específicas para cobranças híbridas e novos procedimentos contra fraudes. A partir de 1º de julho de 2027, o Pix automático poderá ser usado em contas salário para pagamentos recorrentes autorizados pelo cliente. A medida amplia as possibilidades de uso da ferramenta, mantendo as restrições já existentes para recebimento e outras operações nessas contas. Outra novidade envolve a cobrança híbrida, que reúne boleto e QR Code do Pix no mesmo documento. Para evitar pagamentos em duplicidade, a nova regra determina o cancelamento automático de um dos instrumentos assim que o outro for pago. Em caso de falhas, o regulamento define responsabilidades das instituições que devem comunicar ao usuário quando houver registro de suspeita de fraude, informar a data da marcação e permitir a revisão da medida. Se a suspeita não for confirmada, o registro deve ser cancelado. Claudimário Carvalho, para a Voz do Brasil.
2: A balança comercial brasileira registrou superávit de 7 bilhões 740 milhões de dólares em setembro, uma alta de 146% em relação ao mesmo período do ano passado.
1: Isso significa que o Brasil vendeu mais mercadorias e serviços para outros países do que comprou, resultando em um saldo positivo para a economia do país.
2: Os dados foram divulgados hoje pela Secretaria de Comércio Exterior do Ministério do Desenvolvimento, Indústria, Comércio e Serviços.
1: Os destaques nas vendas foram para o petróleo bruto, minério de cobre, combustíveis, soja, farelo de soja e café não torrado.
2: Aparelhos auditivos, cadeiras de rodas, camas hospitalares e até mesmo mudanças em imóveis para pessoas com algum tipo de deficiência.
1: Esses são alguns dos itens que podem ser financiados através de crédito acessibilidade, que oferece linha de crédito nos bancos públicos federais para aquisição de produtos e serviços de tecnologia assistiva.
2: Os equipamentos e dispositivos são voltados para dar mais autonomia e independência às pessoas com deficiência.
1: Saiba mais na reportagem de Luana Karen.
8: A linha de crédito Acessibilidade financia a compra de equipamentos, dispositivos e soluções que ajudem na autonomia de pessoas com deficiência. Isadora Nascimento, secretária nacional dos Direitos da Pessoa com Deficiência do Ministério dos Direitos Humanos e Cidadania, lista os itens mais procurados para financiamento.
9: Aparelhos para audição, amplificação sonora, cama hospitalar e também cadeira de rodas, que podem ser elétricas.
8: Entre os demais itens financiáveis estão órteses, próteses e dispositivos de acessibilidade para computadores. A linha também contempla o financiamento de adaptações em imóveis residenciais para acessibilidade. Tanto o Banco do Brasil quanto a Caixa Econômica oferecem a linha de crédito. Sérgio Fernandes de Carvalho Júnior, porta-voz do Banco do Brasil, detalha as condições oferecidas pelo banco.
10: O crédito é destinado a pessoas com renda mensal de até 10 salários mínimos. Os valores financiados podem variar entre R$ 70 e R$ 30 mil reais, e podem financiar até 100% do valor do produto ou do serviço adquirido. O prazo para pagamento é de até 60 meses. A taxa de juros é de 6% ao ano para quem possui renda de até 5 salários mínimos e de 7,5% ao ano para quem possui renda acima de 5 e até 10 salários mínimos.
8: A concessão do financiamento depende da análise de crédito e dos requisitos de cada banco. Por isso, o interessado deve consultar a instituição financeira antes da contratação para verificar valores disponíveis, taxas, prazos e documentação necessária. Reportagem Luana Karen.
2: Uma plataforma digital reúne informações de voluntários da Força Nacional do SUS que atuam em desastres e emergências de saúde pública.
1: É o Sou Força, que já conta com 3 mil profissionais cadastrados.
2: Os profissionais podem ajudar em cenários de desastres naturais, epidemias e até mesmo para conter os impactos do fenômeno El Niño.
11: O sistema foi criado para organizar a força de trabalho e a mobilização de profissionais voluntários que desejam atuar em desastres e emergências de saúde pública por meio da Força Nacional do SUS. Na plataforma digital Sou Força estão reunidas informações sobre formação, competências, experiências e disponibilidade de cada profissional cadastrado. Rodrigo Stabile, diretor da Força Nacional do SUS, exemplifica como esses dados são usados na prática.
12: Aconteceu um deslizamento de terra numa tal região. Então eu sei que eu vou precisar de profissionais da logística, profissionais da enfermagem e de medicina. Eu tenho capacidade agora de acionar o voluntário, saber se ele está disponível para aquela missão.
11: O sistema Sou Força, criado em parceria com a Universidade de Brasília, conta com cerca de 3 mil profissionais voluntários cadastrados atualmente. Para Jonas Brandt, epidemiologista e professor do Departamento de Saúde Coletiva da UNB, a ferramenta vai ser uma ajuda importante no enfrentamento dos efeitos de fenômenos climáticos como o El Niño.
13: Cada vez mais, a gente tem aumentado essa frequência dos eventos extremos, as mudanças climáticas. O Brasil é um país que tem perspectivas de ser muito afetado pelo El Niño, seja na região norte do Brasil por causa da seca, seja na região sul do Brasil por causa das chuvas. Ter essa lista organizada é muito importante para que a gente possa dar conta dessa resposta esse ano.
11: Quem deseja se voluntariar pode acessar o sistema diretamente pelo site plataforma-fnsus.saude.gov.br. Reportagem Luciana Colares de Holanda.
1: Calor acima do normal, risco de incêndios florestais e mudanças extremas no volume de chuvas.
2: Outubro chegou e os brasileiros vão continuar sentindo os impactos do El Niño em diferentes regiões do país.
1: A previsão dos Centros Nacionais de Monitoramento indica que o fenômeno tem mais de 95% de chance de atingir intensidade muito forte entre outubro e dezembro, com efeitos que devem se prolongar até o início do ano que vem.
14: O Instituto Nacional de Pesquisas Espaciais, INPE, e o Centro Nacional de Monitoramento e Alertas de Desastres Naturais, CEMADEM, alertam para os efeitos do El Niño em todo o país. A quarta edição do painel El Niño 2026-2027 atualiza o cenário do fenômeno climático no Brasil. Entre outubro e dezembro, há probabilidade superior a 95% de que o El Niño alcance intensidade muito forte. Os estudos indicam que o fenômeno deve permanecer pelo menos até o início de 2027. A previsão indica probabilidade de chuva acima da média na região sul, em parte do sudeste e no leste do nordeste. Já em grande parte do norte e em áreas do nordeste e centro-oeste, a tendência é de volumes abaixo da média. As temperaturas devem permanecer acima do normal em quase todo o país. Na agricultura, a menor disponibilidade de água no solo no centro-norte pode interferir na germinação e no estabelecimento da soja da safra 2026-2027, além de afetar pastagens e a oferta de água para os rebanhos. No sul, a maior disponibilidade hídrica favorece o milho de primeira safra, mas o excesso de umidade pode aumentar a ocorrência de doenças no trigo e dificultar a semeadura da soja e do arroz irrigado.
2: Ainda falando de El Niño, para garantir uma boa safra, um dos pontos que o produtor rural deve observar é a previsão do tempo.
1: Com essa informação, é possível definir a melhor época para plantar, reduzindo o risco de perda.
2: E com previsão de intensidade do fenômeno climático, os dados sobre temperatura e clima passam a ser ainda mais importantes.
1: Agora, o agricultor pode contar com mais uma ferramenta, uma página oficial com informações e orientações sobre o El Niño e seus possíveis impactos na agricultura e na pecuária brasileira.
15: Excesso de chuvas ou longos períodos de seca. O fenômeno El Niño deve trazer grandes desafios para a agricultura nos próximos meses. Por isso, o Ministério da Agricultura e Pecuária, em conjunto com o IMET, Instituto Nacional de Meteorologia, criou um site com o objetivo de oferecer prevenção e mitigação para os agricultores. A página traz, por exemplo, informações como clima, seguro rural, zoneamento agrícola de risco climático, assistência técnica e formas de crédito rural. Também estão disponíveis avisos meteorológicos de eventos severos, previsão do tempo para capitais brasileiras e informações técnicas voltadas à agricultura, incluindo tecnologias de ponta desenvolvidas pela empresa brasileira de pesquisa agropecuária, a Embrapa. Essas ações têm como foco fortalecer a gestão integrada dos riscos climáticos, combinando prevenção, boas práticas de manejo, assistência técnica e instrumentos de proteção ao produtor, como o seguro rural. A ideia é prevenir cenários e reduzir riscos. A página na internet pode ser acessada pelo Ministério da Agricultura no endereço gov.br/agricultura. Cleide Lopes, para a Voz do Brasil.
2: Organizações e moradores de 44 cidades da Bahia e de Pernambuco já podem apresentar projetos destinados a ações de recuperação ambiental.
1: A chamada pública do Banco Nacional de Desenvolvimento Econômico e Social, o BNDES, é voltada para a restauração da vegetação e dos recursos hídricos no entorno das usinas de Sobradinho e Itaparica, no Rio São Francisco.
16: Estão abertas as inscrições para o edital Águas do São Francisco, que vai apoiar ações de restauração ecológica da vegetação nativa e revitalização dos recursos hídricos nas áreas de influência dos reservatórios das usinas hidrelétricas de Sobradinho e de Itaparica, na região entre os estados da Bahia e de Pernambuco. A região de abrangência do edital contempla 25 municípios na área do reservatório da usina de Sobradinho e 19 municípios na área do reservatório da usina de Itaparica. O edital é fruto de uma parceria entre o BNDES, Banco Nacional de Desenvolvimento Econômico e Social, e a conta do Programa de Revitalização dos Recursos Hídricos das Bacias Hidrográficas do Rio São Francisco e do Rio Parnaíba. A gerente do Departamento de Meio Ambiente do BNDES, Vera Guedes, detalha os objetivos da seleção.
17: Serão ao todo 20 milhões de reais para apoiar ações de recuperação da vegetação, além de projetos que contribuam para melhorar a quantidade e a qualidade da água, conservar a biodiversidade, mitigar as mudanças climáticas e ampliar a oferta de serviços ecossistêmicos.
16: As inscrições para o edital Águas do São Francisco vão até o dia 2 de dezembro. Você pode obter mais informações no site chamadas.fumbio.org.br. Reportagem André de Barros Lima.
2: Estudantes de instituições federais têm até o dia 14 de novembro para se inscrever no exame de proficiência em língua inglesa.
1: As inscrições podem ser realizadas através do portal epli.ifsp.edu.br.
2: A iniciativa é um exemplo das possibilidades de formação e qualificação oferecidas pelas instituições, que hoje reúnem 755 unidades em todo o país.
1: E nesse mês, a educação profissional e tecnológica completou 117 anos de história no Brasil.
2: Ao longo desse período, ampliou a oferta de cursos técnicos, de graduação e outras oportunidades de formação para milhões de brasileiros.
1: Saiba mais na reportagem de Gabriela Noronha.
18: A técnica de segurança do trabalho, Patrícia Colasso, hoje atua em uma importante empresa de engenharia paranaense do município de Araucária. Ela conta que a formação no Instituto Federal do Estado foi fundamental para a sua trajetória.
19: Eu trabalhava como operadora de máquinas, aí eu quis um crescimento profissional mais avançado. E hoje em dia eu sou formada, eu já faço uma outra graduação, mas tudo se deu início devido a essa formação em segurança do trabalho.
18: O diploma do Instituto Federal também é a aposta de Franciele Pereira para um futuro melhor. No campus estrutural, em Brasília, ela é estudante do curso técnico integrado em meio ambiente e participa de pesquisas, ações de extensão e projetos que relacionam o conhecimento aprendido em sala de aula aos desafios da comunidade.
20: Minha mãe falou que queria muito que eu entrasse no Instituto Federal de Brasília e, cara, representa muita coisa no meu meu futuro, não só pelos trabalhos que eu desenvolvo aqui e por esse negócio de você apresentar muitos projetos.
18: Os institutos federais são entidades especializadas na educação profissional e tecnológica, oferecendo também educação básica e superior. Atualmente, a rede federal conta com 755 unidades entre camp e polos de inovação. Para Marcelo Bregagnoli, secretário de Educação Profissional e Tecnológica do Ministério da Educação, o diferencial desta modalidade de ensino é o compromisso com o desenvolvimento social e econômico da região.
21: Aquelas matérias que muitas vezes ele não tem uma associação dentro de sala de aula, ela sempre vai estar vinculada a alguma questão prática de resolução com arranjo produtivo, com arranjo social.
18: Embora os institutos federais tenham sido criados em 2008, a educação profissional e tecnológica faz parte da história do Brasil há 117 anos. Uma caminhada que começou oficialmente em 1909. Naquela época, o objetivo era oferecer um ofício aos jovens das classes menos favorecidas. Hoje, são mais de 3 milhões de matrículas na educação profissional técnica de nível médio, segundo o Censo Escolar da Educação Básica, e cerca de 2 milhões de estudantes em cursos tecnológicos de graduação, conforme o Censo da Educação Superior. Para a presidente da Associação Quilombola de Faceira de Chapada do Norte, em Minas Gerais, Ana Maria Pereira, contar com um campus da EPT Quilombola representa uma oportunidade de acesso à formação profissional para indígenas e quilombolas da região.
22: O Campus Quilombo ele vem para nos fortalecer, para garantir para que nós, nossa juventude, permaneçam em nossos territórios.
18: O acesso à educação profissional e tecnológica varia conforme a instituição, o curso e o nível de ensino. Na rede federal, as regras de ingresso são definidas por cada instituição e divulgadas em edital. Nos cursos de graduação, a seleção pode ser feita pela própria instituição ou pelo SISU, conforme as regras de cada curso. Reportagem Gabriela Noronha.
1: Então, para quem quiser fazer o exame de proficiência em língua inglesa, eu vou repetir o portal onde as inscrições podem ser feitas. epli.ifsp.edu.br.
23: Dicas do Enem.
24: Meu nome é Ana Beatriz Silva e minha dúvida é: como controlar o tempo durante a prova?
25: Quem responde a Ana Beatriz é o professor Tiago Diana. Ele aproveita para dar dicas sobre os principais temas da prova de história. Vale a pena conferir.
26: Fala pessoal, dica importantíssima para você que vai fazer a prova do Enem. Eu vou dividir a minha fala aqui em dois momentos diferentes. O primeiro é sobre a organização da prova e a sua estratégia. São duas provas longas e você aproveitar bem o seu tempo vai ser um grande diferencial competitivo. São 3 minutos por questão. Investe muito no tempo de qualidade, leitura e interpretação da prova. Agora, nos temas de história, que é sempre muito recorrente, tem uma aposta grande na recorrência do tema Brasil-Colônia e principalmente os aspectos da escravidão. Toda vez que você pensar em aspectos de trabalho, economia, cidadania, direito, esses temas estarão presentes na prova e farão você acumular muitos pontos. Em história geral, a pegada história contemporânea, tentando se aproximar dos tempos mais atuais, é muito forte. Você tem uma grande prova e aproveite muito todo o seu estudo e toda a sua dedicação.
25: É isso aí. Se prepare e acompanhe as nossas dicas toda terça-feira aqui na Voz do Brasil e também na radiogov.ebc.com.br.
2: Estudantes indígenas ganharam mais tempo para reunir a documentação e garantir a participação no Programa de Desenvolvimento Acadêmico Indígena.
1: O prazo de inscrições para a seleção, que terminaria no dia 1º de outubro, foi prorrogado e agora segue aberto até o dia 26.
2: Com a alteração, o calendário do processo seletivo precisou ser ajustado e tem novas datas.
27: Candidatos interessados em participar do Programa de Desenvolvimento Acadêmico Indígena, o PEDAI, tem até 26 de outubro para se inscrever na seleção. O prazo inicial, previsto para 1º de outubro, foi ampliado pela Coordenação de Aperfeiçoamento de Pessoal de Nível Superior, a CAPES, autarquia vinculada ao Ministério da Educação. As candidaturas poderão ser enviadas até 26 de outubro, no horário de Brasília, exclusivamente pelo sistema eletrônico de inscrição da CAPES. Com a mudança no prazo, todo o cronograma foi reajustado. Agora, a análise documental está prevista para o período de 27 de outubro a 5 de novembro. O resultado será divulgado em 6 de novembro, com prazo para recursos entre 9 e 11 de novembro. A matrícula e o início das atividades seguem previstos para o primeiro ou segundo semestre de 2027. Para mais informações, acesse o portal gov.br/mec. Locução, Thalita Albuquerque.
1: E essas foram as notícias do governo federal.
2: Uma realização da Secretaria de Comunicação Social da Presidência da República.
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2: Fique agora com as notícias do Poder Judiciário e do Congresso Nacional. Boa noite.
1: Uma boa noite, até amanhã.
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4: CNJ e Bacen propõem novas regras e limites para negociação de precatórios.
5: Justiça Eleitoral convida eleitores para contar como foi a experiência nas eleições 2026.
4: STJ anula júri e autoriza que peritos sejam ouvidos em caso sobre bebê de, ou seja, sobre morte de bebê após parto.
5: Boa noite, eu sou Marcela Luiz.
4: E eu sou Walter Lima.
5: O presidente do Supremo Tribunal Federal e do Conselho Nacional de Justiça, ministro Edson Fachin, e o presidente do Banco Central, Gabriel Galípolo, receberam nesta terça-feira uma nota técnica com novas regras e limites para a negociação de precatórios.
4: O evento ocorreu na sede do STF em Brasília. A nota foi entregue pelo Grupo Executivo Interinstitucional criado pelo CNJ, o Banco Central e pela Advocacia Geral da União. Na ocasião, Fachin destacou que a nota técnica é fruto de um trabalho conjunto das instituições para dar uma resposta firme, mas cuidadosa à realidade do mercado.
6: É dessa matéria complexa, sensível e de impacto prático que nós hoje aqui estamos a cuidar. Como sabemos, a cessão de crédito e precatório é um instituto constitucionalmente admitido e garantido. Por isso, o desafio é exatamente esse, o de garantir que essa circulação ocorra com informação adequada, rastreabilidade, transparência, proteção do cedente, respeito à ordem constitucional de pagamento e o controle pelo tribunal competente. Por isso, regular não é impedir que o crédito circule, é assegurar que ele circule com segurança.

0: O objetivo é entender como foi a experiência de quem participou das eleições e o que pode ser melhorado nas próximas. Além de uma avaliação geral, o eleitor ou a eleitora pode compartilhar sua experiência sobre o acesso à informação, o deslocamento para a sessão eleitoral e sobre a própria votação. A participação é voluntária, feita pela internet, no site tse.jus.br, e leva cerca de 3 minutos.
1: STJ anula júri em que médico e enfermeira são acusados por morte de bebê após parto domiciliar.
2: Segundo os ministros, a defesa foi prejudicada ao não obter autorização para que dois peritos fossem ouvidos. Fátima Uchoa.
3: O Tribunal de Justiça do Rio Grande do Sul negou o pedido de oitiva dos peritos por avaliar que a defesa perdeu o prazo para indicar os assistentes técnicos a serem ouvidos, mas o STJ anulou o júri, considerando que as particularidades do caso e a necessidade de compreensão da atuação médica são suficientes para autorizar a oitiva dos peritos em novo júri e que a perda de prazo não pode prevalecer sobre o princípio da plenitude da defesa. O relator foi o ministro Reinaldo Soares da Fonseca.
1: A Justiça do Trabalho manteve uma indenização de R$3.000 a um empregado agredido pelo supervisor.
2: O caso aconteceu em Ituiutaba, Minas Gerais, mas o trabalhador também contribuiu para o conflito. Simone Moura.
4: O empregado fotografava o supervisor sem autorização e publicava as imagens com comentários depreciativos no grupo de WhatsApp da empresa. Em uma dessas situações, ele foi agredido pelo chefe. Para a justiça, a agressão não se justifica, mesmo com provocação. Mas a conduta do trabalhador também foi considerada na fixação da indenização no valor de R$3.000.
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1: Uma boa noite.
2: E até amanhã.
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7: Eu sou Paula Groba.
8: E eu sou Humberto Pinheiro.
7: E estes são os destaques de hoje do Jornal do Senado, que começa agora.
8: Senadores iniciam sessões de discussão da PEC que acaba com a escala de 6 dias de trabalho e 1 de folga.
7: Projeto no Senado prevê inclusão de artesãos de baixa renda na Previdência Social.
8: Senado discute medidas para enfrentar impactos de Super El Niño.
7: Boa noite.
8: Boa noite.
7: Mais dias de descanso e menos dias de trabalho. O Senado começou a discutir o fim da escala 6x1. A proposta pode mudar a rotina de milhões de trabalhadores.
8: Segundo o presidente do Senado, o texto pode ser votado em primeiro turno já na próxima semana, após 5 sessões de discussão. Repórter Alexandre Campos.
9: O Senado fez nesta terça-feira a primeira de 5 sessões de discussão da proposta de emenda à Constituição, que acaba com a chamada escala 6x1, antes da votação da matéria em primeiro turno. Na prática, a PEC prevê que a jornada de trabalho passará de 44 para 40 horas semanais, sem redução de salário e com direito a 2 dias de folga, sendo um deles preferencialmente aos domingos. Essas regras não valerão para os servidores públicos, mas alcançarão os terceirizados de órgãos públicos. Também não serão aplicáveis para os trabalhadores da iniciativa privada que tiverem diploma de curso superior e que receberem um salário maior que 2,5 vezes o teto da Previdência Social, salvo se o empregador, por vontade própria, decidir o contrário. A diminuição será gradual. Se aprovada a proposta, 2 meses depois de sua promulgação, o tempo de trabalho por semana passará de 44 para 42 horas. Um ano depois da implementação dessa primeira etapa, vai diminuir para 40 horas. Sem se manifestar sobre o mérito da PEC, a senadora Damaris Alves, do Republicanos do Distrito Federal, defendeu que o início da discussão da proposta em plenário deveria ocorrer depois do segundo turno das eleições.
10: É uma matéria delicada, uma matéria que diz respeito a inúmeros segmentos e é a matéria de mais interesse do trabalhador. Como é que você pega uma coisa que vai mexer com milhões de vidas e você coloca no período eleitoral? Eu acho que essa discussão, pé no chão, tinha que ser pós-eleição. É de respeito à vida do trabalhador.
9: Mas o senador Paulo Paim, do PT do Rio Grande do Sul, afirmou que a redução da jornada de trabalho é uma pauta antiga no país. Ele lembrou que o ex-presidente

0: Getúlio Vargas, diante da falta de limite, fixou a jornada em 48 horas semanais.
1: Depois, na Constituinte, nós conseguimos reduzir de 48 para 44. De lá para cá, eu apresentei acho que uma meia dúzia de PEC. Realizamos dezenas de audiências públicas e aqui no plenário também duas, três sessões temáticas. Para mim, as eleições devem acontecer, sim, sempre. No Brasil acontece dois em dois anos, que é os prefeitos e depois governadores e o Congresso, né? E a presidência da República. Então, cada vez que tiver uma discussão de uma campanha eleitoral, não se vota mais nada. É totalmente absurdo.
2: O presidente do Senado, Davi Alcolumbre, afirmou que vai cumprir todas as etapas previstas para a análise da proposta que acaba com a escala 6x1. Segundo ele, a PEC passará por 5 sessões de discussão antes de uma eventual votação em primeiro turno. Se for aprovada, serão necessárias mais 3 sessões de discussão antes da votação em segundo turno.
3: Alcolumbre também destacou que cumpriu o compromisso de levar a proposta ao plenário e afirmou que, no momento da votação, cada senador e senadora terá liberdade para decidir sobre a redução da jornada de trabalho dos quase 40 milhões de brasileiros que, segundo ele, atualmente trabalham na escala 6x1.
4: Qual é o meu desejo? É cumprir integralmente o rito constitucional, sem atropelos, sem acelerar nada, para na semana que vem termos sessões terça, quarta e quinta, e se caso todos nós pudermos concluir as 5 sessões de debate na semana que vem, do ponto de vista regimental, colocar para sua deliberação em primeiro turno.
2: Quem vive do artesanato poderá ter direito à proteção da Previdência Social.
3: Um projeto em análise no Senado prevê que artesãos de baixa renda sejam reconhecidos como segurados especiais, com acesso a benefícios previdenciários. Repórter Marcela Cunha.
5: O projeto da senadora Lurdinha Pereira, do PSB do Maranhão, inclui entre os segurados especiais da Previdência o artesão que trabalha em regime de economia familiar. O segurado especial é uma categoria da Previdência que reúne trabalhadores que vivem da própria atividade e tem regras específicas de contribuição. Para ser enquadrado nessa categoria, é preciso ter o artesanato como profissão habitual ou principal meio de vida. Além disso, a renda obtida com a atividade não poderá ultrapassar um salário mínimo. A regra valerá tanto para quem vive no campo quanto nas cidades. A senadora Zenaide Maia, do PSD do Rio Grande do Norte, destaca que, para muitas famílias, o artesanato também representa fonte de renda e sustento.
6: O artesanato não é só beleza, ele é cultura, é renda, é dignidade e é desenvolvimento para muitas comunidades.
5: A condição de artesão deverá ser comprovada de acordo com a Política Nacional do Artesão.
2: Chuvas intensas, secas, enchentes e ondas de calor podem se tornar mais frequentes e intensas com a previsão de um super El Niño.
3: O fenômeno acende o alerta para os impactos no Brasil e o Senado já discute e aprova medidas para preparar o país e reduzir os prejuízos causados por eventos climáticos extremos. Repórter Patrícia Oliveira.
7: A previsão a partir de agora em outubro e para os próximos meses é de chuvas acima da média em partes da região sudeste do Brasil e principalmente no sul, com a possibilidade de ciclones. Enquanto outras regiões, como o Nordeste e a Amazônia, podem enfrentar períodos mais secos e maior risco de queimadas. Um projeto transformado em lei da senadora Tereza Cristina, do Progressistas de Mato Grosso do Sul, impede o bloqueio dos recursos do pagamento do seguro rural para proteger o produtor contra grandes perdas no campo. Outra proposta do senador astronauta Marcos Pontes, do PL de São Paulo, cria uma política nacional com um sistema de informações para prevenção e monitoramento dos riscos de desastres.
8: E isso é extremamente importante para que os nossos municípios fiquem mais preparados para enfrentar situações de emergências climáticas, e elas vão aparecer cada vez mais.
7: O projeto está pronto para votação na Comissão de Constituição e Justiça.
2: Respeitar a vontade do eleitor expressa nas urnas é fundamental para fortalecer a democracia. A avaliação é do presidente do Senado, Davi Alcolumbre, após o primeiro turno das eleições.
3: Ele pediu respeito ao resultado também no segundo turno, marcado para o dia 25 de outubro. Repórter Raíssa Abreu.
9: Ao chegar ao Senado nesta terça-feira para retomar as sessões plenárias, o presidente da Casa, Davi Alcolumbre, cobrou dos brasileiros respeito ao resultado das urnas no segundo turno.
4: Que o povo brasileiro possa, a partir deste segundo turno para presidente, nos estados que teremos segundo turno, fazer a escolha com a sua consciência livre de escolher o que é melhor para o Brasil. Como presidente do Congresso Nacional, eu tenho a convicção, primeiro, que todos nós precisamos respeitar o resultado das urnas. Isso é questão fundamental para o fortalecimento da democracia.
9: O segundo turno das eleições está marcado para 25 de outubro.
2: Já o senador Confúcio Moura, do MDB de Rondônia, defendeu uma atuação política sem radicalização e voltada à solução dos problemas concretos do país. Ele afirmou que o próximo Congresso deve priorizar medidas graduais e destacou a importância da educação, da pesquisa científica e da valorização de professores e pesquisadores.
3: Para Confúcio, governos de diferentes linhas políticas precisam concentrar esforços em fazer o básico bem feito. Ele destacou que é completamente injustificável adotar posturas contrárias ao avanço do conhecimento.
10: Não pode nenhum governo de direita, conservador ou esquerda, no mundo da tecnologia, do avanço da inteligência artificial, de tudo isso, a gente ser contra a pesquisa científica, contra o pesquisador brasileiro, contra o professor. Isso não justifica em nenhum partido do mundo.
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3: Edição de Paula Groba e trabalhos técnicos de Eliseu Caires. O Jornal do Senado fica por aqui. Acompanhe agora as notícias da Câmara dos Deputados. Boa noite.
2: Boa noite e até amanhã.
12: Jornal Câmara dos Deputados. Bancadas discutem pautas prioritárias para o período depois das eleições.
13: Homens brancos e com graduação são maioria entre os deputados eleitos.
12: Primeiro turno teve maior número de abstenções desde a redemocratização.
13: 23 deputados federais vão assumir outros cargos no próximo ano.
12: Boa noite. A partir de 2027, pelo menos 23 deputados que cumpriam o mandato parlamentar na Câmara nesta legislatura vão ocupar outros cargos, como informa o repórter Luiz Cláudio Canuto.
14: 23 deputados federais foram eleitos para outros cargos, como governador, senador e deputado estadual. 17 deputados federais foram eleitos para o Senado e 2 foram eleitos na chapa para o Senado, como suplentes de senador. Em nível estadual, o deputado Zuco, do PL do Rio Grande do Sul, foi eleito em primeiro turno governador do estado. Em Tocantins, o deputado Vicentinho Júnior, do PSDB, disputará o segundo turno contra a senadora professora Dorinha, do União. Segundo o cientista político Paulo Castro, a Câmara dos Deputados costuma ser o ponto de partida para uma carreira política em nível nacional. E é natural que deputados, após algum mandato, passem a disputar vagas no Senado, prefeituras ou governos de estado.
15: Então o eleitor percebe isso, ele sabe que essa atuação política aqui na Câmara dos Deputados também gera muito aprendizado político, consolida também as bases de atuação desses parlamentares nos seus municípios, principalmente depois que nós tivemos aí a possibilidade de flexibilizar, vamos dizer assim, a forma como eles disponibilizam, direcionam emendas parlamentares para os seus eleitores, e o eleitor valoriza essa experiência. Então é comum, porque dentro da política, né, quem tem mais exposição, quem tem mais presença, costuma sair à frente na eleição. Então, certamente um deputado federal que disputa outro cargo já tem esse recall.
14: 5 deputados federais foram eleitos para assembleias legislativas e 4 ficaram como suplentes nas chapas eleitas para os legislativos estaduais. Outros 31 deputados candidatos não foram eleitos. Da Rádio Câmara de Brasília, Luiz Cláudio Canuto.
12: Eleições.
13: O perfil dos deputados permaneceu quase inalterado em relação às legislaturas anteriores e a maior parte da Câmara segue sendo formada por homens brancos e com nível superior. Saiba mais detalhes sobre o perfil dos parlamentares eleitos na reportagem de Agui Pontes.
16: Com a contagem dos eleitos, a Câmara dos Deputados mantém perfil social majoritariamente branco, masculino e com idade média em torno de 49,9 anos. Segundo o cientista político da Universidade de Brasília, Murilo Mendes, o rosto da Câmara é muito próximo do que ela já vem tendo há muito tempo.
17: É, a Câmara dos Deputados manteve o mesmo perfil, muito parecido com o perfil social de outras legislaturas, majoritariamente formada por homens, brancos, de ensino superior também, de maior renda.
16: Segundo o último levantamento dos perfis dos deputados, dos 513 representantes na Câmara, 421 possuem ensino superior. Deputados do sexo masculino ocupam 404 cadeiras e 374 dos representantes são brancos. Esses mesmos fatores encontram pouca correspondência na população geral, segundo dados do IBGE. Enquanto deputados com ensino superior são 82,1%, esse mesmo perfil representa 21,4% da população. A população masculina corresponde a 48,5% do povo brasileiro. Já na Câmara, 78,8% dos eleitos são homens. E apesar de 72,9% dos deputados serem brancos, 10,2% dos brasileiros se autodeclaram da mesma forma. Representantes pretos e pardos somam 26,4%, em torno de um quarto da Câmara. Pessoas indígenas têm 3 representantes, um a menos se comparado à legislatura anterior. E pessoas amarelas de ascendência asiática têm 1 representante, 2 a menos do que antes da eleição, o deputado Kim Kataguiri, do Missão de São Paulo. Segundo o cientista político Murilo Mendes, apesar do perfil da Câmara se manter muito próximo ao que sempre foi, houve um aumento da presença feminina. Foram mais 19 cadeiras com as eleições de 2026, fazendo com que elas passassem de 17,7% das candidatas eleitas em 2022 para 21,2%.
17: Hoje, as mulheres são vitrines eleitorais dos partidos. Funcionam como puxadoras de votos em muitos estados. Então, hoje, o investimento em candidaturas femininas deixou de ser apenas para cumprir a nominata, para cumprir a cota de gênero. E hoje elas são cabeças de chapa da disputa proporcional.
16: No recorte de faixa etária, a média de 49,9 anos se mantém constante em comparação a outras magistraturas, mas apresenta diversidade de idades na casa. A maior fatia dos deputados, 31%, tem entre 40 e 49 anos. Cerca de 24% tem entre 50 e 59. 17,5% possui entre 60 e 69. Entre 21 e 34 anos, são 9,7%. E 70 anos ou mais, são 6%. Os deputados mais idosos, com 78 anos, são Magna Mofato, do PL de Goiás, e Luiz Carlos Busato, do União do Rio Grande do Sul. O mais jovem, com 21 anos, é Alvinho Lira, do PP de Alagoas. A composição da Câmara contou com uma maioria de deputados reeleitos. Aproximadamente 58% estão renovando o pleito. Da Rádio Câmara, de Brasília, Agui Pontes.
12: Na próxima legislatura, 29 deputados federais voltam a exercer o mandato na Câmara. É o maior número de ex-deputados que retornam à casa desde 2010. Confira os detalhes na reportagem de Antônio Vital.
18: Dos 513 deputados federais eleitos este ano, 29 já tinham exercido o mandato antes e estavam fora da Câmara. Esse número representa menos de 6% do total, mas inclui ex-parlamentares conhecidos em seus estados, como o ex-presidente da Câmara João Paulo Cunha, do PT de São Paulo, e o ex-líder do governo Bolsonaro na casa, Major Vitor Hugo, do PL de Goiás. Dos ex-deputados que retornam à Câmara, 12 são do PL, 7 do PT, 3 do MDB e os demais do PP, Podemos, União Brasil, Novo, PSD e PRD, com um representante cada. O número de ex-deputados que retornam à Câmara é o maior desde 2010. Em 2010 foram 28 e em 2022 foram 17. Esses deputados não estão incluídos nos cálculos de renovação da Câmara, que só considera os eleitos para o primeiro mandato. Esse número é de 183, o que representa uma taxa de renovação de pouco mais de 35%. Dentre os outros nomes conhecidos que ocuparão cadeiras de deputados no ano que vem, estão Freixo, do PT do Rio de Janeiro, Agnello Queiroz, do PT do Distrito Federal e Subtenente Gonzaga, do PL de Minas Gerais. Para o cientista político Ricardo de João Braga, são políticos experientes que enfrentaram uma tarefa difícil ao se elegerem sem estar ocupando um mandato.
19: Quem estava fora da política no sentido dos cargos teve que subir uma montanha relativamente alta. E quem estava fora da política mesmo, eu acho que teve que trabalhar vários anos para conseguir reconstruir a sua rede de relacionamento. Esse retorno, primeiro, é o reconhecimento do eleitor, ou então é simplesmente até um recall, como a gente costuma dizer, aquela lembrança. Mais uma coisa que é interessante é que é uma volta de parlamentares experientes.
18: Entre os que voltam a exercer um mandato este ano estão apenas três mulheres: Perpétua Almeida, do PCdoB do Acre, professora Rosa Neide, do PT de Mato Grosso, e Rose Modesto, do União de Mato Grosso do Sul. Da Rádio Câmara de Brasília, Antônio Vital.
20: Política.
13: O primeiro turno das eleições registrou o maior número de abstenções desde a redemocratização. Quem explica os detalhes é a repórter Kate Nayane.
21: Neste domingo, o primeiro turno das eleições de 2026 registrou o maior número de abstenções desde 1998. Ao todo, foram 21,08%, o que equivale a 33,4 milhões de eleitores, segundo dados do Sistema de Totalização de Votos do Tribunal Superior Eleitoral. O especialista em relações governamentais, Eduardo Galvão, analisa que o percentual já era esperado, considerando as últimas eleições. Para ele, a alta expectativa dos brasileiros sobre os candidatos causa uma espécie de frustração, o que pode levar o eleitorado a se abster do direito ao voto.
22: Tanto aqui no Brasil quanto em outros países também da América Latina, que é a alternância muito rápida de poder entre espectros políticos. Ou seja, vota-se na direita, não consegue resolver os problemas, vota-se na esquerda tentando resolver os problemas, não se consegue esse resultado, o imediatismo das pessoas, do eleitorado, por soluções.
21: Ele afirma ainda que essa expectativa explica não só a alternância no poder, quanto à desmotivação das pessoas para ir às urnas exercer a sua cidadania.
22: Na minha visão, esse dado, ele conversa muito com essa tendência de alternância de poder, porque isso demonstra uma insatisfação muito grande das pessoas em relação ao ambiente político, em relação aos próprios representantes. Na percepção das pessoas, as demandas sociais não estão sendo atendidas nem por um projeto de governo, nem por outro projeto de governo.
21: Em 2022, a porcentagem de abstenção foi de 20,95% na primeira etapa da votação. Em 2026, 158,7 milhões de eleitores foram considerados aptos a votar. 125 milhões compareceram às urnas. Entre os votantes, 2,2 milhões dos votos foram em branco e 3,6 milhões nulos. Os votos brancos e nulos são geralmente de pessoas que não se identificam com nenhum candidato ou partido. É tido como um voto de protesto e pode demonstrar o descontentamento da população em relação às opções de governantes disponíveis para ocupar as cadeiras do plenário. Da Rádio Câmara de Brasília, Kate Nayane.
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20: Economia.
24: Arthur Oliveira Maia, do União da Bahia, é favorável à proposta de emenda à Constituição que limita a alíquota máxima do IPVA a 1% do valor de venda do veículo. A PEC também altera a base de cálculo do imposto para considerar o peso de fábrica do automóvel em vez do valor de mercado.
13: Arthur Oliveira Maia explica que a ideia é tornar a cobrança mais previsível e evitar que o valor do IPVA aumente de forma excessiva em razão do preço do veículo. O texto ainda permite que os estados concedam descontos para veículos menos poluentes.
24: Fernando Coelho Filho, do União de Pernambuco, apoia a criação de uma frente parlamentar em defesa do mutualismo. O colegiado visa garantir uma alternativa viável e competitiva ao mercado tradicional de seguros de veículos.
13: Fernando Coelho Filho ressalta que a iniciativa busca articular ações entre o governo, a iniciativa privada e a sociedade civil para fortalecer o setor. Segundo ele, o colegiado é importante para garantir um ambiente regulamentado que amplia a proteção do patrimônio da população.
20: Agricultura.
24: Gabriel Mota, do União de Roraima, defende a aprovação de projeto que cria um Programa Nacional de Assentamentos Produtivos próximos às cidades. A proposta busca ampliar o acesso à terra para famílias vulneráveis, com foco no abastecimento de mercados locais.
13: Gabriel Mota ressalta que os assentamentos poderão receber apoio para assistência técnica, crédito e comercialização da produção. O texto admite lotes menores que um hectare, desde que estudos comprovem a viabilidade econômica, ambiental e produtiva da área.
0: Votação.
24: Após o primeiro turno das eleições, os partidos começam a discutir pautas prioritárias. O PL, com a maior bancada eleita para a Câmara e o Senado, defende mais flexibilidade nas relações trabalhistas.
13: A Federação PT, PCdoB, PV, com a segunda maior bancada eleita para a Câmara, diz que o fim da escala 6x1 é uma demanda da sociedade. A repórter Silvia Munhato tem as informações.
1: Com a definição das novas composições da Câmara e do Senado para a próxima legislatura, os partidos já começam a discutir as pautas legislativas prioritárias. A partir da força eleitoral do PL mostrada nas urnas, o deputado Maurício Marcon, do Rio Grande do Sul, vice-líder do partido na Câmara, acredita que haverá menos espaço para medidas que busquem regular as relações trabalhistas, como as discussões sobre a jornada de trabalho máxima.
5: A gente tem exemplos dos Estados Unidos, do Canadá, da Austrália, da Inglaterra, que fazem a questão por horas trabalhadas com os direitos trabalhistas garantidos de forma proporcional, onde as pessoas vão fazer as suas horas de trabalho que assim desejarem. Se quiserem trabalhar 2, 3, 4, 5, 6 dias, elas vão ter liberdade.
1: Para o deputado Daniel Almeida, do PCdoB da Bahia, vice-líder do governo no Congresso, a sociedade se mostrou favorável ao fim da escala 6x1, porque quer mais tempo livre.
6: Quem está contra isso está contra a evolução natural das coisas, está contra a opinião da sociedade, está contra os trabalhadores brasileiros. Esse debate de que o mercado regula as relações na sociedade, regula as relações no mundo do trabalho, as relações econômicas, é uma falácia. Não é assim que as coisas funcionam.
1: Maurício Marcon afirma que o partido deve trabalhar pelo corte de impostos e até para suspender a reforma tributária, aprovada em 2023 pelo Congresso. Outro movimento, segundo ele, será na direção do corte de gastos, além de outras pautas.
5: Fim das decisões monocráticas do Supremo Tribunal Federal, que está lá esperando há muito tempo lá, e a gente precisa votar, redução da maioridade penal. Então a gente tem várias pautas aí para serem aprovadas.
1: Daniel Almeida acredita que o país terá que fazer um enfrentamento mais firme do crime organizado e citou a proposta em discussão que busca reestruturar o sistema de segurança pública.
6: Criou-se o fundo eleitoral, mas a presença do poder econômico e de forma especial de setores do crime organizado na vida política está cada vez mais intensa, então tem que fazer uma reforma político-eleitoral.
1: O vice-líder do governo também acredita que será necessária uma discussão sobre o Supremo Tribunal Federal no sentido de fixar mandatos para os ministros. Da Rádio Câmara de Brasília, Silvia Minhato.
0: Segurança Pública.
24: Mário Negro Monte Júnior, do PSB da Bahia, apoia a proposta que amplia a coordenação da União na segurança pública e integra os órgãos federais, estaduais e municipais. A PEC também reforça a atuação da Polícia Federal contra organizações criminosas e milícias.
13: Mário Negro Monte Júnior destaca ainda a criação da Polícia Viária Federal, com atuação em rodovias, ferrovias e hidrovias e a inclusão das guardas municipais no sistema de segurança pública. Ele acrescenta que a proposta também prevê recursos para os fundos nacionais da área.
24: Marangoni, do Podemos de São Paulo, é autor de proposta que altera o Código Penal para aumentar a punição a quem comete o crime de ato obsceno em locais de uso coletivo. De acordo com a matéria, a punição passa a ser de 2 a 5 anos de reclusão, além de multa.
13: Marangoni afirma que a medida alcança banheiros, vestiários, escolas, transportes coletivos, centros comerciais e outros espaços frequentados por crianças e adolescentes. Ele considera que esses ambientes exigem proteção reforçada contra a exposição a atos de conteúdo sexual.
24: Marussa Boldrin, do Republicanos de Goiás, propõe criar diretrizes nacionais para transformar as salas Lilás em uma política de atendimento humanizado a mulheres e meninas vítimas de violência. violência. A implantação seria gradual, respeitando a autonomia de estados e municípios.
13: A proposta relatada por Marussa Boldrin na Comissão de Saúde garante acolhimento, escuta especializada e integração com a rede de proteção. Também prevê treinamento contínuo das equipes e protocolos nacionais para orientar o atendimento às vítimas.
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24: Previdência. Vander Lobé, do PT de Mato Grosso do Sul, apoia o projeto que regulamenta a aposentadoria especial por penosidade no regime geral de previdência social. A proposta define o conceito de penosidade e estabelece critérios para a concessão do benefício.
13: O texto de Vander Lobé prevê a aposentadoria após 25 anos de trabalho em condições de grande desgaste físico ou mental, mediante comprovação por perícia técnica. O projeto também cria regras específicas para motoristas do transporte rodoviário comprovarem o direito ao benefício.
24: Termina agora o Jornal Câmara dos Deputados, produzido pela Rádio Câmara, com trabalhos técnicos de Everson Urani e apresentação de Luciana Vieira e José Carlos Andrade. Uma ótima noite para você.
13: A Voz do Brasil volta amanhã. Uma boa noite para você.
24: Você ouviu A Voz do Brasil. Boa noite.

0: 22h12.
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1: 22:43.
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1: 22 horas e 56 minutos.
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1: 23 horas e 12 minutos.
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1: 23 horas e 28 minutos.
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1: 23 horas e 42 minutos.
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siga tranquilamente, entre a inquietude e a pressa, lembrando-se de que há sempre paz no silêncio. Tanto quanto possível, sem humilhar-se, viva em harmonia com todos os que o cercam. Fale a sua verdade mansa e claramente, e ouça dos outros, mesmo a dos insensatos e ignorantes. Eles também têm sua própria história. Evite as pessoas agressivas e transtornadas. Elas afligem o nosso espírito. Se você se comparar com os outros, você se tornará presunçoso e magoado, pois haverá sempre alguém inferior e alguém superior a você.

viva intensamente o que já pôde realizar. Mantenha-se interessado em seu trabalho, ainda que humilde. Ele é o que de real existe ao longo de todo o tempo. Seja cauteloso nos negócios, porque o mundo está cheio de astúcias. Mas não caia na descrença. A virtude existirá sempre. Muita gente luta por altos ideais. E em toda parte, a vida está cheia de heroísmo. Seja você mesmo. Principalmente, não simule afeição, nem seja descrente do amor. Porque mesmo diante de tanta aridez e desencanto, ele é tão perene quanto a relva. Aceite com carinho o conselho dos mais velhos, mas também seja compreensivo aos impulsos inovadores da juventude. Alimente a força do espírito, que o protegerá no infortúnio inesperado. Mas não se desespere com perigos imaginários. Muitos temores nascem do cansaço e da solidão. E a despeito de uma disciplina rigorosa, seja gentil para consigo mesmo. Você é filho do universo, irmão das estrelas e árvores. Você merece estar aqui. E mesmo se você não pode perceber,

portanto, esteja em paz com Deus, como quer que você o conceba. E quaisquer que sejam seus trabalhos e aspirações, na fatigante jornada pela vida, mantenha-se em paz com sua própria alma. Acima da falsidade, dos desencantos e agruras, o mundo ainda é bonito. Seja prudente. Faça

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0: uma artista mais do que maravilhosa. Você sabe que eu sou seu fã desde muitos e muitos e muitos anos. Estou tendo a oportunidade hoje de realizar um grande sonho de poder cantar com você. E um sonho de uma irmã que eu tive e que infelizmente não está mais entre nós. Que com certeza você tem muitos fãs pelo Brasil inteiro. Mas essa pessoa era sua fã número um. Eu quero dedicar essa minha participação à Meirinha, que é a minha irmã, que já não está mais entre nós, mas que me fez te amar ainda mais do que eu já amava. Parabéns.
1: Muito obrigada.
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0: Obrigado!
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0: Meninos, parabéns. Ô, gente, por favor, uma salva de palmas bem forte pro Travé aqui.
1: Obrigado!
0: Vocês são merecedores demais, rapaz! Lindos!
2: Obrigado, que voz, hein? Que voz.
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0: Obrigado.
1: Bom, galera, essa próxima música a gente gostaria que vocês cantassem com a gente, porque essa música marcou muito a nossa história, tem um significado muito forte pra gente. Segura.
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1: Esse aqui é um ditado que diz: se você não cuida, ó, cuidado.

0: Dá, ó, cuidado, viu?
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siga tranquilamente entre a inquietude e a pressa, lembrando-se de que há sempre paz no silêncio. Tanto quanto possível, sem humilhar-se, viva em harmonia com todos os que o cercam. Fale a sua verdade mansa e claramente, e ouça dos outros, mesmo a dos insensatos e ignorantes. Eles também têm sua própria história. Evite as pessoas agressivas e transtornadas. Elas afligem o nosso espírito. Se você se comparar com os outros, você se tornará presunçoso e magoado, pois haverá sempre alguém inferior e alguém superior a você.

viva intensamente o que já pôde realizar. Mantenha-se interessado em seu trabalho, ainda que humilde. Ele é o que de real existe ao longo de todo o tempo. Seja cauteloso nos negócios, porque o mundo está cheio de astúcias. Mas não caia na descrença. A virtude existirá sempre. Muita gente luta por altos ideais. E em toda parte, a vida está cheia de heroísmo. Seja você mesmo. Principalmente, não simule afeição, nem seja descrente do amor. Porque mesmo diante de tanta aridez e desencanto, ele é tão perene quanto a relva. Aceite com carinho o conselho dos mais velhos, mas também seja compreensivo aos impulsos inovadores da juventude. Alimente a força do espírito, que o protegerá no infortúnio inesperado. Mas não se desespere com perigos imaginários. Muitos temores nascem do cansaço e da solidão. E a despeito de uma disciplina rigorosa, seja gentil para consigo mesmo. Você é filho do universo, irmão das estrelas e árvores. Você merece estar aqui. Mesmo se você não pode perceber.

esteja em paz com Deus, como quer que você o conceba. E quaisquer que sejam seus trabalhos e aspirações na fatigante jornada pela vida, mantenha-se em paz com sua própria alma. Acima da falsidade, dos desencantos e agruras, o mundo ainda é bonito. Seja prudente. Faça tudo para

0: 5 horas e 3 minutos.
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0: 5 horas e 12 minutos. 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

0: 5h25.
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5:38. 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

0: 5:50.
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3: Maria,
2: bom dia, meus irmãos e irmãs, que a paz do Senhor esteja com você. Hoje, nesta quarta-feira, invocando Nossa Senhora Aparecida, convido você a acessar o site www.padrereginaldomanzotti.com.br. Em nome do Pai, do Filho e do Espírito Santo. Amém. Nossa Senhora da Conceição Aparecida, Mãe de Deus, Rainha dos Anjos, Advogada dos Pecadores, nesta manhã, a invocamos sendo padroeira do Brasil, de todos os brasileiros. Ó refúgio e consolação dos aflitos e atribulados, Nossa Senhora Aparecida, cheia de graça e de bondade, lançai sobre nós, brasileiros, devotos, um olhar favorável, para que sejamos socorridos por vós em todas as necessidades em que nos acharmos. E de modo particular, nesta manhã, faço o meu pedido. Nossa Senhora Aparecida, padroeira do Brasil, animados e com confiança a vós recorremos, tomando-vos para sempre como nossa mãe, nossa protetora, consolação e guia, esperança e luz na hora da morte. Nossa Senhora Aparecida, padroeira do Brasil, livre o Brasil de tudo o que possa ofender ao vosso Santíssimo Filho Jesus. Nossa Senhora, Mãe Aparecida, preservai-nos de todos os perigos da alma e do corpo. Dirigi-nos, ó Mãe, em todos os assuntos espirituais e temporais. Livrai-nos da tentação do demônio. Nossa Senhora Aparecida, padroeira, fazei que, trilhando o caminho da virtude, possamos um dia ver-vos e amar-vos na eterna glória com teu Filho. Nossa Senhora Aparecida, rogai por nós. Nossa Senhora Aparecida, intercedei por nós. Nossa Senhora Aparecida, fazei-nos dignos das promessas do teu Filho. Pai nosso, que estais no céu, santificado seja o vosso nome. Venha a nós o vosso reino. Seja feita a vossa vontade, assim na terra como no céu. O pão nosso de cada dia nos dai hoje. Perdoai-nos nas nossas ofensas, assim como nós perdoamos a quem nos tem ofendido. E não nos deixeis cair em tentação, mas livrai-nos do mal. Ó Deus, por intercessão de Nossa Senhora, a Virgem Mãe Aparecida, abençoai todos os brasileiros, os que vivem ao relento, os desempregados, os doentes. Abençoai o Brasil, as crianças, os jovens, os idosos, de modo especial as crianças no dia da criança. Nossa Senhora Aparecida, peça a teu Filho que abençoe a água, a roupa dos enfermos as fotos de família. Em nome do Pai, do Filho e do Espírito Santo. Amém. Nossa Senhora Aparecida, cuidai do Brasil, em especial de nossas crianças. Amém.
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4: 6:06.
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0: Olá, ouvintes, muito bom dia, 6 horas, 8 minutos, é o programa Olho Vivo iniciando nesta manhã, manhã de quarta-feira, hoje 7 de outubro, desejando a todos um excelente amanhecer, um ótimo dia, cumprimentando você, ouvinte, que sintoniza e acompanha diariamente aqui a Rádio Integração, e o bom dia em nome dos colegas que aqui estão conosco, Norton Ávila aqui no estúdio, Leonardo Fontana nos trabalhos de áudio. Bom dia, Norton.
1: Bom dia, Rafael. Bom dia, Léo. Bom dia aos ouvintes da Rádio Integração em mais um despertar e mais um amanhecer. Hoje, quarta-feira, dia 7 de outubro, desejando um bom dia e convidando você a continuar sintonizado aqui no FM 98.5 da sua Rádio Integração. Bom dia.
0: O bom dia, em nome do nosso diretor Wilson Carlos Cirolini e os demais colegas que integram, que formam a equipe da Integração, a gente deseja um ótimo amanhecer a todos vocês. O nosso muito obrigado pela companhia em mais esse dia que estamos iniciando a programação de rádio jornalismo aqui da Integração e sempre no oferecimento de Bolzan. 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
0: 6 horas, 9 minutos, 6 e 9, manhã de quarta-feira, hoje 7 de outubro.
1: A temperatura neste momento, aqui em Restinga Seca, marcando 16 graus, temperatura agradável, céu ainda com nebulosidade, mas vai esquentar ao longo do dia. Logo mais a gente traz a previsão do tempo para esta quarta-feira, 7 de outubro. Convidando você, ouvinte, a interagir conosco, nosso WhatsApp está à disposição, 3261-1270. Repetindo o número, 3261-1270, WhatsApp aqui da Rádio Integração. O trabalho em equipe nos ensina que ninguém precisa caminhar sozinho para alcançar grandes objetivos. Quando unimos talentos, conhecimentos e experiências, conseguimos superar desafios com mais confiança e encontrar soluções que talvez não fossem possíveis individualmente. Trabalhar em equipe também significa saber ouvir, respeitar opiniões diferentes e valorizar a contribuição de cada pessoa. Uma equipe forte não é aquela que todos pensam da mesma maneira, mas aquela em que as diferenças são transformadas em aprendizado, união e a força para seguir adiante. Que possamos compreender que o sucesso coletivo é construído com cooperação, respeito e o comprometimento. Quando cada um faz a sua parte com dedicação e acredita na capacidade do outro, o caminho se torna mais leve e os resultados podem ser muito maiores. Juntos, somos capazes de ir mais longe. Com essa mensagem de união, iniciamos o programa Olho Vivo desta quarta-feira, hoje 7 de outubro. São 6 horas 11 minutos, temperatura em 16 graus aqui em Restinga Seca. Um bom dia.
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1: 6:14, 6:14, bom dia região, bom dia Quarta Colônia, bom dia Restinga Seca, cidade interior, obrigado aí você na audiência aqui no rádio, no FM 98.5 da sua Rádio Integração, abrangência em toda a nossa região central, aqueles que nos acompanham também pela internet, baixando o aplicativo no seu celular, tendo acesso aí ao áudio, mas também às nossas redes sociais e demais informações. Você também que pede a Rádio Integração na Alexa e também podendo ouvir e acompanhar também as notícias de Restinga Seca da nossa região no nosso site, o radiojornalintegração.com.br. Obrigado pela companhia, eu desejo aí de um bom dia, bem como também um bom dia àqueles que trafegam pelas rodovias da nossa região, levam a Rádio Integração de carona no seu veículo, no seu automóvel, no seu caminhão. Obrigado, uma boa viagem, desejo de uma ótima quarta-feira aí de muito trabalho, muita prosperidade, principalmente, né? Saúde para seguir adiante aí buscando o desenvolvimento da nossa região, da nossa família. Então, obrigado aí também pela companhia de todos. 6:15, 6:15. 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O sol aparece em praticamente todo o Rio Grande do Sul nesta quarta-feira, mas acompanhado de muitas nuvens. A nebulosidade diminui em relação aos últimos dias, enquanto o ingresso de um ar mais quente provoca a elevação das temperaturas após uma sequência de dias a menos para os padrões do mês de outubro. O aquecimento ocorre antes da chegada de uma frente fria, cuja aproximação pode provocar instabilidade no final do dia de hoje, principalmente no início da tarde e no final da tarde e no início da noite na fronteira oeste e de forma isolada em outras regiões. A frente deve avançar pelo estado entre a madrugada e amanhã desta quinta-feira, organizando uma linha de tempestades com risco de chuva forte, vendavais e granizo. Então, conforme a Metsul, a partir da noite de hoje, hoje é o dia com sol, sol entre nuvens, temperatura elevada, aí, passando dos 25, 26, 27 graus na tarde de hoje, mas não chove durante o dia. Vai previsão de chuva para a parte da noite, na madrugada principalmente, e a chuva mais forte chegando amanhã, no amanhecer desta quinta-feira. Aqui na nossa região central do estado, a previsão é de sol com muitas nuvens e ainda períodos aí com céu nublado. A noite de hoje está marcando ainda algumas pancadas de chuva aqui na região central do estado e a temperatura máxima, agora a temperatura em 16 graus, podendo chegar aos 28 graus na tarde de hoje aqui na região central do estado. Então esta é a previsão do tempo, conforme a Metsu Meteorologia, oferecimento da Seletro.
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3: 6:18, 6:18, temperatura, Norton?
1: 16 graus a temperatura.
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3: Agora 6h22, 6h22, a temperatura em Restinga Seca, Norton?
1: 16 graus de momento a temperatura.
3: Manhã, de quarta-feira, hoje dia 7 de outubro, estamos aí no seu rádio cumprimentando os amigos e amigas que nos levam de carona, já estão viajando ou despertaram. E ao som da integração, seguem ligados neste amanhecer, na companhia aí do bom café, do bom chimarrão, aqueles que sempre vão saboreando agora logo cedo um bom mate, e ligados aqui pelos 98,5 FM, o nosso muito obrigado aí pela companhia de todos vocês.
1: Os aniversariantes do dia de hoje, temos aqueles que completam mais um ano de vida neste 7 de outubro, já desejando a todos, né? Todos que estão de aniversário no dia de hoje, recebe o abraço aqui de toda a equipe da Rádio Integração. Hoje, dia 7, pelo menos aqui nos contatos da Rádio Integração, não temos aniversariante na lista de contatos deste mês de outubro, sem aniversariantes para o dia de hoje.
3: Mas através aqui do Facebook, a gente cumprimenta o Clayton Miranda, felicidades a Fabrícia Carvalho, parabéns para o Júnior Wagner Rodrigues, Júnior Wagner da Silva Rodrigues, aniversariante de hoje, a Andriele Tavares, parabéns também ao bom dia também aqui aos demais aniversariantes. É o abraço da integração nesse dia, nesta manhã, nesse dia 7 de outubro.
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3: 6h23, 6h23, o bom dia também lá pro Cláudio Schiffelbein, lá em Agudo. Já nos acompanha, já manda aqui seu bom dia, participando conosco, os amigos aí de Agudo, na sintonia e por todos os demais recantos aí da região Norton, também em sintonia aqui da Rádio Integração.
1: Isso aí, um bom dia, obrigado pela companhia, não só aqui no programa Olho Vivo, mas ao longo do dia de hoje, os nossos programas, interagindo também conosco, nosso WhatsApp é o 3261-1270. Bom dia a toda a região aí, que sempre ligadinho aí, sintonizado no FM 98.5. Hoje no programa Olho Vivo teremos a participação, trazendo informações do município de São Cepé. O colega Marcelo Rodrigues fez o registro com o Juliano Pereira, ele da empresa Agro Parceria Máquinas no município de São Cepé. Vai trazer também informações do município de Faxinal do Soturno, participa conosco do programa no dia de hoje. A participação do prefeito Lourenço Domingos Moro estará trazendo informações das ações, obras, o que é realizado. Então logo no mês que vem também teremos a Expofax, a exposição feira de Faxinal do Soturno, tradicional evento junto ao Parque de Exposições do município de Faxinal do Soturno. Então hoje a participação do prefeito Lourenço Domingos Moro, prefeito de Faxinal do Soturno.
3: Hoje também teremos a participação do presidente do Sindicato Rural de São Cepé, o José Aurélio Saldanha Silveira, destacará aqui no programa a abertura e a programação que será desenvolvida a partir de sexta-feira em mais uma edição da Expofeira Agropecuária, evento que será realizado lá em São Cepé e cobertura aqui da Rádio Integração a partir de sexta-feira.
1: Isso aí, cobertura da Rádio Integração, então todos convidados, final de semana com muitos eventos aqui na nossa região. Então a Expofeira, Feira de São Cepé, no Parque de Exposições de São Cepé, nesta sexta, sábado e domingo, a região marcando presença também neste grande evento, tradicional evento também, 51 anos, junto ao Parque de Exposições de São Cepé. São 6 horas 25 minutos, 6h25, trazendo informações também do esporte. Hoje, para a dupla Grenal, a retomada do Campeonato Brasileiro, né? Tivemos um bom tempo aí sem jogos e sem derrota, né? A dupla Grenal comemorando que nas últimas 3 semanas, sem derrota, sem vitória, mas também não teve partidas, né? Não tivemos jogos pelo Campeonato Brasileiro Série A, em razão aí da parada da data FIFA, os jogos amistosos da seleção brasileira e demais seleções. Então não tivemos jogos do Campeonato Brasileiro sendo retomado no dia de hoje. A partir então das 19h30, a dupla Grenal entra em campo. O Internacional jogando em Porto Alegre, vai receber em Porto Alegre o Corinthians. O Internacional, assim como o Grêmio, está na zona de rebaixamento. O Grêmio na 17ª posição e o Internacional na 18ª posição. Depois vem Remo na 19ª e a Chapecoense na lanterna do Campeonato Brasileiro. A dupla Grenal, a partir de hoje, focada aí para buscar vitórias, tem que buscar dos 10 jogos que restam, tem que buscar no mínimo 5 vitórias para tentar escapar da zona de rebaixamento. Então o aproveitamento tem que ser acima de 50%. E começa essa epopeia, né, dá para se dizer, começa a partir de hoje, 19h30, então, no Beira-Rio, Internacional e o Corinthians, jogão, estádio, tenho certeza que vai estar, não sei se lotado, mas com muitos torcedores que marcarão presença hoje à noite em Porto Alegre. E o Grêmio jogando no Pará, fora de casa, já está lá treinando, o comando aí do Renato Gaúcho, também o Internacional com o novo técnico, mas o Grêmio joga hoje à noite fora de casa, no mesmo horário do Internacional, às 19h30, o Remo e Grêmio hoje à noite. Então o Grêmio jogando fora de casa, é confronto direto pela briga aí para sair da zona de rebaixamento. O Remo aí, inclusive, ofertaram um bom dinheiro, 10 milhões para o Remo aí, 1 milhão para cada jogo se o Remo vencer e também sair da zona de rebaixamento. Então agora começa a circular o dinheiro, a mala que a gente chama, né, para incentivar as equipes a vencerem e poderem sair dessa zona desconfortável aí, que é a zona de rebaixamento do Campeonato Brasileiro. Então, dupla Grenal hoje, 19h30, entrando em campo, torcida aí para que os dois busquem vitórias convincentes, o Grêmio fora de casa e o Internacional jogando em Porto Alegre. Mas boas notícias também para o futebol gaúcho, pois temos o Juventude também disputando a Série B do Campeonato Brasileiro e buscando a vaga aí para a Série A. O Juventude jogou ontem à noite, acabou vencendo também ontem à noite a Ponte Preta por 2-0 fora de casa, uma grande vitória do Juventude, e atualmente é líder da Série B do Campeonato Brasileiro com 59 pontos. Na sequência vem o Vila Nova com 57 pontos, só que o Vila Nova joga hoje à noite, né? E se ganhar hoje à noite passa o Juventude. Então Juventude torcendo para a derrota ou no mínimo um empate aí do Vila Nova para se manter na liderança. Lembrando que diferente do Campeonato Brasileiro da Série A, segue os pontos corridos também pela Série B, só que da Série B somente as duas primeiras equipes que chegarem na primeira posição, primeiro e segunda posição, que garantem vaga automaticamente para a Série A em 2027 do Campeonato Brasileiro. As demais quatro equipes, terceiro, quarto, quinto e sexto lugar, jogam aí um quadrangular desses quatro aí, dois também garantem vaga, mas posteriormente para a Série A do Campeonato Brasileiro, totalizando aí quatro equipes que sobem no ano que vem. Mas diretamente, aí, sem precisar jogar o quadrangular, primeiro e segundo lugar, e que tudo indica aí, o Juventude está prestes, não dá para afirmar ainda, mas está prestes a garantir essa vaga na Série A, se continuar aí com esse retrospecto de vitória. O Juventude atualmente é o líder do Campeonato Brasileiro Série B, restam ainda 6 partidas para finalizar a Série B, então na torcida para o Juventude, mais uma equipe torcendo também para que a dupla Grenal continue na Série A, para no ano que vem termos 3 equipes, quem sabe aí, Grêmio, Inter e também Juventude pelo Brasileirão em 2027.
3: Agora são 6h30, 6h30, ou será um feito histórico também, Norton? Uma equipe apenas do interior, Serra Gaúcha, é interior do estado, mas lógico, tem todo o potencial da Serra, e os dois da capital fora da Série A, né? Mas tem...
1: Seria uma vergonha, um fato inédito e vergonhoso aí para a dupla Grenal, o investimento financeiro que tem nas equipes.
3: Né? Exatamente, né? Toda a folha, todo o custo operacional que os dois times envolvem e que movimentam também na capital. São 6h30, 6h30, e falando ainda sobre os jogos, o que teremos hoje também do Beira-Rio é promoção para os torcedores. Os torcedores, então, hoje, o torcedor comum, no caso, sem ter a carteirinha de sócio, ele hoje poderá ingressar no Beira-Rio ao valor de R$ 45,00. E lembrando que adolescentes de 12 a 17 anos pagam a metade. E para quem for para a arquibancada superior, lá vai pagar R$ 90,00. É caro? Talvez seja ainda, Norton, mas um ingresso comum, um ingresso normal, em tempos normais,
1: sem
3: digamos assim.
1: Sem ser a promoção.
3: Sem ser essa promoção, já ultrapassa os R$ 100, né? De 100 a 120, 130 até R$ 150, dependendo do lugar. Isso falando de arquibancada, né? Fora
1: individual,
3: o,
1: né?
3: Individual, né? Sem contar ali outros espaços que muitas vezes supera até este valor, mas numa média ali entre 120 a R$ 130, o futebol acabou ficando um pouco caro, e bem caro se for contar ali para uma família que deseja levar filhos, enfim, netos, sobrinhos, já sai um valor bem, bem exorbitante aí para a partida, né?
1: E aí já gasta com transporte, com uma bebida, uma
3: alimentação,
1: já sai bem mais caro, né?
3: Mas hoje então tem essa possibilidade, né? Torcedores que forem, que se arriscarem a se deslocarem a Porto Alegre, e tem colorados que farão isso, certamente farão, e que bom que façam, né? Demonstrando assim o seu amor, ainda a sua vontade pelo time, que estarão hoje no Beira-Rio, aproveitando essa promoção e assistindo também o futebol lá, torcendo, mesmo que o time, o Inter, esteja nessa má fase, mas a presença do torcedor, ela sempre é importante.
1: E na torcida aí, para que o estádio esteja lotado, mas principalmente, né, que o clube, o time aí, que corresponda dentro de campo, porque não adianta a torcida fazer a parte dela, a direção baixar os valores para incentivar a torcida e o time não corresponder em campo, né? A gente sabe que o Corinthians também está mal no Campeonato Brasileiro, está em crise, mas jogo é jogo, né? Cada partida é uma partida individual, tem os seus mistérios aí do futebol, que às vezes um time tá mal e uma partida joga como se fosse uma Copa do Mundo. Então o Internacional tem que estar bem atento, assim como o Grêmio também, jogando fora de casa contra o Remo, tem que estar bem atento. Então, torcedor colorado convocado hoje à noite, então, no Beira-Rio, em Porto Alegre. E destacando também, Rafael, ontem tivemos a despedida da seleção da Argentina do Messi. Messi ontem, claro, a Argentina, Copa do Mundo agora só daqui a pouco menos de 4 anos, 3 anos e meio, para termos a próxima Copa do Mundo, mas não deixando para anunciar a aposentadoria e colocar a expectativa no torcedor da Argentina, o Lionel Messi ontem fez a despedida no amistoso contra a seleção do Benin, no continente africano. A Argentina acabou vencendo pelo placar de 3-0. O Lionel Messi fez um gol de pênalti e marcou, segundo ele, a despedida, né? Tá com 39 anos, despedida da seleção da Argentina, mas vamos ver, né? De repente bate saudade, ele quer voltar ainda. E pela seleção argentina ele já marcou 126 gols. Então ontem a despedida do Lionel Messi, o craque do Messi. e acabou marcando um gol de pênalti. Aí vamos aguardar, ver se ele confirma mesmo que não dá saudade, queira voltar para a seleção brasileira. Então, ontem à noite, pelo menos de forma oficial, a despedida do Lionel Messi da seleção da Argentina.
3: Até se ele viesse para a brasileira, seria uma boa, né?
1: Olha aí.
3: Até certamente daria aquele alento, né? Aquela expectativa maior, né? Mas lá na Argentina ele se despede, então, né? São 6h33 e o Neymar, quando que vai anunciar a dele, né? Porque foi para a Copa esse ano, né? Era motivo aí de toda aquela repercussão e o pessoal aguardando, ia fazer aquela baita diferença, né? Fez? Não fez, né? Fez só o pênalti lá no último jogo, lá pra garantir um gol, pelo menos, dele, né?
1: E o pessoal fala, bah, mas vai se aposentar com 39 anos, mas pro futebol tu tem que ter preparo físico, tem que ter... Não adianta a cabeça, a mente dar um comando e o corpo não obedecer, né? Começa a pesar aí a parte física, também 39 anos, ele segue jogando, mas da seleção da Argentina, fez a despedida na noite de ontem, então vencendo a Argentina por 3-0, a seleção do Benin, e é um gol marcado de pênalti pelo Lionel Messi, o craque da Argentina.
3: Agora são 6h35, 6h35, faltando 25 minutos para 7 horas da manhã, para Ruiz Terraplanagem, escavadeira hidráulica 22 toneladas, e prancha para transporte de máquinas, fale conosco. 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
3: Agora são 6:40, 6:40. Você que se liga com a integração, acompanha aqui o Olho Vivo. Ligados aqui pelos 98,5 FM. Aos que nos levam de carona também, viajando nesse trecho entre Restinga Seca e Santa Maria. Para quem vem de Santa Maria, Camobi, até a nossa região, em deslocamento aqui para Restinga Seca, demais municípios da Quarta Colônia, aos amigos de Nova Palma, para quem transita entre Nova Palma e Faxinal do Soturno, um bom dia. Bom dia a você que nos leva de carona, viajando entre Agudo e Paraíso do Sul, também quem vai rumo a Porto Alegre, em deslocamento aí pela 287, até onde que a integração alcança aí, onde que as ondas da integração chegam no seu veículo. O nosso muito obrigado sempre pelo carinho, pelo prestígio de todos vocês que nos acompanham, que estão conosco aqui no dia a dia da Rádio Integração. 6:40. Logo mais teremos a participação do Juliano Pereira. O Juliano Pereira, que é lá da Agro Parceria Máquinas. Parceria também na Expofeira Agropecuária em São Cepé, que teremos agora. Teremos neste final de semana, a partir de sexta-feira, este evento lá em São Cepé. E hoje também destacando as informações que teremos hoje ainda com a presença do presidente do Sindicato Rural de São Cepé, José Aurélio Saldanha Silveira, estará concedendo entrevista ainda hoje aqui no programa Olho Vivo. E o governador eleito, Luciano Zucco, define equipe de transição. Nomes que fizeram parte também da campanha, ou mais ligados à campanha e ao trabalho do Luciano Zucco, estarão integrando também essa equipe de transição. Definiu que irá utilizar um espaço do Instituto Caldeira para despachar até a data da posse no comando do Piratini. O local foi batizado como Casa de Diálogo e irá sediar agendas e reuniões do governador eleito com instituições, federações, entidades e representantes da sociedade. A transição será centralizada em espaço cedido pelo atual governo lá no bairro Praia de Belas. Os escolhidos para a transição, e provavelmente farão parte também do futuro governo, o Leonardo Pascoal, que é o coordenador-geral, ex-prefeito de Esteio e é atual secretário de Educação do município de Porto Alegre. Na campanha, ele coordenou o plano de governo. César Schirmer, que é secretário de Planejamento e Assuntos Estratégicos da capital, ele se tornou um dos principais conselheiros de Zucco desde antes da campanha. Foi deputado estadual e federal e também prefeito aqui de Santa Maria e secretário em diversas pastas em governos estaduais. Então, César Schirmer, ex-prefeito de Santa Maria, também fará parte desta equipe de transição e, posteriormente, certamente aí ocupando alguma vaga também junto às secretarias ou integrando o governo de alguma forma, o César Schirmer. O Leandro Soni, funcionário de carreira do Estado, é coordenador da bancada do Republicanos na Assembleia Legislativa e foi adjunto de Kleber Bevenhu na Casa Civil. E o Alencar Capucci é empresário e administrador de empresas, com mestrado na mesma área de atuação. E o Norton Bau, que é o assessor na Assembleia Legislativa, foi chefe de gabinete na Secretaria de Desenvolvimento Rural e secretário municipal de diferentes pastas no município de Coqueiros do Sul. Então, esses são os nomes que farão parte, que integram a equipe de transição, já definida essa equipe aí pelo governador eleito, Luciano Zucco, e o local lá, o Instituto Caldeira, que irá receber aí essa equipe e também todo o trabalho que será assim desenvolvido por parte das equipes aí do atual governo, governo que agora se despede aí no comando do Eduardo Leite, para realizar essa transição e lá em janeiro o Luciano Zucco assumir em definitivo aí o estado do Rio Grande do Sul para os próximos 4 anos. E destacando que esse ano a posse ela não se dará no dia 1º, né? Dia 1º de janeiro. E sim, teremos ali na metade da semana, a princípio lá no dia 6 de janeiro, que está marcada também a posse definida, a posse aí oficial do Luciano Zucco como governador do estado do Rio Grande do Sul. 6 horas, 44 minutos, 6h44.

0: E outra informação que a gente destaca para aqueles que apostaram ontem na Mega Sena, concurso 3.067 acumulou. E o prêmio para amanhã vai a 100 milhões de reais. Os números sorteados, quais foram os números sorteados então? 1, 04, 17, 33, 41 e 52. Repetindo, 01, 04, 17, 33, 41 e 52. Para quem acertou 5 dezenas, a quina, foram 85 apostas que vão receber o valor de R$ 33.382,67. E a quadra, quem acertou aí 4 dezenas, foram 7.264 apostas ganhadoras que vão receber o valor de R$ 643,89. Então, Mega Sena acumulou para amanhã mais de 100 milhões, mais resultados das loterias, às 9h15 com a Lotérica Santa Rita Norton.
1: É dinheiro, né? 100 milhões de reais pingando na conta, um Pix aí, né? Ui, que festa, hein? Tá louco. Tem que jogar, senão tem que apostar aí, senão não adianta dizer que, ah, não ganha, mas se não joga, não vai ganhar mesmo, né?
0: É, apostar aí são 6 dezenas, né? A possibilidade aí de marcar e ir até a Lotérica Santa Rita hoje, escolher lá, né? Escolher aí 6 dezenas e concorrer, né? Ficar na expectativa aí para esses 100 milhões amanhã.
1: Isso aí, vamos apostar então. 6 horas 47 minutos, 6h47, segue 16 graus a temperatura. E ainda hoje no programa Olho Vivo, em instantes também teremos a reportagem do colega Francisco Bolzan, que participou no dia de ontem de uma reunião em São Miguel com os proprietários rurais residentes na comunidade de São Miguel, interior aqui de Restinga Seca, que debatem a perda de terras. Uma reunião ontem com a presença de advogados também, os proprietários dessas terras em relação a São Miguel. Ontem esta reunião para debater ações a serem realizadas. Então hoje, ainda hoje no programa Olho Vivo, essas e outras informações desta reunião, bem como também a participação do prefeito do município de Agudo, Luiz Henrique Kittel, vai falar das ações realizadas no município, bem como aí também a participação do Maurício Barquet, ele que é o presidente da CISA, Associação Comercial Industrial Serviços do município agudense, fala do evento desta sexta-feira à noite, que irá premiar e celebrar os empresários, as entidades que foram destaque neste ano, que pela data aí de fundação e inauguração aí, serão premiadas pela CISA nesta sexta-feira, bem como esse ato marca também o lançamento da Festa do Moranguinho da Cuca, que acontece no final desse mês. Então, ainda hoje, no programa Olho Vivo, a participação do Maurício Barquet, presidente da CISA do município de Agudo.
0: Agora são 6h48, 6 horas 48 minutos, e o que não é novidade, Norton, aqui na cidade de Restinga Seca, cavalos soltos, né? Estamos aqui recebendo...
1: Virou rotina, né?
0: Imagens de cavalos bem na esquina ali da Avenida Alberto Pasqualini, com a Emílio Nagel. Então ali a rua da Escola Francisco Manuel, bem na esquina ali da antiga CRT, da sede ali da CRT, anos atrás, cavalos soltos, né? Deixa eu até contar aqui.
1: E não, né? É assim, eu acho que tem que tomar uma providência drástica, urgentemente, porque assim, ó, não é a primeira vez que acontece nesse mesmo local, não sei se são os mesmos cavalos ou não, mas no mínimo é cada 2 dias tem alguém relatando que nesse mesmo local, na rodovia, trânsito intenso de veículos, moradores, as residências, os veículos que cruzam ali, já toda semana, 3, 4 vezes por semana, no mesmo local, deve ter um tutor, um proprietário desses cavalos, para que tome uma medida. Ó, vai ser notificado uma vez, duas, na terceira vez aprende o cavalo, porque, pelo amor de Deus, está virando rotina já, e não são 1, 2, 3 cavalos, são vários cavalos nesse ponto, né? Mas que acabam circulando aqui pela cidade de Restinga Seca. Tem que ter cuidado, então, com esses animais, é que pegou um animal, independente se é um cavalo, uma vaca, um terneiro, um cachorro, um gato, cuide do animal, você é responsável por ele. Não jogue nas costas da administração pública, do governo do estado, do governo da União, enfim, que é só deles a responsabilidade. Você tem que ser responsável, tem que agir em prol dos animais, né? Senão fica jogando um, joga a culpa no outro, os animais continuam soltos. Então você adotou ou comprou um animal, aí que cuide, que tenha responsabilidade, chega de sempre ter animal solto na rua aí, com a questão de saúde também, vai saber se o animal tá bem cuidado, não tá, tá com as vacinas, não tá. Um cachorro morde uma pessoa, um cavalo atropela, aí como já aconteceu várias vezes, dá um acidente de trânsito, mata uma pessoa, aí ninguém é dono do cavalo, ah, eu não sou dono, não sou... aí não aparece dono do cavalo, né? Então, as pessoas que pegam esses animais para cuidar, que tem o

0: responsabilidade, tenham cuidado em manter esse animal preso, e o cuidado, água, comida, alimentação, o trato, as vacinas, enfim, é responsabilidade de todos, né?
1: Agora 6h50, 6 horas e 50 minutos, e ali também o destaque é para o brejo, né? Para a grama alta, o mato, o matagal que toma conta ali muitas vezes daquela esquina, e aquilo acaba chamando, né? Chamando a atenção, né? Pastinho bem verde ali, bem verdinho, então eles saem. É a gangue dos cavalos aqui em Restinga aqui que acabam...
0: Já tem gangue dos cachorros
1: agora? É, dos cachorros, agora dos cavalos.
0: Deixa eu contar aqui, 1, 2, 3, 4, 5, 6 cavalos na esquina.
1: É, eu
0: ali,
1: tinha contado entre 6 ou 7, né? Já acho que fechou em 6. Meia dúzia, né? Então, pra quem joga aí no cavalo, tem aí hoje, então, aí meia dúzia, né? Meia dúzia de cavalos ali soltos, repito, ali bem, bem ali no entroncamento ali da Avenida Alberto Pasqualini com a Rua Isaltino, a Rua Emílio Nagy, aliás, na antiga esquina da antiga CRT. Bem próximo à avenida, então, se tem esse horário, já esse movimento ali de pessoas, de veículos, né? Que estão em deslocamento, como em qualquer outro horário, mas ao amanhecer sempre aumenta esse número de trânsito também aqui na cidade, então requer sempre esse cuidado a mais aí para aqueles que transitam.
0: E não dá para dizer assim, ah, mas ele estava amarrado numa cerca, estava pastando. Não, estão todos soltos, literalmente soltos, não tem uma corda no pescoço, não tem nada, nada, nada, tá literalmente soltos ali. E com, essa foto foi tirada nesse ponto, Rafael, mas como estão soltos e já pastaram ali, deve estar circulando pelas demais ruas ali do entorno deste endereço. Então, ter cuidado, o trato com o animal aí, dá pra ver que estão soltos mesmo, aí, literalmente soltos no centro, dá pra você dizer que é no centro aqui de Restinga Seca, né? Então, cuidado aí, o responsável desses animais, favor recolher o quanto antes, né?
1: 6 horas 52 minutos, 6h52.
0: A temperatura em 16 graus, trazendo a reportagem de São Cepé, o colega Marcelo Rodrigues, com as informações, Juliano Pereira, ele da Agro Parceria Máquinas no município de São Cepé, trazendo as informações na manhã desta quarta-feira.
2: Muito bom dia, ouvintes da Rádio Integração. Nesta manhã estamos no município de São Cepé e converso com o Juliano Pereira, ele é da Agro Parceria Máquinas aqui no município de São Cepé, completando um ano da empresa, né? E vai falar conosco, então, o proprietário, Juliano Pereira, como é que está sendo esse passado desse um ano, Juliano? O teu ramo é um ramo que cresce bastante, principalmente no agro. A gente sabe das dificuldades que vive o agro hoje, mas mesmo assim o agricultor é persistente e sempre buscando novidade, né, para sua lavoura, para a agricultura no dia de hoje, né? Bom dia.
3: Bom dia, Marcelo. Bom dia aos ouvintes da Rádio Integração. É um prazer imenso para nós estar aqui falando para vocês um pouquinho aí da nossa empresa, aí do nosso projeto aí, né, que é atender bem o nosso cliente. Um empreendimento numa época difícil, mas a gente está aí, estamos aí forte, se fortalecendo cada vez mais e cada vez mais atendendo o nosso cliente, que a gente já sabe que vem sofrido e vem sofrendo o nosso setor aí, mas a gente está sempre buscando uma alternativa e auxiliando aí nosso produtor aí.
2: Você que faz aquele trabalho de casa por casa, você que vai na casa do cliente, né? Você sabe muito bem a dificuldade que é, e levando sempre alguma vantagem hoje, principalmente alguma linha de crédito, né, Juliano?
3: Isso, a gente vai, faz as visitas externas, no caso, eu que gosto muito de fazer essas visitas externas, né? Então a gente vai lá, a gente acha uma alternativa, a gente busca um meio de fazer o negócio e atender o nosso cliente aí.
2: E aqui na loja, quem é que fica aqui?
3: Aqui na loja a gente está com duas pessoas, o Evander e o Juliano Júnior, né? Que atendem no setor de peças, aí os guris, qualquer coisa, vocês podem chamar os guris aí que eles vão atender muito bem vocês aí, serão bem atendidos aí.
2: Tu tá num ponto estratégico aqui, né? Em frente ao antigo posto Cotricel, que agora é Buffon, né? Pertinho de onde daqui uns dias vai acontecer a Expofeira também, né?
3: Isso aí, Marcelo. A gente tá em frente ao posto Buffon aí, que é o antigo posto Cotricel. Estamos situados na BR, nas margens da BR aí. E quem quiser vir conhecer a loja aí, nos conhecer aí, fiquem bem à vontade aí. Terão um café, um chimarrão, serão bem atendidos aí.
2: O teu ramo, a gente ser do agronegócio, mas você tem uma vasta setor de peças, também maquinários aqui, né?
3: Exatamente, a gente tem um amplo setor de peças aí, o que a gente não tem a gente consegue aí para auxiliar bem o nosso amigo, o nosso cliente final aí, que é o nosso maior foco, o nosso maior objetivo aí.
2: Então, assim, Juliano, parabéns para você, né, por um ano dessa empresa. A gente viu desde o comecinho do trabalho de vocês e desejamos sucesso, né, nesse empreendimento, e estamos junto com vocês também para divulgar a tua marca na nossa região.
3: Muito obrigado, Marcelo, muito obrigado aos ouvintes aí pela oportunidade de demonstrar o nosso trabalho aí, né? E tamo junto sempre aí. Muito obrigado mesmo.
2: Tá certo. Juliano Pereira falando da Agroparceria Máquinas aqui no município de São Cepé, em frente ao Posto Buffon. Então, essa nova empresa completando um ano no mês de outubro aqui no município de São Cepé e toda a nossa região.
0: Valeu, Marcelo Rodrigues, trazendo as informações de São Cepé. São Cepé que sempre acolhe com carinho aí aos visitantes, né? Diferente aí com a equipe da Rádio Integração. Estaremos presentes também novamente neste final de semana. A Expofeira Agropecuária lá do município de São Cepé, 51ª edição. Cobertura aí sexta, sábado e domingo. Você acompanha aqui pela Rádio Integração. São 6 horas e 56 minutos. A temperatura segue em 16 graus. 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
1: E os ouvintes seguem também se manifestando, Norton. Aqui o relato também de mais pessoas que estão relatando em que já viram aqui os cavalos soltos antes mesmo das 6 horas da manhã. Ali próximos também ao Hospital São Francisco, esquina ali da rua Moisés Cantarelli com a Francisco Giuliani. Então segue essa movimentação, né? A turma aí fica de... eles ficam de donos aí das ruas, e a gente fala nesse tom aqui de brincadeira, mas é sério, né? Infelizmente é muito grave, é muito sério mesmo, porque do nada, quem está dirigindo, quem está aí de moto ou de veículo mesmo, de carro, se eles se deslocam para o lado do asfalto, né? Ou até mesmo dentro da cidade, quando tu se depara ali com quem já está ali à frente ali no volante, não tem o que fazer quando vê mais um incidente que ocorre envolvendo animais e veículos também na cidade, né? E fica aí mais um aviso alerta, né? Quem é o responsável?
0: E ainda mais sendo o período da noite, que não enxerga
1: também,
0: nada, né?
1: Também. Então fica aí, né? Alô, administração municipal aí que tem quem seja o responsável ou não, que faça aí o seu papel aí, que cumpra. Muitas vezes a gente sabe, ou que os cavalos acabam fugindo, mas tem que dar uma reforçada aí na cerca, né?
0: Mas que fuga, né? Todos os dias estão fugindo esses cavalos, como tu disse, tem que reforçar a cerca, então botar outra grade, botar uma cerca maior, melhor, enfim. E não adianta também o proprietário desses outros animais dizer: não, mas esses cavalos já são conhecidos da cidade tradicional, eles dão a voltinha dele e depois voltam. Não tem dessa, né? Ah, já conhece o caminho, eles respeitam o trânsito, já são acostumados. Não é no lugar do cavalo.
1: Ele tá já solto. Sabe que a placa de par é pra eles, né?
0: Tem que parar, respeitar o trânsito. Já... Não tem que ser. Ah, já são acostumados. Tradicionalmente eles dão a
1: volta. Sabe qual é a preferencial, não, né?
0: Dão a volta de manhã e depois eles voltam depois pro lugar de origem. Não existe isso. Aí pega um motorista desavisado que não vê o animal e aí. Aí depois não tem choro, né? Então não tem com essa desculpa de, já conhece o caminho, já é rotina deles de manhã cedo uma passeada. Como a gente já viu, Rafael, várias vezes a gente tá aqui na rádio, vai espiar o tempo lá fora, passa uns 5, 6 cavalos devagarinho no meio da rua aqui, passeando também, né? Vamos lá, vamos dar jeito nos animais aí, prender, ter uma responsabilidade o proprietário, né?
1: Agora 6h59, 6 horas e 59 minutos, logo teremos a previsão do tempo e lembramos que a Provida anuncia aqui os seus profissionais que estarão no atendimento no dia de hoje, para hoje quarta-feira, dia 7, quarta, hoje dia de exames laboratoriais do LabMed. 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São 7 horas em ponto, você participa, manda seu recado pelo 3261-1270, 3261-1270, é o WhatsApp aqui da Rádio Integração. Bom dia para amiga Gabriela Servo, bom dia Gabi, obrigado aí pela sintonia também sempre conosco. Amiga Tiane Milanese, também um abraço. Bom dia, Tiane. Bom dia, Marcelo. Toda a turma aí, um abraço. Um bom dia especial a vocês que estão conosco aí desde cedo, acompanhando aqui a Rádio Integração. Quem mais aqui? O amigo Marciano, lá em Agudo. Bom dia, Marciano. Já mandou uma foto ali, né? Ali do posto, o Ipiranga, ali da Avenida Concórdia, com aquela vista, aquela visão bonita ali que se tem no gramado em frente ali à sede da administração municipal em Agudo, bem em frente ao posto ali, aquele gramado, aquela quadra toda ali, que sempre é o espaço dos grandes eventos no município de Agudo. E o Marciano lá, né, mostrando ali privilegiado aquela vista que se tem ali do cerro, mais ao fundo lá da Concórdia, o Morro Agudo e a Serração por lá também, né, tem alguma presença ali de nuvens baixas também neste amanhecer, assim como aqui em Restinga Seca. 7:02, 7 horas, 2 minutos. Mande seu recado, 3261-1270. 3261-1270. É o Olho Vivo no seu rádio, você participa e interage conosco aqui ao longo da programação. Aqueles que estão indo volante, a gente sabe que fica complicado também mandar o recado enquanto estão viajando, mas o nosso muito obrigado aí pela companhia de todos aqueles que seguem, que levam a integração de carona. 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
1: 7:07, temperatura segue nos 16 graus aqui em Restinga Seca. A gente falava nos cavalos, né? E se achar que é mentira o que a gente tá falando, é só acessar as nossas redes sociais. O Facebook, também o Instagram, tá lá a imagem recebida aí dos ouvintes. Os cavalos soltos aqui no centro, nas ruas de Restinga Seca. Vai conferir, então, essas imagens publicadas agora nas nossas redes sociais.
2: Agora são 7:07, 7:07 e logo, Norton.
1: A previsão do tempo, a gente tem a música do Mulita, né, que fala cavalo pangaré, não tem, né?
2: É, e essa música, olha, na verdade, ela é do Florindo Ivan, né?
1: Olha.
2: Ela é do saudoso Florindo Ivan, que o Mulita regravou.
1: Que Mulita, hein?
2: Um abraço, Mulita, também conosco aí na audiência. 7:07, 7:07, temperatura?
1: Temperatura em 16 graus, vamos à previsão do tempo, oferecimento da Agrícola Poçobon aqui em Restinga Seca. Bom dia, mano. 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Luiz Fernando Nartigal, meteorologista da Metsul. Bom dia, Luiz Fernando.
3: Bom dia a todos. Ingressa ar mais quente no estado nesta quarta-feira. Hoje teremos uma elevação maior da temperatura. Isso já é um indicativo de que nós teremos aí uma mudança do tempo para os próximos dias. Hoje vamos ter um sol aparecendo em todo o estado, inclusive aqui na capital e região metropolitana. Agora, no começo da manhã, devem ocorrer momentos de maior nebulosidade baixa e algumas formações localizadas de neblina em alguns pontos do centro e do leste. Até mesmo aqui da Grande Porto Alegre, nos vales, especialmente, pode ter aí um pouquinho de neblina em algumas áreas. E junto, quem for se dirigir aí para a zona sul do estado, também em alguns pontos entre aqui a região metropolitana e a zona sul do estado, pela de 16, tem alguns trechos com nuvens baixas e com alguns bancos de neblina de nevoeiro. Agora, da tarde para a noite, com a aproximação de uma frente fria, as nuvens vão aumentar e vão provocar chuva no oeste e na campanha, especialmente ali nas áreas mais próximas à fronteira com o Uruguai. No centro do estado e na metade norte, em função do aquecimento maior hoje, aí se formam nuvens cúmulos à tarde e não dá para descartar alguma chuva muito isolada e passageira, mas são poucos pontos do centro e da metade norte que podem ter alguma precipitação hoje. Por aqui o tempo é bom, com sol e nuvens apenas na maior parte do dia. Temperatura nessa madrugada ficou próxima dos 15 graus em boa parte do estado, onde caiu um pouquinho mais e chegou a 10 graus, foi em alguns pontos do Planalto e lá nos Aparados. Em Porto Alegre, nós tivemos temperatura na zona sul da capital bem diferente do resto da região, mínima de 13 graus ali na estação no Lami, da Secretaria da Agricultura, e nos vales da Grande Porto Alegre, as menores temperaturas ficaram na faixa dos 14 graus, tanto no Vale dos Sinos, no Vale do Paranhana e também no Vale do Caí. Na parte ali no Jardim Botânico, a temperatura mínima ficou na casa dos 15 graus. Durante o dia vai ter um aquecimento maior do que ontem. Hoje se espera máximas aí acima dos 27 graus, 27, 28 na capital. Muito possivelmente nos vales vá uns 29 graus. Então teremos temperatura até se aproximando dos 30 graus hoje à tarde. E amanhã, quinta-feira, já a partir da madrugada, o cenário será de instabilidade em praticamente todo o estado. Aliás, a quinta e a sexta serão dias de alto risco, né? Para chuva forte, volumosa, raios, trovoadas, temporais. Então, um cenário de instabilidade bastante acentuada e se instala no estado a partir já da próxima madrugada. A partir da madrugada de amanhã, quinta-feira, ali 3, 4 da manhã, a instabilidade já vai estar tomando conta do estado em função do avanço da frente fria. Por isso que nós teremos, vamos acordar aí muito possivelmente de madrugada com chuva forte, raios, trovoadas e temporais com vento forte, queda de granizo em vários pontos do estado, até mesmo aqui da Grande Porto Alegre. Esse cenário de instabilidade forte se mantém para sexta-feira. Nós também teremos risco de chuva forte, temporais, no decorrer da sexta-feira, pode chover a qualquer hora durante a sexta-feira na maior parte do estado. E depois, no final de semana, ainda teremos instabilidade no território gaúcho. Tem previsão de chuva no sábado aqui na Grande Porto Alegre, durante o dia. Para o domingo, O tempo melhora em muitas áreas do estado. Inclusive aqui na Grande Porto Alegre, pelos dados de hoje, que entraram agora nas últimas horas, não chove no domingo, mas a instabilidade retorna na segunda-feira.
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1: Se acompanha o programa Olho Vivo pela Rádio Integração FM 98.5, 7 horas 12 minutos, temperatura segue nos 16 graus, um bom dia.
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1: 7:16, 7:16, bom dia você ouvinte, obrigado pela companhia nesta manhã de quarta-feira, 7 de outubro. E antes de trazermos informações e entrevista, o colega Francisco Bolzão Instantes traz informações em relação à reunião realizada ontem na comunidade de São Miguel, interior aqui de Restinga Seca, em relação à presença da comunidade, que segundo eles foram lesados aí com a perda de terras em São Miguel. Em instantes, a reportagem da Rádio Integração por meio do repórter Francisco Bolzan. E já que falávamos em animais anteriormente, né, os cavalos soltos aqui em Restinga Seca, também cães e gatos e demais animais, trazendo informação do município de Formigueiro, pois a Prefeitura de Formigueiro, por meio da Secretaria de Planejamento, Projetos e Desenvolvimento Econômico, publicou o edital número 1 de 2026 para inscrição e também seleção de cães e gatos para atendimento de castração gratuita por meio do recurso financeiro obtido junto ao Fundo Estadual de Proteção e Bem-Estar de Animais Domésticos. Não vale para cavalo, é cães e gatos, fica bem claro. O programa disponibilizará 96 atendimentos, observando os quantitativos contratados por espécie e também sexo do animal. Os atendimentos incluem avaliação clínica pré-operatória, esterilização cirúrgica, implantação de microchip para identificação, entre outros. As inscrições estão abertas e encerrarão amanhã, quinta-feira, dia 8, e são realizadas na Prefeitura de Formigueiro. Então não perca a data. Até amanhã, você pode inscrever aí para participar do programa aí desenvolvido em parceria com o Governo do Estado e a Prefeitura de Formigueiro. Amanhã as inscrições encerram na Prefeitura. E a seleção desses animais através dos seus tutores seguirá critérios de prioridade previstos no edital, contemplando, entre outros, animais em situação de rua ou comunitários, animais oriundos de abandono, maus tratos ou acumulação, animais pertencentes a famílias em situação de vulnerabilidade social, animais sob responsabilidade de entidades e protetores independentes, além de fêmeas em idade reprodutiva e demais cães e gatos domiciliados. Então, amanhã é o prazo de inscrições para a seleção aí de animais para castração gratuita por meio do recurso obtido do Fundo Estadual de Proteção e Bem-Estar de Animais Domésticos por meio da Prefeitura de Formigueiro. Esse edital aí publicado pela Secretaria de Planejamento, Projetos e Desenvolvimento Econômico. Conte, mando um abraço ao secretário Pablo Milani, também ao prefeito Cristiano Cassol e toda a administração municipal de Formigueiro, amanhã encerrando o prazo.
2: Agora são 7:19, 7:19, temperatura em Restinga Seca, Norton.
1: 16 graus a temperatura, a reportagem Francisco Bolzan, informações, reunião ontem na comunidade de São Miguel, interior de Restinga Seca.
7: Tivemos uma importante reunião e acompanhamento por parte da Rádio Integração nesta tarde de terça-feira na Sociedade Balão São Miguel, e na oportunidade a gente vai conversar com o Dr. Frederico Bus, é advogado, né, também trabalha para a Farsul, com relação, né, proprietários rurais, donos das terras, moradores aqui da comunidade de São Miguel, que estão perdendo, né, já perderam, ganharam algumas instâncias, perderam em outras, com relação às suas propriedades rurais aqui em São Miguel. Tudo bem, Frederico? Prazer, Rádio Integração, bom dia.
8: O prazer está na Rádio Integração. Então, nós viemos aqui esclarecer o estágio atual desse processo, né, dos julgamentos que já tivemos, tanto na Vara Federal Santa Maria como no Tribunal Regional Federal da 4ª Região, né, dos próximos passos ainda desse processo que segue tramitando ainda junto ao Tribunal de Porto Alegre, e depois seguirá seus trâmites junto aos tribunais superiores em Brasília.
7: Dá para recorrer? Ainda tem situação para ir à frente?
8: Sim, o processo ele está em discussão, né, tivemos agora um julgamento recente no Tribunal Regional Federal da 4ª Região. Teremos agora um novo julgamento neste mesmo tribunal, não se sabe se ainda neste ano, e depois de cumpridas, né, essa etapa aqui no Tribunal Regional Federal de Porto Alegre, o processo, né, teremos os julgamentos, né, serão encaminhados os recursos aos tribunais superiores.
7: Nessa largada aqui em Santa Maria, deu favorável a esses moradores aqui, né? Esses proprietários rurais. Mas teve uma segunda agora que foi em Porto Alegre, e onde acabou sendo derrotado?
8: Sim, teve uma primeira sentença da Vara Federal de Santa Maria que julgou procedente a ação, entendeu que não havia os requisitos para né, para criação, para demarcação dessa área remanescente de quilombo. Porém, o tribunal teve um entendimento diferente. Agora, né, teremos os recursos e a apreciação dessa questão pelos tribunais superiores.
7: O próximo passo aqui é Brasília?
8: Sim, Brasília. Após cumpridos os trâmites aqui no Tribunal Regional Federal de Porto Alegre, o processo, né, seguirá para apreciação e julgamento dos recursos em Brasília.
7: Você só tem essa causa aqui de Restinga Seca desses moradores de São Miguel, ou tem alguma outra causa no estado também?
8: Não, nós temos diversas outras questões no estado, né, tanto que na área de remanescentes de quilombo, também demarcações de áreas indígenas, que, enfim, é uma discussão administrativa, judicial, cada qual tem as suas peculiaridades e seu estágio de discussão.
7: E hoje você veio aqui, vários moradores, vários proprietários rurais, pessoas ligadas à comunidade de São Miguel, que vieram expor e ouvir também a manifestação de vocês, né?
8: Sim, viemos aqui esclarecer todas as dúvidas, atualizar os proprietários, os moradores da comunidade que se encontram apreensivos, e não poderia ser diferente, né, com toda esta questão que se desenrola já há mais de 2 décadas. E, enfim, esperamos ter esclarecido todas as dúvidas e é um prazer retornar aqui novamente a essa comunidade, mesmo que seja, né, para discutir uma questão que a gente sabe que causa uma apreensão, né, porque realmente é algo que é bem complicado, né, de enfrentar e causa esta justificada apreensão, né, na localidade.
7: Além de você, Frederico, o Roberto também, o sobrenome dele, Roberto, que é advogado, também trabalha com você?
8: Sim, Roberto, meu colega de escritório, Roberto Bastos Fagundes de Gino, também tem meu colega Dr. Nestor Rain, Dra. Cláudia Sampaio, Dra. Amanda Rain, né, que somos os advogados que acompanhamos essa questão ali desde a sua origem.
7: Fiquei na torcida para a reversão desse trabalho de vocês. Parabéns, viu?
8: Muito obrigado, nós que agradecemos a atenção.
7: Muito bem. Está aí o Dr. Frederico Bus, Ademar Progunoff, que está aqui justamente com os demais. A família Progunoff é uma dos atingidos, né? Ele e seu irmão. Os demais atingidos, eu creio que são Arnaldo Progunoff, seu irmão, o Egon Erhard, o Nilvo Montanher, Saulo Montanher e o José Vianney Deprá.
9: E o
7: Edemar. Erhard também, né? É. Ademar, como é que tu vê aí? Dá para reverter esse problema que aconteceu agora de chegar lá em Porto Alegre e já ter resultado na mão, hein?
9: É, vamos tentar, né? Tá na mão dos advogados. Eles têm álibi para... Tem recurso e tem furos nas leis aí que a gente pode recorrer. E nós vamos até em última instância. Porque isso aí é injustificável o que aconteceu com nós aqui. E nós já tínhamos ganhado em 2 vezes Santa Maria, foi para Porto Alegre, ganhamos lá, voltou para Santa Maria e agora ganhamos folgado em Santa Maria, uma sentença muito bem fundamentada, e agora simplesmente um canetaço assim de derrubar essa sentença que veio do juiz de Santa Maria. Lamentamos muito isso, mas vamos reverter isso.
7: E foi há poucos dias atrás também, né?
9: Sim, assim, marcado de uma semana para outra e agora antes da eleição, tudo uma coisa assim, não dá para entender isso aí. Questão de uma semana, o advogado me ligou que na outra semana seria o julgamento. E nós fomos lá, assim, assistimos lá e coisa, mas nós fiquemos decepcionados do jeito que foi o julgamento.
7: Qual é o número de hectares aí que o pessoal perde nessa região aqui, que perderia se a casa sair, se for aí definido aí?
9: Em torno de 65 hectares vão ser perdidos, em 7 propriedades. Aí tem uns que ganham, tem mais, mas é tudo em torno de 10 hectares ou menos daí.
7: Tudo bem. Tem alguém que perde tudo?
9: Tem 2. O meu irmão perde tudo.
7: E a casa também, né?
9: Sim, tudo. Ele tem que ir embora daqui, não tem mais onde é que ficar. E o Onilvo e o Saulo Montanher também, os dois vão perder tudo.
7: Não, casa nem... e a propriedade, tudo.
9: Sim, tudo. Não ficam com nada. Vão ter que ir para outro lugar.
7: Mas dentro dessa região que também tem terra que vai ficar para a região dos quilombola, também tem moradores da própria comunidade ali, né?
9: Sim.
7: Perde também, né?
9: Sim. É que assim, ó, a coisa... Eu não tenho nada. Nós se criamos ali como irmãos. Nós vivemos junto, eu tenho 66 anos, eu vivi ali, convivi com eles, nunca nós tivemos intrigas assim. E a gente, isso é uma coisa decepcionante. Só que o pessoal, o que está acontecendo? É gente de fora que vem influenciar eles para que eles tenham esse direito. Mas na realidade, eles não têm, eles têm o direito, mas vão perder o direito da propriedade deles, porque a terra vai ficar no nome do governo e eles não vão ser mais dono. Hoje eles são dono das terras. Eles podem negociar, podem vender e eles mandam em cima. A partir de que seja concretizado essa desapropriação, não vai ser mais deles, vai ser do governo, e eles não vão ter mais direito das terras. Se eles quiserem um dia querer vender o pedaço deles, não tem mais direito. Eles perderam tudo.
7: Tudo bem. Esperar e aguardar uma nova determinação aqui, sabe?
9: É, vamos ver o que, que vai acontecer. Vamos ter que recorrer até a última instância. Nós não vamos entregar assim. Tem recurso, vamos apelando. Tá até certo. Onde
7: é
9: que dá.
7: Valeu. Essa participação de vocês aqui foi boa porque reuniu um grande número de produtores, né? Tinha gente de outras regiões aqui, outras localidades, né?
9: Sim, sim. Eu convidei bastante gente aí. O que valeu muito é esse apoio. Que todo mundo veio hoje. Tem bastante gente aqui. E nós temos que ter união também para conseguir reverter isso aí. E aí eu convidei pessoal de outra localidade que tem o mesmo problema e para eles ficarem a par. Porque isso é uma coisa assim, ó. E nós ficamos surpreendidos quando nós fomos notificados. Isso foi em 2005. E a gente achou assim, é um absurdo. Mas a coisa está aí, ó. Então, o que, que vão se fazer contra as leis do governo? Quer dizer que nem é lei do governo. A lei nós até ampara, mas um decreto que faz toda essa trâmite aí.
7: Muito bem, alguns vereadores também, os próprios sindicatos, o presidente estava presente também, né? Pessoal do santuário, outros moradores, né?
9: Sim, sim, porque isso aí hoje não se sabe mais o que pode acontecer. Em qualquer lugar pode se definir de uma área dessas aí. O que foi o exemplo que o doutor Nestor Hayek falou naquele dia na sessão do júri lá. Se for assim, aquele dia que nós perdemos lá, então pode ser uma comunidade quilombola, pode dizer assim, a praia de Copacabana era nossa e nós morávamos aqui, nós somos donos, pode ser, tem que ser desapropriado para eles. Então isso serve de exemplo, porque assim pode ser em qualquer lugar do Brasil.
7: Tá certo, Ademar, um abraço, sucesso aí, bom.
9: Obrigado, Chico, tudo é bom. Obrigado pelas presenças das pessoas que estavam hoje aqui.
7: Aí, Ademar Prokhnov, juntamente com os demais proprietários, né, citados aqui, o Ademar Prokhnov, o Arnaldo Prokhnov, Egon Erhard, o Nilvo Montanheiro, o Saulo Montanheiro, José Vianney Deprá e também o Edmar, o Etmar Erhard também são os que são prejudicados aí, que são as pessoas que vão perder ou que estão aí lutando na justiça para não perder sua propriedade rural e sua residência também. Aqui, diretamente de São Miguel, participação do repórter Francisco Bozan. Bom dia.
1: Obrigado, Chico, pelas informações. 7:29, temperatura em 17 graus. Você acompanha o programa Olho Vivo aqui pela Rádio Integração, então trazendo as informações desta reunião ontem em São Miguel em relação, segundo os moradores lá lesados com a perda de terras, e destacando também que no mês passado, quando saiu essa decisão lá em Porto Alegre, a gente recebendo informações e fotos, divulgando também aqui na nossa programação a decisão judicial e dando ganho de causa aí para a comunidade quilombola aqui de Restinga Seca. Divulgamos também amplamente assim que recebemos as informações. Então não estamos aqui para julgar nenhum nem outro, mas sim colocar os fatos que estão acontecendo de momento, assim como divulgamos a decisão lá em Porto Alegre com fotos, as informações, repercutimos também na nossa programação no mês passado, agora também esta reunião que vai tentar reverter essa decisão. A reunião realizada ontem também trazendo as informações para colocar a par aí toda a comunidade restinguense, a nossa região, em relação aos fatos, e quem decide é a justiça, comunidade quilombola e também os possíveis lesados aí buscando a decisão judicial, e vamos aguardar também os próximos passos, as próximas ações, e também estaremos repercutindo, independente aí qual seja a decisão, trazendo a informação e esclarecimento a toda a nossa comunidade. 7:30, 17 graus a temperatura, é o programa Olho Vivo. Um bom dia.
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2: Agora são 7 horas 34 minutos, 7:34, Integração do seu rádio. Estamos aí pelos 98,5 FM. E o Olho Vivo que segue nesta manhã, desejando a todos um bom dia, um bom trabalho aos amigos que estão conosco, Norton.
1: Isso aí, nosso WhatsApp é à disposição, você interage conosco, 3261-1270, 3261-1270, WhatsApp da Rádio Integração, temperatura neste momento em 17 graus e agora destacando as ofertas do supermercado Cotricel aqui em Restinga Seca. 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
2: 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Vamos aí com os avisos e comunicados nesta manhã, Norton.
1: O convite. A nova direção do Salão Comunitário de Barro Vermelho, aqui em Restinga Seca, convida para o primeiro baile do chope, da cuca e da linguiça, no dia 14 de novembro. O início às 8 horas da noite, a animação da banda Portal do Bailão. Ingressos antecipados a R$ 50,00 e na hora R$ 60,00. Somente o baile a R$ 30,00. Também haverá apresentação do grupo de danças alemãs Jugendfreund e informações e reservas pelo telefone 99603-0252. Prestigie o primeiro baile do chope, da cuca e da linguiça. É no dia 14 de novembro, Salão Comunitário de Barro Vermelho, interior de Restinga Seca, agora com nova direção.
2: Agora 7:37, 7:37. Os demais convites e comunicados. O convite aqui da comunidade de São Rafael, interior aqui de Restinga Seca, convidando para a festa do padroeiro São Rafael, a realizar-se neste domingo, dia 11. A programação prevê às 10 horas a missa festiva, meio-dia almoço e o cardápio: risoto, churrasco de gado e porco, galeto, maionese, saladas, pão e cucas, ao valor de R$ 55,00. Informações e reservas pelo 99953-2756. 99953-2756. Também haverá variada tenda de doces e tortas. Participe! É a festa de São Rafael, padroeiro da comunidade de São Rafael, aqui em Restinga Seca, agora domingo. Domingo, lá em São Rafael, neste domingo, dia 11.
1: Comunicado. A Nova Palma Energia comunica aos consumidores do município de Restinga Seca, localizados na Várzea do Meio, Campo Bonito, Vila Ceolim, São Miguel do Centro e também São Miguel Novo, que haverá interrupção do fornecimento de energia elétrica no dia 12 de outubro, na próxima segunda-feira, das 6h15 da manhã até as 4h30 da tarde. O motivo é a melhoria no sistema de distribuição. Também comunicado da Nova Palma Energia, comunicando aos consumidores de Restinga Seca, que haverá desligamento de energia elétrica também na segunda-feira, dia 12. Os desligamentos serão de 2 minutos cada, e um sendo o primeiro, então, o primeiro desligamento entre as 6h15 da manhã e as 7h da manhã, e o outro desligamento, também de 2 minutos, será entre as 11h30 da manhã e as 4h30 da tarde. O motivo é a melhoria no sistema de distribuição e melhoria da rede de distribuição. O religamento poderá ser efetuado antes do prazo estabelecido, sem prévio aviso. E por motivo de segurança, a Nova Palma Energia solicita aos usuários que considerem as instalações energizadas durante todo o período de desligamento, o comunicado da Nova Palma Energia.
2: E o convite à festa em honra à Nossa Senhora Aparecida, neste domingo, dia 11, comunidade de Aparecida, aqui em Restinga Seca. Teremos então às 7h da manhã a saída da procissão em frente à Igreja Matriz. Depois segue a programação às 10 horas a Missa Campal na Comunidade da Aparecida, com a transmissão aqui da Rádio Integração. Meio-dia almoço com churrasco de gado, galeto, risoto, saladas e cucas ao valor de R$ 50,00 adultos, R$ 25,00 crianças e 6 a 12 anos. À tarde, tenda de doces e salgados, escolha da boneca viva e a apresentação do grupo Felicidade. Prestigie é a festa em honra à Nossa Senhora Aparecida, neste domingo, dia 11, comunidade de Aparecida, aqui em Restinga Seca.
1: O Sindicato Rural de São Cepé, convidando para a 51ª Expofeira Agropecuária, nesta sexta, sábado e domingo, dias 9, 10 e 11 de outubro, em São Cepé. São 3 dias de negócios, oportunidades, entretenimento e valorização de quem produz e faz a região crescer. Haverá remates, feira de terneiros, pavilhão da agroindústria e agricultura familiar, exposição feira do comércio, praça de alimentação e shows musicais e muito mais. De 9 a 11 de outubro, portanto neste final de semana, São Cepé te espera para a 51ª Expofeira Agropecuária, que será realizada no Parque do Sindicato Rural de São Cepé. E ainda hoje no programa Olho Vivo teremos a entrevista do José Aurélio da Silveira, que é o presidente do Sindicato Rural de São Cepé, trazendo as informações, os preparativos para a 51ª Expofeira Agropecuária de São Cepé, neste final de semana, cobertura da Rádio Integração.
2: Agora são 7h41, 7h41, a comunidade de Santuário, interior aqui de Restinga Seca, convidando também para esse final de semana, a festa em honra à Nossa Senhora Aparecida, neste domingo, dia 11. A programação inicia às 10 horas da manhã, a missa festiva, e também ali o que teremos na sequência, ao meio-dia o almoço com churrasco de gado e porco, galeto, risoto, maionese, saladas, pão e cucas ao valor de R$60. Também haverá venda de porções de risoto, maionese, galeto e churrasco de gado e porco. Reservas pelo 999-64-7041. À tarde, domingueira, com a banda Duplo Desejo. Prestigie, é a festa em honra Nossa Senhora Aparecida, na comunidade de Santuário Interior aqui de Restinga Seca, neste domingo, dia 11.
1: A Prefeitura de Restinga Seca promove nesta sexta-feira, dia 9, a entrega do Prêmio de Responsabilidade Fiscal. O evento ocorrerá no CTG Os Vaquianos a partir das 7 horas da noite, transmitido aqui pela Rádio Integração. A premiação é o reconhecimento para as empresas, empresários e produtores que, por suas atividades econômicas e também as obrigações fiscais, contribuem para o desenvolvimento e o fortalecimento de Restinga Seca. 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
2: Agora às 7h42, estamos aí com os avisos e comunicados, convites para eventos que teremos neste final de semana e também no próximo final de semana. E ainda para esse final de semana, dias 9, 10 e 11, a 51ª Expofeira de São Cepé. Pecuaristas Santa Rita Remates e o Sindicato Rural convidam para a 51ª Expofeira de São Cepé. É no Parque de Exposições, o convite especial para o leilão dos touros reprodutores, no sábado, dia 10, às 15 horas. Irão à venda touros das raças Angus, Braford, Brangus e Hereford. Durante a Expofeira serão ofertados também carneiros multirraças das mais renomadas cabanhas da região. O cadastro é antecipado e as informações pelo telefone 55-3233-1127, no Facebook e também no Instagram. Acompanhe, é agora neste final de semana.
1: A comunidade evangélica de confissão luterana de Restinga Seca convidando para a tradicional festa do Matinho, dia 18 de outubro. E na programação, 10 horas da manhã, tem o culto festivo com homenagens aos confirmandos jubilares, com transmissão aqui pela Rádio Integração. 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
2: Agora são 7h44, 7h44. E lembramos que também teremos neste final de semana a Fena Riso, será lá em Silveira Martins. Programação que será desenvolvida a partir de sexta-feira, esses 3 dias aí de atividades lá em Silveira Martins, no Salão Paroquial, o Centro Histórico de Silveira, que receberá então todo esse movimento especial da primeira Fena Riso, a Feira Nacional do Risoto, que será neste final de semana em Silveira Martins, Norton.
1: Também destacando que nesta sexta-feira à noite, dia 9, às 8 horas da noite, no Clube Centenário em Agudo,

0: integração a todos os ouvintes, vamos aos avisos. Baixou um, ocorreu uma alta, permanecem internados 10. Informamos que nas últimas 24 horas ocorreram 108 consultas médicas, incluindo as especialidades. Lembrando também que o hospital oferta exames de RX de segunda a sexta-feira, a partir das 8 horas da manhã até as 11h30 e das 13 horas da tarde até as 17 horas. Não precisa de agendamento, é por ordem de chegada. Eram essas as informações de hoje?
1: Um bom trabalho e um bom dia, Janaína.
0: Ai, muito obrigada, Rafael. Desejo um bom dia a todos da rádio e a todos os ouvintes. Até amanhã.
1: Até amanhã. Tá aí a Janaína, Hospital São Francisco, no oferecimento da MM Rede Tia Farmácias.
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3: 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As informações com Jocely. Bom dia, Jocely.
4: Bom dia, Norton. Bom dia, ouvintes da Rádio Integração.
3: As informações de hoje, Jocely?
4: Permaneceram 3 pacientes internados. Regina Yara Fagundes Correia, Paulo Sérgio Caetano Regis e Otávio Machado da Silva. E não temos aviso.
3: Obrigado, Jocely. Bom trabalho, uma ótima quarta-feira a todos aí no hospital.
4: Obrigado para vocês também aí.
3: Jocely, com as informações do hospital, Dr. Pedro Jorge Calil, município de Formigueiro.
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3: 7 horas 48 minutos, 17 graus a temperatura. Agora as informações, Secretaria da Saúde de Restinga Seca, as informações com a secretária Helena Lavalmor. Bom dia, Helena.
6: Bom dia, queridos radioouvintes. Hoje, dia 7 de outubro, quarta-feira, é dia da reunião de equipe nas unidades de saúde, conforme a nossa programação mensal. Durante a manhã, os postos abrem normalmente das 8 às 12 horas, mas no turno da tarde estarão fechados. Se caso você precisar de atendimento de urgência, procure o Hospital de Caridade São Francisco. Lembramos também que a equipe de saúde do SF de Jacuí estará com seus atendimentos durante a manhã, junto à policlínica aqui na cidade. Hoje estou com uma convidada que irá falar com vocês um pouquinho sobre a vigilância da saúde do trabalhador. A Paola é enfermeira e responsável pela vigilância epidemiológica e a vigilância da saúde do trabalhador no município. Bom dia, Paola.
7: Bom dia, Helena. Bom dia a todos os ouvintes. Venho falar então sobre a saúde do trabalhador. Cuidar de quem trabalha também é prevenir. Você sabia que a saúde do trabalhador vai muito além de evitar acidentes? O trabalho pode influenciar diretamente a nossa saúde física e mental. Por isso, é importante estar atento aos sinais do corpo e também às condições do ambiente de trabalho. Cuide da saúde física. Utilize corretamente os equipamentos de proteção quando forem necessários. Mantenha uma postura adequada e faça pausas durante atividades repetitivas. Tenha atenção ao manusear máquinas, ferramentas e produtos. Não ignore dores, tonturas.

0: tonturas, cansaço excessivo ou outros sintomas. Cuide também da saúde mental. Estresse constante, ansiedade, irritabilidade, falta de sono, desânimo e esgotamento não devem ser considerados simplesmente parte do trabalho. Conversar, buscar apoio também é uma forma de prevenção. Um ambiente de trabalho saudável é responsabilidade de todos os empregadores e trabalhadores. Lembre-se, segurança e saúde no trabalho não são apenas regras, são formas de preservar vidas, qualidade de vida e dignidade. Trabalhar com saúde é trabalhar com mais segurança e qualidade de vida. Seria isso. Muito obrigada.
1: Obrigada, Paola. E desejamos, então, um bom dia a todos e um abraço da secretária de Saúde e da Paola.
2: Obrigado, Helena Lavalmor, secretária da Saúde, também na companhia de demais profissionais, aí trazendo as informações do programa Olho Vivo desta quarta-feira, as informações da Secretaria da Saúde de Restinga Seca. 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
4: Sony, Alencar Capucci, Norton Baum. A primeira reunião entre Zucco e o atual governador Eduardo Leite e equipes será na sexta-feira, às 9 da manhã, no Palácio Piratini. O Demae concluiu o serviço de manutenção emergencial da adutora que apresentou um ponto de rompimento na esquina da Avenida Sertório com a Rua Ouro Preto, no bairro Jardim Floresta. Mas o abastecimento de 16 bairros da região só deve estar normalizado ao longo da manhã. A tubulação fica junto à estação de bombeamento de água tratada Ouro Preto, que inclusive está desligada por mais de 10 horas para a realização dos reparos. A unidade operacional voltou a funcionar no início da noite passada, permitindo o início da retomada gradual do abastecimento aos 220 mil consumidores afetados. Trabalhadores da Aviação Santa Clara, empresa responsável pelo transporte coletivo em Esteio, realizam uma paralisação na manhã desta quarta-feira. Segundo o presidente do Sindicato dos Rodoviários de São Leopoldo e Região, Wilson Caetano, o motivo é o atraso dos salários dos profissionais, situação que, de acordo com ele, tem sido recorrente. Em nota, a Prefeitura Municipal informou que foi surpreendida pela paralisação integral do transporte coletivo. Argumentou que, assim como a população, a administração municipal não foi comunicada previamente sobre a interrupção do serviço. Neste momento, 100% dos ônibus que operam no município encontram-se parados, afetando o atendimento aos usuários. Não há previsão para encerramento da paralisação.
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6: A chegada à capital pela Zona Norte já conta com uma movimentação mais acentuada pela Castelo Branco, começando antes mesmo da nova ponte do Guaíba e seguindo até a região da rodoviária. E atenção, porque bem próximo do vão móvel tem relato de ocorrência, ainda sem maiores informações, mas acaba impactando ainda mais na movimentação. O motorista pode optar pela Zaida Jarros, na região do aeroporto, mas também já conta com uma circulação maior de veículos e um fluxo bem acentuado, bem próximo da estação Anchieta e também na saída para a Avenida Ceará. Atenção redobrada por ali. 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Com o trânsito, Érica Rames.
4: O governo federal informou nesta terça-feira que já pediu o bloqueio de 13.241 sites ilegais de apostas desde 25 de setembro, quando as bets foram proibidas no país. No mesmo período, também foram solicitadas remoções de milhares de páginas e perfis em redes sociais. No primeiro dia, após o encerramento oficial dos sites da Bet, 1 bilhão e 325 milhões de reais ainda aguardam devolução a 26 milhões e 500 mil apostadores. Segundo o ministro da Fazenda, Dário Durigan, a ofensiva contra as apostas ilegais representa uma mudança no fluxo de dinheiro das famílias. Dos 188 sites de apostas com autorização para operar no Brasil até segunda-feira, apenas um continuava em funcionamento nesta terça. O Ministério da Fazenda informou que o bloqueio dessa plataforma também foi solicitado. O número de pedidos de bloqueio de sites ilegais representa uma média de 1.100 páginas por dia desde o início da proibição. Além dos sites, o governo pediu a retirada de conteúdos relacionados às apostas ilegais em diferentes plataformas digitais. A Organização dos Estados Americanos descreveu a eleição brasileira como uma jornada cívica e pacífica e elogiou o TSE e os tribunais regionais eleitorais por demonstrarem importante capacidade técnica, logística e organizacional. A OEA esteve no Brasil nos últimos dias com 91 observadores independentes para observar o processo eleitoral brasileiro. As observações fazem parte do relatório preliminar divulgado pela organização. Apesar de atestar a lisura do pleito, a organização também relatou clima de tensão e forte polarização política, como a judicialização, confrontos pessoais e narrativas de desinformação destinadas a gerar desconfiança quanto à integridade do sistema eletrônico de votação. Em relação aos pontos de atenção, a OEA destacou a ausência de um debate eleitoral entre os candidatos aos cargos de presidente, mas reconheceu a realização de inúmeros debates entre candidatos a governadores. O relatório também citou a ausência de critérios jurídicos harmonizados na justiça eleitoral sobre o uso da inteligência artificial na propaganda digital.
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5: Hoje o sol aparece com nuvens em todo o estado, mas no começo da manhã ocorrem períodos de maior nebulosidade e formações localizadas de nevoeiro em alguns pontos do centro e do leste, até mesmo da Grande Porto Alegre. Da tarde para a noite, as nuvens aumentam e provocam chuva no oeste e na campanha. No centro e na metade norte, não se descarta chuva muito isolada e passageira em alguns pontos. A temperatura na madrugada ficou próxima dos 15 graus em grande parte do estado, mas chegou a 10 graus no Planalto e nos Aparados. Na zona sul da capital chegou a 13 graus. Durante o dia esquenta mais do que ontem e as máximas na Grande Porto Alegre atingem entre 27 e 29 graus. Da Metsul, Luiz Fernando Nartigal.
4: Em Porto Alegre, tempo bom agora na Caldas Júnior, 17 graus. O presidente do Senado, Davi Alcolumbre, anunciou o calendário de deliberação e votação em plenário da PEC, do fim da escala 6x1 e da redução da jornada máxima de trabalho de 44 para 40 horas semanais. Segundo Alcolumbre, a decisão cumpre acordos políticos que havia pactuado com diversos senadores. Alcolumbre assegurou que vai cumprir o rito regimental exigido para a votação da proposta, incluindo as 5 sessões deliberativas antes da votação em primeiro turno. Na prática, serão 5 dias de debates ao longo desta e da próxima semana. Com isso, a matéria ainda poderá ser votada no dia 15 de outubro. Senador Rogério Marinho, do PL, coordenador da campanha do senador Flávio Bolsonaro à presidência, afirmou ter sinalizado ao presidente Edson Fachin, do Supremo Tribunal Federal, que o Senado, na próxima legislatura, não será omisso em relação a pedidos de impeachment de ministros da Corte. A informação foi prestada pelo parlamentar após uma reunião com Fachin nesta terça-feira. Marinho diz que a campanha de Flávio Bolsonaro não tem espírito de vendetta, mas quer respeito às regras. De outro lado, ressaltou que na hora em que houver crime de responsabilidade, o Senado não vai se omitir. Fachin também esteve no início da tarde desta terça com a líder do governo Lula no Senado, Tereza Leitão, do PT. A parlamentar deixou o STF sem falar com a imprensa. Ouça a segunda edição do Correspondente Guaíba a 1h.
3: 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Norton Ávila.
2: A Prefeitura de Restinga Seca, por meio da Secretaria Municipal de Desenvolvimento Econômico e Inovação, realizará nesta sexta-feira, dia 9, às 7 horas da noite, no CTG Os Vaquianos, a solenidade do 4º Prêmio de Responsabilidade Fiscal 2026. O evento reconhece empresas, empresários e produtores que se destacaram por sua contribuição ao município restinguense, tendo como referência o ano base de 2025. A iniciativa valoriza aqueles que, por meio das atividades econômicas e suas obrigações fiscais, contribuem para o desenvolvimento e o fortalecimento de Restinga Seca. O Prêmio de Responsabilidade Fiscal, que será transmitido aqui pela Rádio Integração, foi instituído pelo Decreto Municipal número 37 de 2022. A Secretaria de Saúde de Paraíso do Sul e o Rotary Club realizarão mais uma etapa da campanha de doação de sangue. A coleta será no dia 17 de outubro, no Hemocentro Regional de Santa Maria. Reserva de transporte é gratuito e realizado no WhatsApp 3262-1760. A iniciativa busca incentivar a solidariedade e contribuir para a manutenção dos estoques de sangue. Transportes gratuitos sairá às 7 horas da manhã, junto à Secretaria de Saúde de Paraíso do Sul. A Prefeitura de Formigueiro, por meio da Secretaria Municipal de Planejamento, Projetos e Desenvolvimento Econômico, publicou o edital número 1 de 2026 para inscrição e seleção de cães e gatos para atendimento de castração gratuita, por meio do recurso obtido junto ao Fundo Estadual de Proteção e Bem-Estar de Animais Domésticos. O programa disponibiliza 96 atendimentos, observando os quantitativos contratados por espécie e sexo do animal. Os atendimentos incluem avaliação clínica pré-operatória, esterilização cirúrgica, implantação de microchip de identificação, entre outros. As inscrições estão abertas e encerrarão amanhã, quinta-feira, dia 8, e são realizadas na Prefeitura de Formigueiro. O Hospital de Caridade São Roque de Faxinal do Soturno, em parceria com o Hemocentro Regional de Santa Maria, realizará uma coleta externa de sangue no dia 27 de outubro, das 8h30 às 11h30 da manhã. A coleta será realizada nas dependências do hospital, na rua Ceci Leite Costa, número 1266, em Faxinal do Soturno. A ação tem como objetivo contribuir para a manutenção dos estoques de sangue e incentivar a comunidade a participar da campanha de doação de sangue. No momento do agendamento para a doação, os interessados podem tirar dúvidas e solicitar orientações sobre a doação. O Lions Clube de Agudo realizará amanhã, quinta-feira, dia 8, a tradicional Feira da Pechincha. Recurso financeiro arrecadado durante o evento será investido nas ações em prol da comunidade agudense. Com atividade a ser realizada na sede do Clube de Serviços, localizada na Rua General Flores, 759, serão comercializadas roupas de verão, calçados e utensílios domésticos com valores entre R$ 5 e R$ 30. O atendimento será das 8 da manhã às 6 horas da tarde, sem fechar ao meio-dia. Um homem de 48 anos de idade foi preso no dia de ontem após se envolver em um acidente de trânsito com danos materiais na Avenida Tiradentes, em Agudo. O condutor de um veículo perdeu a direção do veículo em uma manobra e atingiu dois automóveis que estavam estacionados. No atendimento da ocorrência, os policiais da Brigada Militar constataram sinais de alteração da capacidade psicomotora do condutor. Ele se recusou a realizar o teste do etilômetro, bafômetro, sendo realizada a prova testemunhal. Também foi constatado que ele não possuía carteira nacional de habilitação para dirigir. Foram confeccionados autos de infração de trânsito e adotadas as demais medidas administrativas. O condutor foi encaminhado à Delegacia de Polícia de Agudo, onde foi arbitrada a fiança de R$ 1.500. Como o valor não foi pago, ele foi recolhido ao Presídio Estadual de Agudo. 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Um bom dia. A hora certa, 8 horas 5 minutos, temperatura em Restinga Seca nos 17 graus.
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15: Agora são 8 horas 10 minutos, 8 com 10. O bom dia para você que se liga e acompanha a Integração, acompanha o Olho Vivo nas manhãs de segunda a sexta. Hoje, quarta-feira, dia 7 de outubro. Estamos no seu rádio desejando uma bela manhã, um ótimo dia a todos que sintonizam os 98,5 FM. Aos que acompanham também através dos aplicativos aqui da Rádio Integração, nosso muito obrigado pela companhia de todos vocês. Leonardo Fontana, que está conosco nos trabalhos de áudio, e o nosso diretor Wilson Carlos Cirolini conosco aqui no estúdio. Wilson, bom dia.
16: Bom dia, Rafael. Bom dia, ouvintes. Estamos nesta quarta-feira, dia 7, né? Estamos cumprimentando os amigos e desejando boa viagem quem está viajando, bom trabalho para quem está trabalhando. Bom dia, meus amigos. Muitos já estão distante, andando ou indo no seu trabalho, buscando sua economia e aproveitando um belo dia de quarta-feira. Já estamos no dia 7 de outubro. E vamos lembrando aí que você é o nosso especial convidado.
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15: Agora são 8h11, 8 horas 11 minutos.
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15: Agora são 8h13, 8 horas 13 minutos. Lembramos aqui alguns eventos, algumas atividades que ainda teremos para esse final de semana. E um deles é a Fena Riso, que será realizada lá em Silveira Martins. Programação que inicia na sexta. Você, então, convidado a participar, a estar lá, prestigiar também este evento.
17: De 9 a 11 de outubro, o Centro Histórico de Silveira Martins recebe a primeira Fena Riso, a festa nacional do risoto colonial. 3 dias de gastronomia com risoto servido à mesa, risoto no pote, variedades com restaurantes participantes, atrações culturais, feira de produtos locais e comércio. Venha provar o risoto colonial e aproveitar a festa que toma conta do Centro Histórico de Silveira Martins. Siga @FenaRiso2026 nas redes sociais e acompanhe a programação.
15: 8h14, 8 horas 14 minutos.
16: E a temperatura?
15: Temperatura, estamos aí nos 15 graus e meio.
16: E o Olho Vivo vai em frente, temos informações, tudo mais. E estamos aí cumprimentando, pois estamos no dia 7 já de outubro.
15: E isso, temperatura, aliás, Wilson, nos 17 graus, 17 graus e meia temperatura. Logo, logo teremos o Francisco Bolzan também participando conosco. E outra atividade que será realizada neste final de semana, em especial no sábado aqui em Restinga Seca, um convite aqui do Instituto Beneficente da Loja Ordem e Trabalho, que teremos o 13º Jantar Preto e Branco. Será neste sábado, agora dia 10, a partir das 20h30 no Salão da ABB, em Restinga Seco. Traje passeio e a animação é de Nando Rodrigues e banda. O cardápio do jantar é bife à parmegiana, bife à vitorino, lasanha de frango, arroz branco, arroz chinês, molho madeira, saladas diversas e sobremesas. Então, neste sábado, o Instituto Beneficente Loja Ordem e Trabalho promove o 13º Jantar Preto e Branco. É neste sábado, dia 10. Convites poderão ser reservados e adquiridos através do 999-77-0043, 999-77-0043, através deste contato, através aqui do WhatsApp, você contata aí e reserva também o seu convite para este evento que será realizado neste sábado, a promoção do Instituto Beneficente Loja Ordem e Trabalho há 131 anos aqui em Restinga Seca. São 8h15, 8 horas 15 minutos, e lembramos ainda que São Rafael tem programação também neste domingo. A festa em honra ao padroeiro São Rafael, comunidade de São Rafael, interior aqui de Restinga Seca. A programação às 10 horas, a missa festiva, meio-dia almoço e o cardápio é churrasco de gado, de porco, galeto, maionese, saladas verdes, pão e cuca. O almoço será servido no buffet e haverá tenda de doces e tortas. Lembramos que as reservas aí com a Rose pelo 99532. Vamos lá de novo. 99953-2786. 99953-2786. Este é o contato lá com a Rose. Os amigos de São Rafael que nos acompanham, um bom dia a todos vocês. São 8h16, 8 horas 16 minutos. Temperatura nos 17,5 graus. Logo, logo, Francisco Bouzan participando conosco nesta manhã. Hoje é quarta-feira, dia 7 de outubro.
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0: Estamos apresentando ao vivo 8 horas 20 minutos. Vamos em frente. Francisco Bolzan e a parte que tange aos comunicados ou informações esportivas e tudo mais. Bom dia, Francisco.
1: Bom dia, Wilson, bom dia, Leonardo, bom dia também, Rafael, que estava aqui até agora também, nesta manhã, dizendo que final de semana promete também tem chuva, mas está confirmado por enquanto a rodada do final de semana da Série A e Série B. É, no domingo tem Série B e no sábado também tem a penúltima rodada da Série A do futebol, que será entre ADB e São Miguel, Imóveis Wood e Vila Rosa. É, deve ser confirmado, né, o tempo se permitir, sem chuveiro, será realizado, portanto, essa penúltima rodada visando a fase classificatória, depois vem a fase decisiva da competição. Acontece em Formigueiro o sexto trilhão no final de semana, este evento que mobiliza também a cidade de Formigueiro. O município vai estar aí realizando este grande evento. Sábado à noite tem show também aí no município formigueirense. Então, o trilhão também movimenta aí as festividades do aniversário do município de Formigueiro, 63 anos neste final de semana. A retomada do Campeonato Brasileiro para a dupla Grenal é muito importantíssima, pois ambos se encontram na zona do rebaixamento, lá no Z4. E a retomada, depois da parada FIFA para os amistosos das seleções, teremos hoje à noite os dois jogos da dupla Grenal no mesmo horário. 7:30 da noite tem Internacional e Corinthians, jogo esse que vai passar em 3 TV, Gazé TV, Record e Premier. Às 7:30 também no mesmo horário, lá no Mangueirão, tem Remo e Grêmio. É o jogo que passa na Premier, portanto, são os dois jogos no mesmo horário. Na sequência, às 20 horas, tem Vitória da Bahia e Chapecoense, às 20 horas. Depois, pouco mais tarde, às 8:30, às 20:30, Botafogo e Vasco. E tem para fechar a noite de hoje, Cruzeiro e São Paulo, jogo marcado para as 21:30, lá em Minas Gerais. São as informações do final de semana, né, da área esportiva, no final de semana, no meio de semana, que acontece hoje, quarta-feira, e já avisando o final de semana também na área esportiva. Amanhã vamos trazer aqui a rodada confirmada da Série B para este final de semana, ou seja, para domingo, no Estádio Municipal. 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
4: Agora são 8:23, 8 horas 23 minutos. Integração no seu rádio. Manhã, hoje é quarta-feira, dia 7 de outubro. Estamos aí com o programa Olho Vivo e desejando a todos um ótimo dia, bom trabalho, boas atividades. Você que leva a integração de carona, você que está conosco aí no seu comércio, na sua residência, no seu estabelecimento comercial, amigos da cidade, do interior, o nosso muito obrigado aí pela companhia de todos vocês. São 8:23, 8 horas mais 23 minutos, 17 graus e meio é a temperatura. 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São 8:24, 8 horas 24 minutos. A temperatura, estamos aí nos 17 graus e meio nesta manhã.
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4: Logo, logo, teremos a manifestação do prefeito Lourenço Domingos Moro, faxinal de soturno, entrevistado pelo colega Marcelo Rodrigues. São 8:27. 8:27. 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
1: 8:31.
2: 17 graus é a temperatura, é a Integração e o Olho Vivo no seu rádio nesta manhã de quarta-feira, 7 de outubro de 2026.
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2: Agora são 8:32, 8:32, a temperatura em 17,5 graus. Seguimos com a participação do Marcelo Rodrigues.
4: Muito bom dia, ouvintes da Rádio Integração. Nesta oportunidade, converso com o prefeito Lourenço Domingos Moura, ele que é prefeito de Faxinal do Soturno, entrando no mês de outubro, faltando aí praticamente dois meses e 25 dias para encerrar o ano, Lourenço. Como é que tá os trabalhos da prefeitura? A gente sabe que tem bastante, né? Principalmente no serviço do interior e muitas obras também, né? A prefeitura vive fazendo melhorias por onde tem que ser feito. Como é que está o trabalho, Lourenço? Bom dia.
5: Bom dia, Marcelo. Bom dia aos ouvintes da Rádio Integração. Realmente estamos prestes a completar metade do mandato, 50% do mandato, os primeiros 2 anos, né? E nós fazermos uma avaliação desses primeiros 2 anos, a gente pode lembrar que 2025, o primeiro ano foi muito dificultoso, o Faxinal do Soturno teve várias chuvas, nós iniciamos o mandato, Marcelo, que o município ainda estava em estado de calamidade devido às enchentes de 2024. Aí iniciamos nosso mandato naquele trabalho de reconstrução que já havia sido encaminhado no governo anterior, refazendo projetos para concluir a parte da reconstrução, que eram muitos pontilhões, cabeceiras de pontos, barragem. Primeiro ano, Marcelo, nós tínhamos 7 barragens, 7 passagens molhadas em Faxinal do Soturno, e também vários pontilhões. Para um agravante que nós tivemos, os eventos climáticos, tivemos uma chuva forte dia 8 de maio de 2025, e essa chuva se repetiu no final, na metade de junho de 2025, e tivemos também no Natal. Faxinal do Soturno foi bastante castigado no decorrer do mês de 25, ficamos praticamente todo o período, até junho de 2026, em estado de emergência, devido às fortes chuvas. Ora, isso aí atrapalha bastante a administração, que ela tem um planejamento de recuperação das estradas, tem um planejamento também orçamentário, né, Marcelo, financeiro. E essas chuvas sempre, ela traz prejuízo para o município, reconstrução, refazer trabalhos. Mas o meu setor de engenharia, a gente contratou praticamente mais um engenheiro e terceirizamos bastante serviço de engenharia para que os trabalhos não parassem e que a gente pudesse licitando as obras, porque nós, a Marcela, além da reconstrução, a gente tem que fazer obras novas. A gente não pode só pensar em reconstruir, e nós temos que fazer, a sociedade nos cobra. Nosso Faxinal do Soturno, ele tem que estar num crescimento em termos de obra para melhorar as condições da nossa população, bem-estar, nossa cidade. Então, nós temos obras novas fazendo, né, Marcelo?
4: Uma delas na praça, né?
5: Nós estamos reconstruindo a praça. Tivemos um problema com uma empreiteira que desistiu daquela primeira parte, que era a construção dos banheiros. Ali também fazer uma para colocar nossas agroindústrias, artesanato, que é um ponto de referência na nossa praça. Refizemos todo o projeto, está todo licitado, nós vamos investir mais de 3 milhões aí na praça agora, além daquilo que já foi investido. Dos projetos novos, foi refeito a primeira parte, mais duas partes, que é a revitalização da praça, trocar todo o piso, a parte hidráulica, a parte de iluminação, os bancos, floreira, retirar de algumas árvores, deixar a praça mais levantada, não pode ficar muito fechada, muito, né? Inclusive nós colocamos as novas luminárias, nossa igreja matriz ficou muito bonita,
6: é,
5: né?
6: Verdade.
5: Então a gente quer muito o centro da cidade, que é o primeiro ponto que o nosso turismo, nosso chega, e também a nossa comunidade. Nossa comunidade, final de semana, nossa praça é muito frequentada.
4: Até mesmo porque muita gente, embora não venha como turismo, mas tem muita gente que vem para ser atendida aqui no Hospital São Roque, que é uma referência, né, Lourenço?
5: Sim, nós temos uma circulação grande de pessoas aqui em Faxinal do Sul, Faxinal. Hoje ele é considerado um centro da micro-região aqui da Quarta Colônia. Muito se deve também, durante a semana, as pessoas que procuram atendimento no Hospital São Roque, que é referência de várias na área da saúde, né? E também pessoas que visitam Faxinal, porque, né, fim de semana nós investimos no museu em Novo Treviso, pintamos, ficou muito bonito, inclusive muitas pessoas estão vindo para conhecer, chamou bastante atenção, e é um ponto de referência, um geocítio que a gente tem dentro do geoparque, né? Então essa parte que o nosso território, composto pelos municípios que compõem o Condesus, essa nova certificação, ela vai dando uma visão maior, uma divulgação, e as pessoas têm procurado visitar muito a nossa região. Temos muitos turistas, Sampio, é incrível a quantidade de pessoas que sobem no Sampio, uns devotos, outros para ver o pôr do sol, enfim, é um ponto de referência também, e estamos trabalhando no calçamento lá, avançamos bastante, mas devido às chuvas, 2025 teve interrompido, houve um deslocamento de terra lá, nós passamos muito trabalho, a gente não tinha certeza se dava para reconstruir a estrada. Inclusive nós trouxemos os engenheiros da Universidade Federal fazer um estudo, depois recorremos ao Exército para vir, ficaram 15 dias o Exército Brasileiro, uma equipe de especialista nessa área, trabalharam com máquinas ali, e depois nós concluímos uma empresa local e conseguimos refazer a estrada. Mas é uma estrada que a gente tem que ter um cuidado muito grande no tocante à conservação, de deixar toda a parte hidráulica, as valetas, sarjetas, canaletas, que a gente diz, né? Que dão um escoamento da água. Mas estamos trabalhando, estamos fazendo um projeto também, além de concluir o calçamento, que hoje falta em torno de uns 200 metros só, nós também vamos licitar fazer a iluminação de todo o trecho. São mais de 4 quilômetros de iluminação pública, iluminar todo, fazer um mirante novo. Então, vamos ter um ponto turístico muito forte. Trabalhamos, Marcelo, também, nós construímos duas salas de aula na parte de educação, reformamos a Escola Santa Rita, estamos concluindo o ginásio de esporte da Vila Verde Teto, que estava parado há mais de 10 anos, aquela obra. Fizemos toda a iluminação no nosso ginásio de esportes, repintamos agora há pouco, revitalizamos o nosso ginásio de esporte que fica do lado do Cruzeiro, construímos banheiro no ginásio de esporte de Santo Antônio, a gente avançou bastante na parte da educação, na parte do esporte, fizemos 30 casas, em parceria com o governo do estado, já tem as pessoas morando, o município investiu, além dos terrenos, além de fazer toda a doação dos terrenos para essas casas, nós investimos em torno de R$1 milhão na parte de infraestrutura, colocação de luz, água, esgoto, fossas, enfim, aterramento dos terrenos. Mas é um investimento, porque essas famílias que estão morando lá foram atingidas pela enchente de 2024. Estamos concluindo o loteamento, estamos trabalhando no loteamento da família Pigato, que é uma dívida que o município tem. Vamos calçar o distrito industrial, aquela rua Sigma toda, que é paralela ao asfalto. Investimos em torno de R$1,2 milhão aí para fazer aquele calçamento. Iniciamos um calçamento aqui na rua Alberto Pasqualini, concluíram uma quadra. Temos um projeto de calçamento na Santo Antônio, que já está licitado, é uma empresa, vai fazer um investimento de R$400 mil lá de calçamento. Estamos trabalhando bastante na colocação, de recolocação, de refazer essas tubulações de esgoto com estrutura maior para não seja acumulado muitas águas nas ruas, trabalhando bastante nessa parte. Marcelo, então assim, ó, ontem nós demos a hora de início também de uma ampliação do nosso CRAS, investi R$250 mil, temos concluído o CRES aqui, investimento de R$500 mil, tá, a obra está andando. Temos trabalhando na ampliação do posto de saúde também, vamos tirar a farmácia, criar uma farmácia externa do posto, fica muito bom, bem estruturado. Renovamos a frota de veículos, né? A educação ganhou caminhonete nova, a saúde ganhou caminhonete nova, o parque de máquinas reestruturamos em termos de maquinários, compramos 2 caminhões, uma escavadeira, 2 retroescavadeiras. Na área da agricultura, nós compramos uma escavadeira, uma retroescavadeira com uma lança maior, inclusive o custo dela foi mais, mas precisa ter uma escavadeira maior para atender nossas demandas na Secretaria de Agricultura. Fizemos um programa de calcário também na Secretaria esse ano, foi executado. Investimos mais de R$200 mil. Estamos concluindo a barragem do Top, né, que é uma passagem que entre o sítio dos Melos e o Top. Tem 11 famílias, inclusive hoje, né, devido às chuvas, estão isoladas. Tem uma pinguela, foi atingida pela última chuva. Construímos no interior do município galerias no sítio alto, galerias no guarda-mor. Temos um programa de colocação de cascalho nas estradas do interior. Estou vendo investir em R$500 mil de horas máquina até o final do ano para colocar material. Temos vendo jazidas de cascalho para trabalhar. Temos muito trabalho, Marcelo, assim, mas eu acho que fechamos o turno, está numa reconstrução. Nós nunca tivemos tantas obras assim. Tivemos uma empresa de Santa Catarina, vamos fazer uma obra de drenagem, vamos gastar mais de R$2 milhões aqui, construção de galerias, mais tubulações. São obras importantes da cidade, fazendo outro projeto aqui na rua Ângelo Bozeto, perto do colégio Dom Antônio Reis, para retirada de água. A gente se preocupa bastante quando essas enxurradas de água, a cidade praticamente ela fica com um excesso e a água invade as nossas lojas. A gente não quer isso aí. Estou trabalhando para dar melhores condições para a nossa comunidade. São muitos trabalhos, muitas obras, e talvez quando se conclui essa parte a gente consegue respirar. Mas agora a gente tem o setor de licitações muito pressionados, setor de engenharias, devido às quantidades, Marcelo. Tivemos uma chuva forte há 8 dias atrás, fizemos um levantamento com a Defesa Civil. Nosso município está encaminhando um decreto novamente do estado de emergência devido aos grandes estragos que tivemos no interior. Então a gente está muito atento nesse trabalho. O setor do Parque de Máquinas trabalhando forte também para dar acesso às comunidades, às famílias, às pessoas que foram prejudicadas com a última chuva. Tínhamos um vento forte em Faixão Soturno, em torno de 10 dias atrás, destelhou casas, foram 12 casas destelhadas, parte da cobertura, né? Não totalmente. Também o centro comunitário do Chapadão também teve uma parte destelhada. E a gente está repondo, reconstruindo, muito atento, assim, assistência social, muito trabalho de reconstrução de casas, dando melhores condições para as pessoas morarem.
4: Com certeza, bastante trabalho, né, prefeito? Prefeito, o mês de novembro é um mês que tem grandes eventos no município de Faxinal Soturno. Um deles é a Expofax, que é do dia 26 a 29. Mas num final de semana antes também tem a Festa do São Pio, que é tradicional aqui, onde vem muita gente também de fora, né, prefeito?
5: Sim, a Festa do São Pio ela é tradicional, como bem você falou, e atrai muitas pessoas. Se o tempo colaborar, tenho certeza que esse público, a tendência é aumentar. Então, a quantidade de pessoas que visitam o São Pio da região toda, né? E foi uma grande festa, um almoço campeiro, o pessoal gosta. Esperamos que o tempo nos ajude e que tenhamos uma grande festa. E a nossa Expofax no passado foi uma das maiores em termos de público, em termos de empresas que foram expor suas mercadorias, uma grande participação do comércio local também. Isso é importante, incentivar o nosso comércio local para participar da feira. É, já estamos em preparativo, já fizemos uma parceria com a Associação Comercial, para nós repassamos um dinheiro para ela.

0: Já estava prevista a construção dos novos banheiros, mas não foi possível devido ao excesso de chuva, devido ao excesso de obras que a gente está priorizando. Mas vamos colocar banheiros químicos este ano novamente e ano que vem então vamos construir então uma estrutura definitiva. Mas o município está trabalhando na parte de deixar o parque em condições para nossos expositores e também para nossos visitantes.
1: Com certeza, prefeito. Obrigado por receber a Rádio Integração aqui no seu gabinete. A gente coloca sempre à disposição e trazemos também um abraço do nosso diretor Wilson Carlos Cirulini.
0: Obrigado, Marcelo, por essa oportunidade de conceder uma entrevista para a Rádio Integração, que tem bastante audiência aqui em Faixão do Soturno também, né, Marcelo? E desejar a toda a equipe de vocês, né, que continue trabalhando para a divulgação de todos os eventos, divulgação do que acontece aqui, né, Marcelo, na nossa região toda. Parabéns pelo trabalho de vocês, um grande abraço para o Wilson também, que é um parceirão, um amigo que a gente tem.
1: Tá certo. Prefeito Lourenço Domingos Moro, prefeito de Faxinal Soturno, falando aos ouvintes da Rádio Integração nesta manhã.
2: Agora são 8h48, 8 horas 48 minutos. Obrigado, Marcelo. Um abraço, Faxinal do Soturno, prefeito Lourenço Domingos Moro conosco nesta manhã. 8h48, 17 graus e meio a temperatura em Restinga Seca. E o grupo da terceira idade, Longa Vida de São João do Polesine, convida para o seu tradicional baile da melhor idade. Neste domingo, agora dia 11, no Centro de Eventos lá de São João do Polesine, início 14 horas e os ingressos ao valor de R$ 20. Animação, quarteto musical. Haverá também sortida a Copa de doces, salgados e bebidas. É hora de dançar, sorrir e se divertir no baile do grupo da terceira idade. Longa Vida de São João do Polesine, neste domingo, dia 11. É agora dia 11, lá em Polesine. São 8h48, 8 horas 48 minutos. Logo, logo teremos a previsão do tempo e destacando também as informações e as ofertas aqui do Concari Rede Super para hoje e amanhã. 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São 8h50, temperatura 18 graus.
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3: Vamos em frente, meus amigos, agora para a Cotricel e o Arroz Cepé e Sicredi Região Centro. Vamos ao tempo com Luiz Fernando Nartigal nesta quarta-feira legal. Bom dia.
4: Muito bom dia, Wilson. Muito bom dia, Rafael. Bom dia a todos. Hoje ingressa um ar mais quente no estado, né? Na região central, o dia começou aí com alguma variação de nuvens, alguns pontos com uma presença maior de nuvens baixas, até com neblina e nevoeiro, e de forma localizada. Nós tivemos também aqui na Grande Porto Alegre, em alguns pontos nos vales, um pouco de neblina, circulação de nuvens baixas, mas o sol aparece com nuvens, né? Esse ingresso de ar quente favorece uma elevação maior da temperatura hoje. As mínimas já ficaram mais altas, né, comparado com ontem. Hoje, a menor mínima na parte central do estado foi em Caçapava do Sul e em Cruzilhada do Sul, onde nós tivemos temperatura de quanto? 14 graus. E nas demais localidades, as mínimas ficaram acima dos 15. Foi o caso de Restinga Seca, que registrou, se eu não me engano, até vou confirmar aqui, 16 graus de mínima. 15, 16 graus de mínima. Esse ar mais aquecido vai favorecer máximas mais elevadas também na parte da tarde. 16,0 numa estação, 16 em outra, 16 e 1 nas outras duas. Então, 16 graus foi a mínima em Restinga Seca. Mas teve pontos da região, como eu disse, as menores chegaram a 14 graus, as áreas mais ao sul, mas teve pontos com 15, né? E Restinga Seca que não baixou dos 16 graus. Durante o dia vai esquentar, nós vamos ter máximas à tarde, passando dos 27 graus, acredito que vá uns 28, 29 graus em Restinga Seca hoje, né? Talvez, quem sabe, até acima dos 29 graus, então esquenta bem. Esse maior aquecimento tem a ver com a aproximação de um sistema frontal, que pelos dados de hoje vai trazer instabilidade da tarde para a noite, especialmente ali para o oeste, campanha, mas na região central, esse aquecimento deve favorecer já a aproximação desse sistema frontal, algumas nuvens de chuva isolada à tarde, da tarde para a noite. Então, tem condição para alguma chuva isolada e passageira na região de Restinga Seca hoje, da tarde para a noite, mas muito irregular essas precipitações, tá? O risco de chuva forte, de temporal, fica para as áreas de fronteira com o Uruguai, a parte mais oeste, mais ao sul do estado. Então, essa aproximação é que pode gerar, já aí com esse aquecimento, já pode ter alguma chuva isolada e passageira hoje à tarde na região de Restinga Seca. Amanhã, sim, quinta e sexta e sábado, aí nós teremos o sistema frontal associado a uma área de baixa pressão, trazendo instabilidade forte. Já muito possivelmente a partir da madrugada da quinta-feira, em risco de chuva forte na região central, chuva forte, raios, trovoadas e risco de temporais, com vento forte e queda de granizo. Então, ficar atentos aí à quinta-feira, já a partir da madrugada, instabilidade que deverá ser forte. Essa instabilidade se mantém para sexta-feira, período de chuva forte, com volumes que podem ser expressivos, devem ocorrer na sexta-feira, não é? Aparecem aí, especialmente na primeira metade da sexta-feira, volumes altos de chuva para a região central. Risco ainda permanece, risco de ser temporais, mas de forma mais localizada na sexta-feira. E ainda teremos instabilidade de chuva também no sábado. Poderemos ter bons acumulados até elevados em algumas áreas no sábado. E para o domingo, sim. Aí o tempo melhora, mas no final do sábado ali já começa o tempo a melhorar e o domingo vai ser de tempo bom. Pode ter alguma variação de nuvens, alguns períodos de maior nebulosidade, mas o domingo vai ser de tempo bom. Não é? Não tem previsão de chuva, o ar mais seco vai favorecer aí a melhora do tempo para o domingo. Mínima deve cair um pouquinho abaixo dos 15 graus no domingo, máxima deve ficar ao redor dos 20, 21, quando muito 22 graus, então uma temperatura amena aí para o domingo. E os dados agora estão colocando de segunda a quarta-feira, pode ter alguma instabilidade passageira, mas pelos dados de hoje, pouca ou nenhuma precipitação deve ocorrer na primeira metade da semana que vem. Aparecem momentos de maior nebulosidade na segunda-feira, pode ter alguma chuva fraca ou garoa. Entre a tarde e a noite. Depois, na terça-feira, se tivermos alguma precipitação, é na madrugada, né? E depois, na madrugada de quarta, também aparece alguma possibilidade de alguma chuva fraca ou garoa. Ou seja, a instabilidade que pode ocorrer, em função de alguns momentos de maior nebulosidade entre a segunda e a quarta, somente seria de alguma chuva fraca ou garoa. Não há nada significativo, porque as instabilidades mais fortes estarão junto à divisa com Santa Catarina. Então, tem grande chance de termos muito pouca ou nenhuma precipitação em algumas áreas entre a segunda e a sexta. Wilson.
3: Então temos um belo panorama que você desse sobre a chuva e carregando quinta, sexta e uma parte de sábado, né?
4: É boa parte do sábado, porque a melhora no sábado é mais para o final do dia. Mas os dias que requerem muita atenção aí em relação a temporais e chuva forte, grande concentração de raios, é a quinta e a sexta, né? Já a partir da madrugada. O sábado vai ter instabilidade também, mas acredito que seja uma instabilidade mais fraca comparada aí com a quinta e a sexta, apesar de ter ainda a possibilidade de termos alguma pancada de chuva localmente forte num ponto ou outro, mas já é uma instabilidade e tende a ser mais fraca aí relativamente. E no domingo o tempo vai ser bom, o tempo vai melhorar. Então tem um cenário que preocupa bastante entre a quinta e o sábado. Wilson.
3: Valeu, Luiz Fernando. Obrigado pelas informações e até amanhã, se Deus quiser, tá bom?
4: Ok, Wilson, um abraço, bom dia, até amanhã.
3: Ah, para Contricelo e o Arroz CP e Sicredi Região Centro, foi o tempo com Luiz Fernando Narcigal.

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2: Agora são 9 horas em ponto, você ligado aqui pelos 98,5 FM, integração do seu rádio nesta manhã de quarta-feira, logo, atualização aí das informações da área policial. E um abraço aos que nos acompanham aqui na cidade, nos acompanham por toda a região, sintonizados aqui pelos 98,5 FM. Um bom dia à nossa ouvinte, a dona Eli da Silva Lima. Bom dia, amiga Eli. Sempre acompanha aqui a Rádio Integração. Um abraço a todos vocês. Bom dia para a amiga Roselaine lá em São Rafael, a Rose, as famílias lá em São Rafael, todo mundo lá sempre conosco, acompanhando aqui a Rádio Integração. E nos preparativos agora, domingo, tem festa em honra a São Rafael. E neste domingo lá, comunidade de São Rafael, interior aqui de Restinga Seca. Ivan Machado também deseja aqui um bom dia, o bom dia do Lorivo, lá da Técnica Eletrônica. Um abraço a todos vocês que estão conosco, estão em sintonia aqui da Rádio Integração. 9 horas, 1 minuto, 9:01. E o Duda tem os chamados de hoje. Duda, Correio aqui de Restinga Seca, bom dia.
3: Bom dia, Rafael. Bom dia, Wilson. Tudo tranquilo? Tudo bem. Dia futebol hoje. Vou começar a sofrer hoje, hein, Wilson? Que coisa brava, tio. Mas vamos ficar na torcida, né? Se nós não cair, vamos continuar na zona ano que vem. Fazer o quê? Então, hoje nós temos documentos registrados para as seguintes pessoas: Andriele Mota de Lima, Cleito Pedroso, Stephanie Isabel Menezes Godoy, Ana Dornelles, Rudy Clay Dutra Capeleto, Monique Gomes Vargas, Murilo José Casaroto, Miguel Roberto Soares, Pedro João Turra, Alain Casani de Souza Dalque, Alessandra Regina Xavier, Maria Genesi Silveira, Luiz Fernando Galvão dos Santos, Pedro Henrique Schittbeck, Ana Alves, Carlos Alexandre da Rosa Rebnen, Pablo Luan Sheffield, Silvânia Moraes, João Eledir Rodrigues e William de Linhares Friedrich. Queria nossa chamada de hoje, meu amigo Rafael e Wilson. Ótima quarta-feira e até amanhã.
2: Valeu, Duda. Até amanhã. Tá aí o Duda, Correio aqui de Restinga, são 9:03, 9 horas, 13 minutos para MMT Farmácias. 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São 9:03, 9:03, 18 graus a temperatura.
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2: Agora são 9h07, 9h07, temperatura nos 18 graus no seu rádio, Olho Vivo, integração de Restinga Seca, estamos aí pelos 98,5 FM e destacando as informações aqui de Restinga Seca, informações da nossa região, aos que nos acompanham aqui na cidade, nos acompanham pelo interior, por toda a região, sempre aí com boas dicas e ofertas que você confere também ao longo de nossa programação, acompanhando aqui o noticiário que vai ao ar das 6 às 10h30 durante o programa Olho Vivo. E também os recados aqui dos nossos parceiros anunciantes, as empresas que estão conosco, os eventos que aqui são divulgados. Enfim, a previsão do tempo que há pouco tivemos também. O relato aí com o Nartigal participando conosco nesta manhã. 9h08, 9h08, tem o recado da Farmácia Associadas. Chegando aí a Emily. 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
2: 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Um abraço lá para dona Lenorita Fagundes, também sempre na audiência conosco, aqui pelos 98,5 FM. São 9 horas mais 10 minutos, 9:10. A temperatura nos 18,5 graus. É o programa Olho Vivo, aqui pela Integração.
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13: Trazendo então agora as informações da área policial em Restinga Seca e também na região. Na noite de ontem, a Brigada Militar, por meio das equipes da Força Tática e também da Ronda Ostensiva com apoio de motocicletas, o ROCAM, do 1º Regimento de Polícia Montada, prendeu uma mulher de 19 anos de idade por tráfico de entorpecentes na rua Duque de Caxias, em Arroio do Sol, distrito de Santa Maria, no limite aqui com Restinga Seca. Durante patrulhamento, os policiais receberam informações sobre a comercialização de drogas na localidade. Em diligências, visualizaram uma mulher com as características informadas que dispensou uma sacola ao perceber a aproximação da viatura. Na abordagem, foram localizados entorpecentes no interior da sacola. Foram apreendidos aproximadamente 200 gramas de maconha, 16 gramas de cocaína, 19 comprimidos de substância entorpecente sintética, R$ 141,00 em dinheiro, uma balança de precisão e um aparelho de telefone celular. Diante dos fatos, a mulher recebeu voz de prisão, foi encaminhada para atendimento médico, para exame de corpo de delito e, posteriormente, para a delegacia de polícia aqui no município de Restinga Seca. Fato este, então, por volta das 11 horas da noite de ontem, no distrito de Arroio do Sol, aqui em Santa Maria, no limite com Restinga Seca. Um homem de 48 anos de idade foi preso no dia de ontem após se envolver em um acidente de trânsito com danos materiais na Avenida Tiradentes, em Agudo. O condutor perdeu o controle do veículo durante uma manobra e atingiu dois automóveis que estavam estacionados. No atendimento da ocorrência, os policiais constataram sinais de alteração de capacidade psicomotora no condutor. Ele se recusou a fazer o teste do etilômetro, o teste do bafômetro, sendo realizada a prova testemunhal. Também foi constatado que ele não possui carteira nacional de habilitação. Foram confeccionados os autos de infração de trânsito e adotadas as medidas administrativas. Ele foi conduzido para a delegacia de polícia, onde a delegada arbitrou fiança de R$ 1.500. Como o valor não foi pago, ele foi preso e encaminhado para o presídio estadual de Agudo, fato este na tarde de ontem, na Avenida Tiradentes, no município agudense. Eram essas as informações da área policial.
2: Agora são 9 horas 12 minutos, 9 e 12. Logo teremos a participação da Lotérica Santa Rita nas informações aí com a Rita, as informações que teremos em instantes aqui no programa Olho Vivo. E o bom dia aqui da Carolina Rita Paul. 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Bom dia, Rita!
14: Bom dia, Rafael. Bom dia aos nossos ouvintes. Estamos aí com os nossos resultados de ontem. Hoje, quarta-feira, temos aqui as loterias da terça. Começamos com a Time Mania, concurso 2.451. Números sorteados: 04, 06, 34, 38, 53, 58 e 69. O time do coração sorteado é o América do Rio Grande do Norte e permanece acumulado. Temos uma previsão de prêmio de 19 milhões de reais para os 7 a 6 concursos de amanhã, quinta-feira. Dia de sorte, concurso 1316. Números sorteados: 01, 06, 10, 16, 18, 22 e 29. O mês de sorte é setembro e está acumulada. Teremos novo sorteio hoje, dia de sorte, 7 acertos. Temos uma previsão de prêmio de 3 milhões e 300 mil reais. Loto Fácil, concurso 3.798. Números sorteados: 01, 02, 04, 05, 06, 07, 08, 09, 10, 11, 14, 18, 19, 20 e 23. Tivemos 3 acertadores do Loto Fácil de ontem, cada um vai levar 1.584.075 reais. Quina, concurso 7.136. Números sorteados: 13, 14, 30, 53 e 60. E a quina está acumulada. Teremos novo sorteio hoje e a previsão do prêmio é um baita prêmio: 26 milhões e 800 mil reais para os 5 acertos. Já estamos aí com bolão para esta quarta-feira. Mega Sena, concurso 3.067. Números sorteados: 01, 04, 17, 33, 41 e 52. A Mega Sena está acumulada e bem acumulada. E o próximo sorteio é amanhã, quinta-feira, 100 milhões de reais. Estamos aí já com os nossos bolões, apostas abertas, estaremos trabalhando até 18 horas de amanhã, quinta-feira, com esse grande acumulado da Mega Sena. Estaremos aqui também ofertando aí nossos bolões, recebendo apostas, dando informações. Lembramos que nós temos aí volantes especiais esse mês de outubro, né, da prevenção do câncer de mama, e estamos aí com os volantes da Mega Sena para o mês de outubro, volantes rosa. Claro que quem quiser fazer a opção do verde, que é a cor normal da Mega Sena, não há problema nenhum. A gente disponibilizou os dois volantes ali, as duas cores, para que as pessoas lembrem. É uma campanha de lembrar dos exames, da prevenção, então, para o câncer de mama. Temos também, então, hoje as loterias da quarta-feira. Teremos sorteio da Loteria Federal hoje, pagando 500 mil para o seu primeiro prêmio. Teremos também, a partir das 20 horas, o sorteio do Super 7, 10 milhões e 500 mil reais. Do Dia de Sorte, em 3 milhões e 300 mil reais. Da Dupla Sena, em 7 milhões e 100 mil reais. Teremos também, para hoje, a Loto Mania, 9 milhões e 300 mil reais. A Mais Milionária, 102 milhões de reais, apostas abertas até as 18 horas. E também na quina, 26 R$ 6.800.000 e o Loto Fácil R$ 2.000.000. São as loterias para hoje e estaremos até 18 horas recebendo apostas e destacamos hoje o nosso bolão da Quina, que está com esse grande acumulado aí. Nós estaremos trabalhando então até enquanto estivermos ofertando aí o nosso bolão da Quina para hoje, enquanto tivermos cotas aí disponíveis. Lembramos também hoje, quinto dia útil do mês de outubro, estamos aí então com os últimos dois finais sendo liberados para hoje do INSS, aposentados e pensionistas do INSS, finais 5 e 0, então todos os pagamentos já liberados, estamos aqui com o recebimento das contas também, então nosso aposentado, nosso ouvinte que mora no interior, sabemos que hoje então é quinto dia útil, estamos aí com a disposição já com as contas de luz do interior do nosso município, incluindo RGE Sul e Usina Nova Palma, né? Então estamos aqui com o recebimento das contas, podemos fazer acesso ao sistema, liberar o pagamento do nosso aposentado ou pensionista e também aí fazer nesse mesmo ato o desconto aí das suas contas do mês. Além disso, também podemos aí, desde que estejam liberados seus pagamentos, podemos fazer o acesso ao sistema e simular, assim como também efetivar empréstimos consignados para os nossos aposentados e pensionistas. Demais transações, além, logicamente, dessas transações aí específicas que eu estou falando com o INSS, nós estamos com a demanda do município também, recebimento de contas, boletos de luz, água, telefone, boletos de outros bancos, temos aí a possibilidade de receber as suas contas, fazer apostas nas loterias caixa através dos cartões de outros bancos, né? Então a pessoa tem um cartão de crédito ou um cartão de débito, pode fazer, desde que traga seu documento, logicamente, cartão e documento, fazer o acesso ao sistema e fazer o pagamento da nossa conta, das suas contas no início do mês, através dos cartões de outros bancos, também aqui na Lotérica Santa Rita, programa Azulzinha da Caixa, nós podemos receber, então, frisando mais uma vez, tanto o débito quanto o crédito, cartões de outros bancos. E, logicamente, cartões da Caixa, tanto crédito como débito também. São essas informações. Desejo a todos uma boa quarta-feira. Voltaremos amanhã com mais Lotérica Santa Rita. Bom dia, Rafael. Bom dia aos nossos ouvintes. Até amanhã, se Deus quiser.
2: Até amanhã, Rita. Ótimo dia, bom trabalho.
14: Também.
2: A participação da Rita conosco nesta manhã. São 9:23, 9:23. Esta é a integração e o programa Olho Vivo pelos 98,5 FM. Nosso muito obrigado aí pela companhia de todos. E na sequência teremos em instantes a participação do Francisco Bolzan, conversa com o prefeito de Agudo, Luiz Henrique Kittel. E ainda hoje, a presença também, a participação do presidente José Aurélio Silveira, do Sindicato Rural de São Cepé, destacando a Expofeira Agropecuária, que inicia na sexta-feira lá em São Cepé, a 51ª. São 9:23, 9:23. Francisco Bolzan conosco nesta manhã.
15: Temos a presença aqui no programa Olho Vivo do prefeito municipal de Agudo, Luiz Henrique Kittel. Vai falar nesta manhã. Primeiro assunto, não é diferente, estamos saindo do pleito estadual e federal das eleições, finalizado recentemente, e o partido PL, que sai fortalecido também no estado, com a vitória do governador do estado, Uzuco. Seu partido aí, prefeito Kittel, bom dia.
16: Bom dia, Chico. Bom dia a todos os amigos da integração. Posso dizer com tranquilidade que nós tivemos um grande final de semana nesse que passou, quando das eleições gerais que ocorreram em todo o país. Faltou só o Flávio, né? Presidente Flávio, para que nós pudéssemos resolver toda essa situação ainda no primeiro turno. Mas ficamos muito felizes, né, com a eleição do Zuco, do deputado Zuco, que agora se transforma a partir de 1º de janeiro de 27, o nosso governador Luciano Zucco, junto com a Silvana Covatti, vice-governadora. Posso te dizer com tranquilidade também que fizemos o dever de casa e muito bem feito em relação ao Senado Federal, com a eleição do Sanderson senador e também do Marcel Van Hatten, e também relacionado à eleição aí para a Assembleia Legislativa e para a Câmara Federal, aqui em Agudo, com o nosso apoio do partido do PL ao Giovanni Cherini, deputado Giovanni Cherini, que foi o terceiro deputado mais bem votado dos deputados federais, com mais de 230 mil votos, e também para deputado estadual, onde o nosso grupo político aqui de Agudo apoiou o deputado Paparico, que buscou a reeleição, a Adri Cherini, que foi a deputada estadual mais bem votada do Rio Grande do Sul, e também o capitão Martim, que é o nosso amigo das escolas cívico-militares. Tivemos um grupo que fez um apoio para ele, e dessa forma nós contribuímos então para que essas eleições pudessem ocorrer com sucesso.
15: Inclusive, dentro do município de Agudo, o deputado Cherini federal foi o campeão de votos, né?
16: Exato, o deputado Cherini, né, de todos os que concorreram a deputado federal e estadual, conseguiu pontear dessa vez com 2.620 votos aqui no município. Nós temos já uma relação de longa data, né, Chico? Todo mundo sabe que antes de eu ser prefeito de Agudo, eu trabalhava com assessoria parlamentar e, com coincidência, era com o deputado Cherini que nós tínhamos essa relação de trabalho. E aí, logicamente, por uma questão de lealdade de trabalho, por uma questão de lealdade política, o deputado Cherini continuou sendo a nossa referência aqui no município de Agudo, né? E nós fizemos grandes eleições anteriores e agora com essa também, sendo de toda a região da Hemicentro, né? Essa eleição que o deputado Cherini fez dos 33 municípios da Hemicentro, Agudo foi o terceiro município que ele conseguiu maior votação. Lá em Cachoeira do Sul foi a primeira cidade com mais de 3 mil votos, onde ele fez uma dobrada com Cláudio Tati, que também se elegeu deputado estadual. E em Santa Maria, por ser a nossa maior cidade, a cidade de referência da região, o deputado Cherini também fez 3 mil votos, 3 mil e pouquinho. E aí, somando as outras cidades, 2.620 votos em Agudo e ótimas também votações em municípios vizinhos, inclusive em Restinga Seca, onde o PL local teve também o apoio, né, ou foi apoiado pelo deputado Cherini.
15: Muito bem. Por outro lado, prefeito, temos o mês de outubro da primavera, também com muita chuva, né? Não tem dado trégua nos últimos dias, hein, em termos de sol, né, em termos também de poder fazer um trabalho bom no interior, hein?
16: É, nós vamos acompanhando sempre a previsão do tempo, Chico, e o que os meteorologistas dizem é que esse mês de outubro vai ser com bastante chuva, né? Bastante chuvoso. Isso, de certa forma, dificulta um pouco os trabalhos que a gente precisa fazer na parte externa, sobre todos os aspectos, seja em manutenção de estrada, em trabalhos da porteira para dentro na área da agricultura, ou também pela questão de obras de infraestrutura, enfim, fica difícil trabalhar fora com tanta chuva marcada. Mas, por outro lado, nós temos situações importantes também que nós vamos desenvolvendo, como as atividades do Outubro Rosa, né? Nós temos também atividades também com a Secretaria de Educação, por ser o mês do professor. Nós temos em parceria com o Sindicato dos Servidores Públicos, pelo fato do dia 28 ser o dia do servidor público, e no final do mês também com a festa do Moranguinho e da Cuca. Então a gente tem um outubro que promete muita atividade, muitas situações aí de continuidade de trabalho também na Prefeitura de Agudo, e nós ficamos na expectativa para que essa previsão do tempo chuvosa não se confirme, porque para nós, quanto menos chover, melhor será para que tudo seja desenvolvido da melhor forma.
15: A conclusão da obra de asfaltamento, né, e do aterro também aqui na várzea do Agudo em direção à Dona Francisca, está quase finalizado, não falta pouco, né, prefeito?
16: Pelo que nós temos de informação, Chico, da empresa que faz essa obra, a empresa principal, que é a RGS, é de que a partir agora do final de novembro, né, ou seja, mais 30 dias, no máximo 40 dias, essa obra deve ficar 100% concluída e aí e com a entrega já sendo organizada por parte do governo do estado. Então a gente acompanha no dia a dia, a gente sabe que essa obra evoluiu muito rápido. Sempre é importante dizer que nós sabíamos e nós inclusive criticávamos lá no início quando a obra demorou para sair do chão, quando os trabalhos demoraram para acontecer, mas logo depois que as equipes de trabalho vieram, ela aconteceu num ritmo acelerado. A gente vai ter uma obra de reconstrução muito bonita, muito eficiente, muito eficaz aqui na nossa região. E aí nós estamos com isso na expectativa, Chico, para que no final de novembro, com a vinda ainda do governador Eduardo Leite aqui para a região, a gente possa, junto com a comunidade, estar presente na entrega dessa obra tão importante que liga Agudo com a região da Quarta Colônia.
15: Que bom, prefeito, grande abraço. Obrigado pela sua participação, sempre à disposição da integração, hein?
16: Nós agradecemos sempre a oportunidade, Chico Bouzan, seu Wilson, todos que nos acompanham. Nós continuamos trabalhando muito aqui no município de Agudo, com muita força, muito forte, com muito ímpeto para que o município possa desenvolver sempre mais e melhor. Nós chegamos agora no mês de outubro, né, com as atividades do último trimestre desse corrente ano, com participações importantes ainda que nós devemos ter até dezembro e com certeza com a participação da Rádio Integração, que está sempre perto acompanhando as principais informações de Agudo, mas principalmente esse grande trabalho que a gente vem realizando na administração municipal.
15: Tá certo. Participação do prefeito Luiz Henrique Quito aqui no programa Olho Vivo da Integração 98.5 FM.
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Agora são 9 horas 35 minutos, 9 com 35, 19 graus é a temperatura. 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
3: Agora são 9 horas mais 39 minutos, 9:39 no seu rádio. É o programa Olho Vivo, aqui pela integração de Restinga Seca. Estamos aqui pelos 98,5 FM. E final de semana de eventos importantes que teremos em toda a nossa região. E um deles também no município de São Cepé, que a integração estará acompanhando e divulgando também, assim como já estamos divulgando, e desde o lançamento que ocorreu lá junto à Expo Inter, o qual estivemos lá acompanhando também o presidente José Aurélio e a equipe também do Sindicato Rural lá de São Cepé, que são os promotores deste grande evento que será realizado agora a partir de sexta-feira, mas todos os preparativos, enfim, toda a organização já bem antes, há muitos dias, há muitas semanas, toda essa organização ela já ocorre lá em São Cepé. E conosco, presidente do Sindicato Rural lá do município, senhor José Aurélio Silveira, sempre com toda a sua atenção aqui, a equipe da Rádio Integração, atendendo aqui a reportagem, presidente. Bem-vindo aqui à Rádio Integração, ao programa Olho Vivo, bom dia.
4: Bom dia, um grande abraço aí a todos da Rádio Integração, especialmente o programa Olho Vivo, e dizer que é uma satisfação, uma alegria muito grande poder estar aí compartilhando uns minutos aí com todos aqueles que acompanham a vocês aí nessa grande programação que tem, com uma grande audiência, não só na Quarta Colônia, como em toda a nossa região central, né?
3: Verdade, presidente. Inclusive, sempre destacando aí essa parceria nossa, parceria da Rádio Integração, através de toda a equipe, através da sua pessoa também, junto ao sindicato, sempre com essa alegria de estarmos aí divulgando e participando, né? Não somente aqui divulgando, mas participando também com essa presença. E isso.
4: O mais importante é a participação de todos aqui conosco, né?
3: Exato. E inclusive destacando que sempre quando acompanhamos lá e estivemos juntos lá em Esteio, lá no Parque Assis Brasil, naquela oportunidade, no lançamento das feiras de primavera e verão que se estendem agora para os próximos meses, já fica aquela expectativa, né? Quando lá o senhor esteve lá divulgando lá junto à Farsul, aquele vídeo, aquela preparação toda, ali parece que estamos tão longe. Enfim, chegamos então ao final de semana e tudo já preparado. E qual a sua expectativa também para esse final de semana, presidente?
4: A preparação, a organização em si, e que este ano aumentou a responsabilidade por parte do Sindicato Rural, né? Começa bem antes, nós temos que prestar atenção na estrutura, que é toda nossa, né? Nós temos aqui 12 hectares do parque como um todo, então nós começamos aqui, enquanto a diretoria, né, aquele grupo que nos acompanha, os nossos funcionários, a ter uma atenção especial para que tudo fique de acordo com o que a gente espera na parte estrutural da organização, né? E a gente tem uma dedicação ali diária para que tu possa receber, né, com responsabilidade, um grande número de pessoas, que é o que a gente espera, né? A depender do tempo, que a chuva tem nos dado uma trégua aqui nos últimos dias, tem feito até uns dias bem bonito, né? Não falando que a chuva não é importante, ela é muito importante e tem que vir só não em demasia, como está sempre agora, né? E nós esperamos que continue assim, para que tenhamos aí condições de ter um grande público, porque a programação está bem estruturada, bem montada, né? E a nossa expectativa é de que tudo corra bem nesses 3 dias de feira aqui e que a gente possa receber com tranquilidade aqui para esse momento.
3: E essa programação, presidente, que o senhor ressalta e destaca, a gente reforça também que ela é muito preparada e assim organizada para todos os públicos, para todas as idades. Por exemplo, os shows que são realizados, a feira também como um todo, ali a parte do comércio, a parte da agroindústria, as famílias que trabalham também com a agricultura familiar. A parte também ali dos remates, enfim, da feira, é sempre muito,
4: Artesanato,
3: muito, muito
4: né?
3: atrativa também.
4: Sim, sem dúvida nenhuma. A gente tem uma parceria muito boa, né? E a agricultura familiar, que é a cargo do Sindicato dos Trabalhadores Rurais aqui, presidente Niura, que organiza ali, nos pavilhões. Que é muito importante em qualquer lugar que se realize exposições da agricultura familiar, sempre é muito demandada, né? E aqui não é diferente. Uma parte boa de artesanato já está toda. Ontem ainda conversávamos com a presidente e ela dizia que estava já com lista de espera. São dois pavilhões ali, com um bom número, né? E ele foi, a cada ano, melhorando na maneira de expor os produtos, mas também na quantidade, né? O que é natural, né? Quando vai dando certo, as pessoas copiam aquele exemplo ali e continuam apresentando, o que é muito bom. Tem um bom número de produtores, né, nesse segmento. O artesanato, como eu falei, também está se tornando bastante consistente ali. Nós temos também na sexta-feira a unidade demonstrativa, que está a cada ano também acrescendo. Vai ter diversas oficinas da Emater, que aí é a Emater que coordena conosco aquela parte, né? Está bem interessante, com demonstrações, tem bastante novidade para trabalhar tanto com alunos aqui das escolas rurais, do Jovem Aprendiz Rural, que é sediado aqui dentro do parque. Então, cultivares novas, pastagens, tudo demonstrando ali e trazendo a possibilidade de

0: propriedade resiliente, né? Falando sobre o clima, sobre as finanças, sobre a gestão dos riscos para uma agropecuária cada vez mais forte, né? Isso se realizará no nosso pavilhão de evento, o talão de evento ali, das 9 até as 15 horas. Então, nós esperamos também um bom número de participantes, de produtores rurais. Está sendo feitas inscrições até de maneira de online, né, de maneira remota, e aqueles que não conseguirem chegando aqui até preencher as vagas que são limitadas, nós temos em torno de 150 lugares aí. Então nós estamos aí confiantes e esperando que o tempo não nos judie demais, tenha momentos de sol. A gente até nem pede que não chova nos 3 dias, né? Teria até pedido demais, mas é que a chuva não atrapalhe aqueles que queiram estar aqui conosco. Estamos com uma praça de alimentação fantástica montada. Nós acreditamos que a praça de alimentação vai ser um diferencial para quem quiser passar o dia ou um período aqui conosco, né? Os shows também, que são sempre à tardinha e terminando cedo da noite também, não se alongando muito. Estamos com a segurança interna, privada, para estar no espaço do parque. E contamos sempre, tem com a Brigada Militar, que sempre está conosco aqui, a Polícia Civil, né? Para dar segurança, porque é um evento da família, né? Um evento para estar a família como um todo. Teremos um parquinho, brinquedos aqui. Enfim, nós estamos montando e procuramos manter um evento para a família toda estar. Vamos ter remates, lógico, negócios. Este ano, ovinos chama muito a atenção e tem bastante negócios, né? Então, nós teremos um bom número de bovinos, mas também de ovinos. Bovinos tem o remate no sábado, às 15 horas, das raças de corte. Tem um bom número de produtores inscritos aqui, de todas as raças de corte mais habitual aqui na nossa região, estarão aqui representadas, né? E o ovino, como disse, também, tanto a galpão como nos breches, que estão vendidos sempre sexta, sábado e domingo, né? Então, nós entendemos que estamos com um evento bem preparado para estar aqui à altura da nossa região, da região central como um todo. Estamos credenciados aí para fazer um bom evento, principalmente acolher bem, com segurança, com tranquilidade, as nossas estruturas, todas elas buscam atender a todas as normas de segurança e assim dar segurança para quem estiver no parque do Sindicato Rural.
1: Agora são 9h51, estamos conversando com o presidente do Sindicato Rural de São Sepé, o senhor José Aurélio Silveira. Presidente José Aurélio, também destacar aqueles que estão nos acompanhando aí na região e se organizam também, né? Assim como nos demais anos, alguns que vão ou na sexta-feira ou deixam para ir no sábado ou ir ao domingo. Destacar também essa estrutura que é uma bela estrutura aí que o sindicato dispõe. E também o acesso é bem fácil, bem tranquilo para quem vai aqui de Restinga, quem vem da Quarta Colônia. Tem o próprio parque aí, o próprio espaço oferece o estacionamento aí também para que as pessoas ingressem no parque.
0: Importante a tua pergunta, agradeço. Nós ampliamos os nossos estacionamentos dentro do parque, né? Então, nós teremos dois portões que têm como atender um bom número

0: participantes de carros, né? Tanto na beira da 392, que Santa Maria, Caçapava, que passa aqui, e no parque é a beira da 392, tem um estacionamento, e o outro entrando pela Avenida da Iagazen, em frente ao CIEP, também entra para o Parque do Sindicato, e tem uma ampla área de estacionamento, foi todo ele encascalhado, com brita, né? Bem demarcado, bem amplo. O Sindicato Rural, no último ano, ainda adquiriu mais uma área junto com um desses estacionamentos, então foram bem ampliados, bem seguros, né? Então, nesse aspecto aí, vai ser bem tranquilo. Vai ter estacionamento, já desce, um deles já desce participando da unidade demonstrativa, onde tem uma série de experimentos, vai estar acontecendo ali técnicos da Emater dando demonstração, enfim, é bem diversificado ali e bastante grande a pastagem, né? Pastagem de inverno, pastagem de verão, está iniciando um outro projeto, dando continuidade com uma grande plantação de nogueiras e aonde vai fazer ali a pecuária junto, né, ovinos e tal. E no outro estacionamento também já desce direto na pista de provas do cavalo crioulo. Então já entra dentro do parque, já em contínuo, já cruza das mangueiras, vendo os reprodutores bovinos, os ovinos, e já sai direto na praça de alimentação, no pavilhão do comércio, né? Eu não tinha citado o pavilhão do comércio, com 44 empresas do comércio, das mais variadas, um pavilhão do Sindicato Rural, já próprio, independente de qualquer tempo. E eu gostaria só de salientar, e eu digo muito isso, a nossa localização é privilegiada, né? Nós estamos em cima da 392, né? E a 20 quilômetros da BR-290. E o parque entra, lógico, se tem um grande volume de chuva, as pessoas podem molhar os pés. Mas ela anda em todo o parque, o carro entra nos estacionamentos e sai sem embarrar os pés. Tá? Ele vai na hora da chuva, está chovendo, ele é muito bem drenado e todo ele com cascalho e brita. Né? Então, essa preocupação não existe. Nós estamos agora montando, nesse momento, algumas estruturas que são montadas para o dia, né? O sindicato loca para praça de alimentação, dá uma comodidade para quem fica na praça de alimentação, assistindo shows, assistindo uma música. Então, nós alongamos aquele pavilhão ali para dar tranquilidade. Mesas, cadeiras, os shows acontecem próximos, juntos à praça de alimentação, né? O valor do ingresso é o mesmo, não tem nenhum custo a mais para acompanhar os dois shows que acontecem tanto na sexta, sábado e domingo, e o valor é o mesmo, né? É um sistema de pulseira que vale por dia, né? Tem um para sexta-feira, tardinha, à noite, e outro para sábado, por hora, a pessoa pode vir de manhã, pode participar ou pode almoçar no restaurante do parque ou na praça de alimentação, pode dar uma volta na cidade, ir em outros lugares aqui e voltar mais tarde para acompanhar o show, o valor é o mesmo, né? Então, a nossa preocupação, assim, é a participação. Nós prezamos e montamos um evento, né? É um evento privado, todo ele montado e de responsabilidade do Sindicato Rural, né? Mas nós montamos ele para que sejamos visitados, prestigiados, né, fazendo negócios ou conhecendo e aqui congraçando conosco, né, para toda a nossa região. Esta é o foco principal do Sindicato Rural, é montar um grande evento baseado aí da parte primária, dos leilões, dos negócios, mas também congregando a praça de alimentação, congregando o comércio da região, né? Teremos depois, no encerramento, uma grande feira de terneiro, na terça-feira, também com uma rodada de conversa sobre gestão, a eficiência dentro da propriedade, né? Com engenheiro agrônomos, com professores de zootecnia da Universidade aqui de Santa Maria, e produção animal, enfim, nós vamos fazer, durante o evento, uma grande rodada de conversas, buscando a eficiência, a gestão, o trabalho cada vez melhor dentro das propriedades, né? Falando ali também sobre o clima, o que muda, o que não é tanto assim como fizeram ou anunciaram no início, né? Nós teremos algumas dificuldades, mas nós temos que aprender a trabalhar com ela e a produzir, né? A produzir cada vez melhor, porque essa é a nossa vocação, a nossa região é essencialmente agrícola, né? Ou pecuária e agricultura, e nós temos que cada vez mais melhorar aqui, né? O nosso rebanho de uma maneira. Em qualidade, em genética e também qualificar o produtor rural e o trabalhador, né, que trabalha nessa área. Então, essa é o foco dessa nossa exposição que atinge aí 51 anos, né? Então, vamos mantendo a tradição, sempre honrando aqueles que vieram antes, né? Aqueles que iniciaram essa história. Nós somos um entendimento da importância dessa luta, dessa história, que não é, passa sempre por muitos altos e baixos, né? Mas aquele que tem a obrigação de continuá-la, né? Estando um bom momento, estando ruim o momento, nós continuamos na história e vamos fazendo sempre cada vez o melhor.
1: Certamente, presidente. Olha, muito boa a sua explanação em relação a todo esse trabalho que é realizado, que é assim organizado por toda a equipe do sindicato. E enquanto o senhor vai falando, a gente vai lembrando e todo esse crescimento, todo esse investimento que o parque aí já recebeu e vem recebendo a cada ano e se tornou uma referência, inclusive, de espaço para toda a nossa região, de um parque muito bem organizado através de todo esse trabalho que o sindicato também organiza e realiza aí no município de São Cepé e que serve também de referência para toda a nossa região, presidente. Então fica o sentimento aqui que todos possam aproveitar e reforçando o convite. Então, a partir de sexta-feira já inicia, aqueles que puderem ir na sexta ou no sábado, ou até mesmo no domingo, ou algum dos nos 3 dias, enfim, que certamente serão bem-vindos aí em São Cepé para mais esta Expofeira Agropecuária. E aqui da integração, também em nome aqui do nosso diretor Wilson, a gente agradece a sua presença, presidente, sempre muito solícito aqui com a nossa equipe. E estaremos aí com vocês, então, sexta-feira e também durante todo o final de semana.
0: Bem, eu agradeço, um abraço ao seu Wilson, né? A gente construiu uma história, uma amizade, independente de qualquer outra coisa, e nós temos um carinho e um respeito pela maneira com que o seu Wilson, e lógico que a equipe que trabalha com ele é da mesma forma, né? E é muito importante para nós ter essas referências, esse trabalho conosco. Nós contamos muito com a participação aqui conosco durante todo esse tempo, né? Até terça-feira, que nós estaremos encerrando, dia 13, terça-feira, né? uma grande feira de terneiros, que também é uma referência aí de toda a nossa região, a qualidade, a genética, a força da pecuária, né? Eu agradeço muito a oportunidade de conversar com todos aí e espero a todos aqui conosco aí para fazer um grande evento. O tamanho do evento depende do apoio que nós recebermos aqui e todos serão bem-vindos e bem tratados, com toda certeza, aqui em São Cepé, do Sindicato Rural. Um abraço a todos e conto com todos aqui.
1: Um abraço, presidente. Obrigado mais uma vez pela atenção, pela presença conosco. Um bom dia e bom trabalho.
0: Bom dia, obrigado.
1: Aí o presidente José Aurélio Silveira, presidente do Sindicato Rural de São Cepé, participando conosco, falando sobre a organização e o evento que já inicia agora na sexta-feira, a Expofeira Agropecuária, sua 51ª edição, evento que terá cobertura aqui da Rádio Integração neste final de semana. Assim como outros eventos que a integração também estará acompanhando. São 10 horas mais 3 minutos, 10 com 3. Já com outra notícia, outra informação importante, é que teremos a Ponte das Tunas sobre o rio Vaca Caí, quilômetro 78 da ERS 149, entre Restinga Seca e Formigueiro, estará interditada entre os dias 13 e 17 de outubro, para manutenção da estrutura. Conforme o Departamento Autônomo de Estradas e Rodagem, o DAER, o bloqueio para passagem de veículos será entre 8h30 e 17 horas, quando após será liberada para passagem. Então, o bloqueio será entre 8h30 da manhã e 5 da tarde. E repetindo aqui os dias 13 e 17. Então, na próxima terça-feira da semana que vem, dia 13. E depois, no sábado, dia 17 de outubro, que teremos então esses 2 dias de bloqueio da Ponte das Tunas, entre Restinga Seca e Formigueiro, no horário das 8h30 às 17 horas. Neste horário, então, que a ponte será bloqueada. Informação aqui repassada pelo DAER, Departamento Autônomo de Estradas e Rodagem. São 10h04, 10 horas 4 minutos. A temperatura atualizando aqui a temperatura neste momento em Restinga Seca, estamos aí nos 22 graus. É o Olho Vivo, integração de Restinga Seca, desejando uma ótima manhã de quarta-feira.
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1: Agora são 10 horas 8 minutos, 10 e 8 no seu rádio Olho Vivo, Integração da Restinga Seca, manhã de quarta-feira, hoje 7 de outubro de 2026. 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
1: São 10 horas, 10 minutos, 10 com 10. 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
1: Estamos aí no seu rádio, são 10 horas 12 minutos, 10 e 12. 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São 10:13, 10 horas 13 minutos. Marcelo Rodrigues também participando conosco, nos traz informações, porque hoje tem empresa aniversariante no dia de hoje. Marcelo, bom dia!
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0: Agora são 10:18, 10:18. Um abraço, Regina. O bom trabalho aí que a gente deseja também a ti. E sempre, sempre aí conosco, né? Acompanhando aqui a Rádio Integração, ali na rua Borges e Medeiros, acompanhando aqui o Olho Vivo. 10:18, 10:18. Um bom dia também lá pro amigo Didico, o Luiz Carlos Vollmann, também na sintonia aqui da Rádio Integração. Bom dia. 10:18, a temperatura em Restinga Seca nos 22 graus nesta manhã.
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7: 10 horas, 23 minutos, 10 com 23, você ligado com a integração 98,5 FM e o recado dela, chegando aí com a Andrea Brondani, sempre aquela dica especial, as dicas Volare Quarta Colônia e as informações que você obtém lá com a equipe da Volare, lá em Faxinal do Soturno, a sua agência de viagens para toda a nossa região. 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
7: Valeu, Andréia. 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São 10h24. Resumo do tempo aí, Léo. Vamos aí com o Nartigal.
9: Hoje ingressa um ar mais quente no estado, né? Na região central, o dia começou aí com alguma variação de nuvens, alguns pontos com uma presença maior de nuvens baixas, até com neblina e nevoeiro, de forma localizada. Nós tivemos também aqui na Grande Porto Alegre, em alguns pontos nos vales, um pouco de neblina, circulação de nuvens baixas, mas o sol aparece com nuvens, né? Esse ingresso de ar quente favorece uma elevação maior da temperatura hoje. As mínimas já ficaram mais altas, né, comparado com ontem. Hoje, a menor mínima na parte central do estado foi em Caçapava do Sul e em Cruzilhada do Sul, onde nós tivemos temperatura de quanto? 14 graus. E nas demais localidades, as mínimas ficaram acima dos 15. Foi o caso de Restinga Seca, que registrou, se eu não me engano, até vou confirmar aqui, 16 graus de mínima. 15, 16 graus de mínima. Esse ar mais aquecido vai favorecer máximas mais elevadas também na parte da tarde, né? É 16,0 numa estação, 16 em outra, 16 em um nas outras duas. Então, 16 graus foi a mínima em Restinga Seca. Mas teve pontos da região, como eu disse, as menores chegaram a 14 graus, as áreas mais ao sul, mas teve pontos com 15, né? E Restinga Seca que não baixou dos 16 graus. Durante o dia vai esquentar, nós vamos ter máximas à tarde, passando dos 27 graus, acredito que vão uns 28, 29 graus em Restinga Seca hoje, né? Talvez, quem sabe, até acima dos 29 graus, então esquenta bem. Esse maior aquecimento tem a ver com a aproximação de um sistema frontal, que pelos dados de hoje vai trazer instabilidade da tarde para a noite, especialmente ali para o oeste, Campanha, mas na região central, esse aquecimento deve favorecer já a aproximação desse sistema frontal, algumas nuvens de chuva isolada à tarde, da tarde para a noite. Então, tem condição para alguma chuva isolada e passageira na região de Restinga Seca hoje, da tarde para a noite. Mas muito irregular essas precipitações, o risco de chuva forte, de temporal, fica para as áreas de fronteira com o Uruguai, a parte mais oeste, mais ao sul do estado. Essa aproximação é que pode gerar já aí com esse aquecimento, já pode ter alguma chuva isolada passageira hoje à tarde na região de Restinga Seca. Amanhã sim, quinta e sexta e sábado, aí nós teremos o sistema frontal associado a uma área de baixa pressão, trazendo instabilidade forte. Já muito possivelmente a partir da madrugada da quinta-feira, tem risco de chuva forte na região central, chuva forte, raios, trovoadas e riscos temporais, com vento forte que era de granizo. Então, ficar atentos aí à quinta-feira, já a partir da madrugada, instabilidade que deverá ser forte. Essa instabilidade se mantém para sexta-feira, períodos de chuva forte, com volumes que podem ser expressivos, devem ocorrer na sexta-feira, não é? Aparecem aí, especialmente na primeira metade da sexta-feira, volumes altos de chuva para a região central. Risco ainda permanece, risco de ser temporais, mas de forma mais localizada na sexta-feira. E ainda teremos instabilidade de chuva também no sábado. Poderemos ter bons acumulados até elevados em algumas áreas no sábado. E para o domingo, sim, aí o tempo melhora, mas no final do sábado ali já começa o tempo a melhorar e o domingo vai ser de tempo bom. Pode ter alguma variação de nuvens, alguns períodos de maior nebulosidade, mas o domingo vai ser de tempo bom. Não é? Não tem previsão de chuva, o mar mais seco vai favorecer aí a melhora do tempo para o domingo, mínima deve cair um pouquinho abaixo dos 15 graus no domingo, máxima deve ficar ao redor dos 20, 21, quando muito 22 graus, então uma temperatura amena para o domingo.
7: Valeu, Luiz Fernando, está aí o Nartigal e o tempo, a previsão aqui no Olho Vivo. Agradecendo a todos que estiveram conosco e permaneçam. Martini já vem na sequência, Leonardo Fontana conosco nos trabalhos de áudio, Francisco Bolzen e Norton Ávila aqui no programa, a apresentação também, a direção de Wilson Carlos Cirolini. A todos um excelente dia, uma ótima quarta-feira, e na sequência vem o Integração Regional. Lembramos que a informação segue a qualquer momento em nossa programação e também nas nossas redes sociais.
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Opa, chegando às 10 horas e 32 minutos e começando o programa Integração Regional. Costumeiro, nosso programa aí das manhãs da integração. Hoje, quarta-feira, meio de semana. E temos uma super seleção musical feita a dedo. Uma seleção de ouro de bandas e bandinhas para você curtir conosco aí hoje, quarta, tá bom? Na Central Técnica, o Léo Fontana, apresentação de Luiz Carlos Martini. Envie seu recado, sua mensagem, seu bom dia, seu áudio, enfim. Fique à vontade aí para utilizar o WhatsApp 3261-1270. E já agradecendo a audiência de todos, a companhia. E vamos começando com o Ireno e Dari na 98.5 FM.

Muito bem, Irene e Dali, os tempos mudaram, né? Mudaram mesmo. 10 horas 36 minutos, este é o programa Integração Regional, falando aqui da MM Farmácia Rede T, duas farmácias na cidade, e a promoção que vale até o dia 15, reparador de pontas de farmácias R$ 11,99, escova dental Colgate Premier R$ 6,99 e balas gelatinas Fini 80 gramas R$ 6,99. 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

Bom dia, moradores aí da Avenida Eugênio Miller. Alô, seu Astor. Copo Dona Lourdes, um abraço. Também o Paulo Pullman. Demais moradores aí. Avenida, né, Eugênio Miller. A Avenida Eugênio Miller. 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Alô, amigo Mário, aí do terceiro do seu CEPÉ. Ontem participou do programa, pediu música, hoje colocamos na seleção musical, hein, né, o alemão do forró, então fique ligado. 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Participação da audiência pelo WhatsApp. Vamos seguindo e agradecendo a audiência aí, né? O Luiz Grings, lá da IP, já nos mandou foto aqui do trator, lidando aí na lavoura. Muito bem. Sinais aí de modernidade do trator, né? Muito bem. Evolução no campo, né? Um abraço aí, Gringa, Baio e Eduardo, toda a cambada amiga. Elisete Torre. Sou sempre na escuta, uma música com os atuais. Vamos rodar também no decorrer do programa, tá bom, Elisete? É, acho que é Três Barras ou Rincão da Palma, de Santa Maria, né? Eu não consegui decorar ainda o local onde que ela reside, né? Mas vai um abraço aí, Elisete Torre. Também Valdir Comaceto, né? O filósofo aí do Passo da Capivara. Às vezes a gente só enxerga o que falta, ignora o quanto já avançou. Se olhar com mais carinho, vai ver que já tem muita coisa que deu certo. Porque mesmo sem ter tudo, já foi muito mais longe do que imaginava. Muito bem, frase de reflexão. Obrigado, empresário. E agora vamos então à música do nosso programa, 10h43, convidando o musical Monte Carlo. Aliás, musical Monte Azul. Perdoa, meu amor.

0: Muito bem, Montezo. 10 horas 46 minutos. Siga aqui, integração 98.5 FM.
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Bom, agora faltam 10 minutos para as 11 horas. 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Moradores da rua Ernesto Friedrich, um abraço. Alô, seu Leonildo Naquésia. Deus abençoe o casal também no lado aí, o Lauro Venturini, Duda Maria, o Livo, Duda Sandra, enfim, a todos aí que moram na direita, na esquerda, o amigo Nato Salazar, que tá sumido, faz tempo que eu não vejo o Nato. E é isso aí. São Cepé veio com a sua expofeira agropecuária agora no final de semana, ótimas atrações, grande programação, todo mundo é convidado, é no Parque do Sindicato Rural de São Cepé. Legal, né? E vamos seguindo aí, o Valdorinho tá pedindo música pro Baldarate, Sancepé e Lourivo Mate, aqui em Restinga Seca. Então tá aí. Obrigado também pela foto aí, meu amigo. É de Valdorinho. E oferecendo a próxima música também pros amigos aí de Santa Lúcia, né? São Sebastião, São José. Alô, família Verniera. Um abraço a todo mundo aí. E a Legis Sartori, faz tempo que a gente não vê a Legis Sartori. Também dessa região. Nosso programa segue na 98.5 FM, né, amigo Gilceu Dotto, dona Suzana, na rua Ricardo Miller. Próxima música com a Orquestra Continental. Então lasca fogo aí, meu amigo Léo.

0: Legal, 10h58 é o programa Integração Regional 98.5 FM, a rádio que você escuta, né? Então, um abraço a toda a nossa audiência, um ótimo dia, né? Uma ótima manhã, final de manhã, uma ótima tarde e obrigado pela companhia.
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11 horas mais um minuto, 11 e 1. 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Muito sem casa aqui, convites para festas e eventos, né? Por exemplo, no final de semana de Nossa Senhora Aparecida, dia 11 de outubro, em Aparecida, Restinga Seca, com transmissão da missa das 10 horas pela Rádio Integração. Antes das 7 horas tem a saída da procissão aqui da cidade. Meio-dia o almoço, à tarde segue a festa, né? Então é no final de semana. Sexta-feira agora tem um evento no CTG Os Vaqueanos, que é a entrega do prêmio de responsabilidade fiscal é por parte da Prefeitura Municipal. Sexta, dia 9, a integração também transmite, a partir das 19 horas, um convite da Administração Municipal de Restinga Seca, Educação e Progresso. 11 horas, 3 minutos, 11. Dia 9 de outubro, sexta-feira. Ah, mudou? Ah, tá, recebi informação aqui, obrigado. Depois a gente vai conferir a nova data, né? Deixa eu ver, dia 5 do 11, né? Muito bem. Então, corrigimos aqui na hora, obrigado, Thiago, aí. E não sabia, então ficou para o dia 5 de novembro, este evento aí que eu acabei de citar, tá bom? Muito legal. Tudo bem então, Léo? O carrinho estacionado ali, uma boa, não caiu no buraco? Quase, né? O negócio é o seguinte, o calçamento de Restinga Seca foi construído, né? Então a rua é preparada e colocada uma camada de areia, depois as pedras de paralelepípedos, né? E agora com essas enxurradas aí, o que acontece? A água vem com força por baixo, leva aquela areia, daí cede a pedra e afunda, né? Então a cidade está tomada aí de buracos, enfim. Há muito serviço a ser feito, né? E nós temos aqui o nosso buraquinho de estimação aqui na frente à rádio, né? Tá marcado ali para não cair nenhum carro, nenhuma roda ali. 11 horas 4 minutos, então é isso aí. Vamos conversando e rodando música. Eu falando aqui, o Léo ali nos controles operacionais. Qual é a próxima música, meu? Já me perdi aí, né? É Banda 4M? Ou São Carlos? Alvorecer? Paisagens? Então roda aí, meu amigo. 11 e 4.

0: Will, escute a hora, né? Olhando aqui para o nosso relógio e repassando para vocês. É 11h07, 11 horas 7 minutos.
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0: Bonza 4 em céu, Gabriel Bonza 4 com a informação. Bom dia, jovem.
4: Bom dia, Martini. Bom dia, ouvintes. Vamos chegando com o informativo Cotricel nesta quarta-feira, no qual hoje teremos um dia ensolarado, temperaturas se elevando e chegando a 29 graus na parte da tarde. Teremos possibilidade de chuva ainda no dia de hoje, no entardecer de hoje. Para amanhã, o tempo também continua com possibilidade de chuva na parte da manhã, um volume não muito expressivo. E a chuva retorna com maior força para sexta-feira, volume podendo ultrapassar os 60 milímetros acumulados para essa semana. Essa chuva se estende também para o sábado de manhã. Domingo teremos um dia um pouco mais nublado, temperaturas mínimas de 15 graus, máximas de 23. De recados gerais eram esses e a cotação dos produtos. Arroz tipo 1, rendimento 62 por 8, R$ 79,00. Arroz tipo 2, rendimento 62 por 8, R$73,70. E a soja, preço do dia para a venda até o meio-dia, R$ 136. Eram essas informações para hoje, Martinho. Um forte abraço a todos.
0: Abraço e até a próxima, 11 horas 12 minutos. 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
0: Dona de casa, cozinheiros e cozinheiras, vai o nosso abraço, obrigado pela companhia, o rádio ligado em cima da geladeira e da cristaleira, enfim, ouvindo o som da integração, tudo de bom. Olha aí, tem chope à vontade, cucas e linguiças, é o baile do chope da cuca e da linguiça, marcado para dia 14 de novembro no Salão Comunitário de Barro Vermelho. A direção está convidando todo mundo, início 20 horas, vai ter a banda Portal do Bailão animando, ingresso antecipado a R$50, na hora 60, somente o baile 30. Também haverá apresentação do grupo de danças alemãs Jugendfreud. Informações reservas pelo 996030252. Prestigie o primeiro baile do chopp da cuca e da linguiça. E do chopp. Então, baile do chopp da cuca e da linguiça, dia 14 de novembro, Barro Vermelho, Salão Comunitário. E parabéns aí pela iniciativa e boa sorte para a nova direção e todo mundo convidado a prestigiar. Agora a comunidade luterana de Restinga Seca e a festa do Matinho, que é no dia 18 de outubro. Tem culto às 10 horas, depois segue a programação, a integração vai transmitir esse culto. Então um abraço também aí à comunidade evangélica de confissão luterana e a tradicional festa do Matinho. Por que Matinho? Tem um matinho ali no... Somos da igreja, né? Com a mata original, limpa, né? Tem um coreto ali, já a bandinha toca. Então todo mundo fica obrigado, à sombra, e pegou o nome aí de Festa do Matinho. 11 horas mais 14 minutos. Vamos à sequência musical do nosso programa, 98.5 FM. É contigo, maestro, aí. É a banda Alvorecer, é isso? Então vamos com essa, banda Alvorecer. Um bom chimarrão pra turma do Matinho.

0: 11:17, integração Restinga Seca e vamos até o meio-dia.
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Dona Maria Selmira aí da Vila Felim, um abraço, demais moradores aí da comunidade. 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Gilberto, um abraço. E é isso aí, muito obrigado aí pela audiência, a todos os ouvintes. Tem festa em Santuário de Nossa Senhora Aparecida, dia 11. 10 horas, missa. Festivo, meio-dia, churrasco de gado e porco, galeto, risoto, maionese, saladas, pão e cuca, valor R$60. Também haverá venda de porções de risoto, maionese, galeto e churrasco de gado e porco. Reservas pelo fone 999-6470-41. À tarde, domingueira com duplo desejo. Prestigie a festa em honra a Nossa Senhora Aparecida da comunidade de Santuário Restinga Seca no dia 11 de outubro, no próximo domingo, né, amigo Romildo Lach? Ele tá hoje em Arroio do Sol com sua patroa, sua amarelinha, né? Mandou até uma foto aqui. Espetáculo estrada, né? São duas patroas aí. Vai uma na frente, outra mais atrás ali. E tá bonita a estrada, né? Eu acho que então que vocês aí, Romildo e colega de patrulha, tem que dar curso para outros patrulheiros aí, ou sei lá, administrações, como se faz uma lida, né? O uso da patrulha numa estrada, né? Mas tá tudo certo, um abraço e vamos seguindo com a boa música, 98.5 FM. São Carlos? Ah, o Alemão do Forró. Essa música é pro nosso amigo Mário, lá do terceiro do São Cepé. Irmão da Lúcia, né? E trabalhando em lavouras, né? O rapaz aí sabe tudo, né? Então, um abraço aí, Mário. Eu prometi pro amigo que atenderia hoje. Então, tá aí o Alemão do Forró, 11 e 23. 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

0: Alemão do Forró, meu amigo, 11 horas 27 minutos, 98.5 FM, o melhor das bandas e bandinhas.
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Muito bem, rola do tempero, da comida, das panelas aí mobilizadas e funcionando. Preparação do almoço. Vai um abraço então para a turma do Avental que nos ouve nesse momento em todos os lugares. Você que consome energia elétrica, todo mundo aí, a Nova Palma Energia informa que haverá desligamento no dia 12, segunda-feira. Atenção, consumidores de Restinga Seca, desligamento entre as 6h15 e 7 horas. É um de 2 minutos. O outro também de 2 minutos, das 11h30 às 16h30. E também haverá desligamento no dia 12, atingindo aqui consumidores da Várzea do Meio Campo, Bonito, Vila, Ceolim, São Miguel do Centro, São Miguel Novo. Essa interrupção no dia 12 é das 6h15 às 16h30. Motivo: melhoria no sistema de distribuição. Em todas as situações de desligamento, alerta Nova Palma Energia que o religamento pode ser efetuado antes do prazo estabelecido sem prévio aviso. E que por motivo de segurança solicita aos usuários e considere as instalações energizadas durante todo o período de desligamento. Assina os comunicados Oni Luiz Montanher, engenheiro responsável. Bom dia, seu Milton Bevilar, com a dona Maria. Como é que está o almoço, dona Maria? Um abraço para o casal amigo aí da rua Moisés Cantarelli. 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E quartas e quintas, durante todo o dia, a psicóloga doutora Luizara Giacomini. Saiba mais aí com relação às especialidades, né, e os especialistas que atendem na clínica, ligando para Fernanda, 999-315-662. Muito bem. Um abraço aqui para o nosso amigo do Itaguajé, Paraná. Eu mandei música e oferecemos pro Mário. E ele disse que conhecia um tal de Mário no terceiro de São Cepé, mas era domador. Esse que participou do programa ontem, esse vai ligado à lavoura de arroz, né? Eu acredito, né? Ah, tá. O Mário que ele fala trabalhou no Kessler, lá no seu Rubens, na fazenda do terceiro, entendi. Então tá bom. Muito obrigado aí pela informação, amigo Aguinaldo. Destacando aí os Mário, né? O Rubens Kessler, né? Cheguei a conhecer esse fazendeiro lá, o terceiro São Cepé. Apesar que tá colando então Farias aí, te olha em direção a São Cepé, tu enxerga lá a propriedade, né? Lá de lado, viu, São Cepé. Muito bem. O colega de patrola do Aguinaldo, nosso amigo Lach, Romildo Lach Santa Maria, é o Ezequiel. Os dois estão pilotando as amarelinhas aqui em Arroio do Só. Tá um espetáculo, né? Tá bonita a estrada, né? Tem estrada por aí que é uma flauta, né? Fina, comprida e cheia de buraco. Que não é o caso, né? Então vamos com a música, trazendo a nossa sequência aí. São Carlos? Outra? Deixa eu ver aqui. Banda Festão. Ah, então é essa. É o Shot da Comadre, que é mais ou menos assim, 11h36.

0: Olha a hora, 11 horas e 39 minutos, né? Ouça a hora aqui pela integração, até as 12 horas no programa Integração Regional, 11h39.
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Acho que era só samba, né? É só a introdução. É 11h45, 15 minutos para o meio-dia. E o convite é o seguinte, é São João do Polesne, o grupo de terceira idade Longa Vida, convidando a todos para o seu tradicional baile da melhor idade. É domingo, dia 11 de outubro, no Centro de Eventos de São João do Polesne. Início às 14h, né? 14 horas. Ingresso a R$20, animação quarteto musical. Haverá também uma surtida copa de doces, salgados e bebidas. É hora de dançar, sorrir e se divertir no baile do grupo da terceira idade Longa Vida de São João do Polesne, domingo, dia 11. Hoje passei aqui na Henrique Ezer pelo grande bailarino das domingueiras, o seu Alceu Machado, que faz par com a Dona Maria, né? Esse, cada baile que ele vai é no mínimo 5 quilômetros, né, dançando. Festa em São Rafael, alô São Rafael, comunidade convidando aí para domingo, dia 11 de outubro, é, tá em cima do laço. 10 horas, missa festiva, meio-dia, almoço com risoto, churrasco de gado e porco galeto, maionese, saladas, pão e cuca, valor R$55. Informações e reservas pelo 999-532786. Também haverá variada tenda de doces e tortas. Participe da festa de São Rafael, padroeiro da comunidade. Aí no domingo, dia 11 de outubro, né, meu amigo Jader Marcus, vai estar lá com certeza, né, ajudando aí na festa do próximo domingo, ele, o pai e a mãe, e a toda a comunidade vai, um abraço. E nós aqui, sem perder muito tempo, vamos trazendo mais música da 98.5 FM, e a nossa seleção musical aponta aí para rodar agora, meu amigo, é, os atuais, né. Quem pediu os atuais, alô Elisete Torre, os fãs, alô Charles Beck de País do Sul, os fãs aí dos Reis do Baile, os atuais e a boa nascera Angelina.

0: Os atuais da integração, meu amigo, 11 horas 49 minutos. 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
3: Faltam 6 minutos agora para o meio-dia. 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Falando em Agudo, um abraço para o amigo Giovanni de Oliveira, da linha Teotônia. Está tomando mate lá com a esposa Fábida. Ela preparando o almoço e ele dando uma mão aí, né? E o rádio ligado aqui na integração e a cachorrada na volta. Muito, muito bem, obrigado aí, um abraço. A gente vai encaminhando o programa para o seu final, né? E agradecendo aí aos colegas, né? O Rafael, o Léo Fontana, a apresentação de Luiz Carlos Martins, o programa Integração Regional de hoje. O dia tá bom, tá legal, tá beleza. E esperamos que a sua tarde também seja maravilhosa, que Deus abençoe, né? Esse período do dia e renove suas forças e enche o seu coração de paz, fé, esperança, alegria. E a gente retorna amanhã após o programa Olho Vivo. Então, tanchem, talvez, hein? E uma música das boas para concluir o programa de hoje. Até mais.

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3: Boa tarde, saudação, começando a partir de agora mais um programa, o Meio Dia na Integração, hoje, quarta, dia 7 de outubro de 2026, é dia do compositor brasileiro, que é uma data criada em 1948 por Erivelto Martins, para homenagear os profissionais que criam a letra e a melodia das músicas. Central Técnica de Léo Fontana, edição do Horto Ávila, reportagens, integração, equipe de rádio, apresentação de Luiz Carlos Martini. Hoje chegamos então ao número redondo de 2.500 programas. Destacando hoje muitas informações com relação ao clima, à temperatura. Temos também ocorrências policiais e informações da área policial. O Francisco Bolzan, como sempre, traz recados do esporte e também uma reunião que ocorreu ontem em São Miguel de orientação a proprietários de terra ali na localidade com relação à comunidade quilombola. O presidente do Sindicato Rural de São Sepé, o seu José Aurélio, falou sobre os preparativos da Expofeira Agropecuária daquela cidade. Em Agudo, o prefeito, Kittel comentando sobre o pleito eleitoral do último domingo. E faz nosso turno, o primeiro mandatário comenta sobre as obras e ações no seu município. Tudo isso e muito mais na edição de hoje, com notícias, fatos, acontecimentos, informações gerais de Restinga Seca e região da 98.5 FM.
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3: Nós temos aqui registro de uma temperatura de 26 graus Celsius na rua Augusto Ross 316. Agora, o panorama, uma geral a respeito do clima com o Luiz Fernando Natural, da Metsul.
7: Hoje ingressa um ar mais quente no estado, né? Na região central, o dia começou aí com alguma variação de nuvens, alguns pontos com uma presença maior de nuvens baixas, até com neblina e nevoeiro, de forma localizada. Nós tivemos também aqui na Grande Porto Alegre, em alguns pontos nos vales, um pouco de neblina, circulação de nuvens baixas, mas o sol aparece com nuvens, né? Esse ingresso de ar quente favorece uma elevação maior da temperatura hoje. As mínimas já ficaram mais altas, né, comparado com ontem. Hoje, a menor mínima na parte central do estado foi em Caçapava do Sul e em Cruzilhada do Sul, onde nós tivemos temperatura de quanto? 14 graus. E nas demais localidades, as mínimas ficaram acima dos 15, foi o caso de Restinga Seca, que registrou, se eu não me engano, até vou confirmar aqui, 16 graus de mínima. 15 e 16 graus de mínima. Esse ar mais aquecido vai favorecer máximas mais elevadas também na parte da tarde, 16,0 numa estação, 16 em outra, 16 em um nas outras duas. Então, 16 graus foi a mínima em Restinga Seca. Mas teve pontos da região, como eu disse, as menores chegaram a 14 graus, as áreas mais ao sul, mas teve pontos com 15, né, e Restinga Seca que não baixou dos 16 graus. Durante o dia vai esquentar, nós vamos ter máximas à tarde passando dos 27 graus, acredito que vão uns 28, 29 graus em Restinga Seca hoje, né, talvez, quem sabe, até acima dos 29 graus, então esquenta bem. Esse maior aquecimento tem a ver com a aproximação de um sistema frontal, que pelos dados de hoje vai trazer instabilidade da tarde para a noite, especialmente ali para o oeste, campanha, mas na região central, esse aquecimento deve favorecer já a aproximação desse sistema frontal, algumas nuvens de chuva isolada à tarde, da tarde para a noite. Então, tem condição para alguma chuva isolada e passageira na região de Restinga Seca hoje, da tarde para a noite. Mas muito irregular essas precipitações, o risco de chuva forte, de temporal, fica para as áreas de fronteira com o Uruguai, a parte mais oeste, mais ao sul do estado. Essa aproximação é que pode gerar já aí com esse aquecimento, já pode ter alguma chuva isolada passageira hoje à tarde na região de Restinga Seca. Amanhã sim, quinta e sexta e sábado, aí nós teremos o sistema frontal associado a uma área de baixa pressão, trazendo instabilidade forte. Já muito possivelmente a partir da madrugada da quinta-feira, em risco de chuva forte na região central, chuva forte, raios, trovoadas e risco de temporais, com vento forte que era de granizo. Então, ficar atentos aí à quinta-feira, já a partir da madrugada, instabilidade que deverá ser forte. Essa instabilidade se mantém para sexta-feira, períodos de chuva forte, com volumes que podem ser expressivos, devem ocorrer na sexta-feira. Não é? Aparecem aí, especialmente na primeira metade da sexta-feira, volumes altos de chuva para a região central. Risco ainda permanece, risco de ter temporais, mas de forma mais localizada na sexta-feira. E ainda teremos instabilidade de chuva também no sábado. Poderemos ter bons acumulados até elevados em algumas áreas no sábado. E para o domingo, sim, aí o tempo melhora, mas no final do sábado ali já começa o tempo a melhorar, e o domingo vai ser de tempo bom. Pode ter alguma variação de nuvens, alguns períodos de maior nebulosidade, mas o domingo vai ser de tempo bom, não é? Não tem previsão de chuva, o mar mais seco vai favorecer aí a melhora do tempo para o domingo, mínima deve cair um pouquinho abaixo dos 15 graus no domingo, máxima deve ficar ao redor dos 20, 21, quando muito 22 graus, então uma temperatura amena aí para o domingo.
3: Explicações aí com relação ao clima, comportamento do tempo com o Luiz Fernando Natigal da Metsul. Agora são 12 horas mais 9 minutos.
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3: Chegando com a informação, o colega Norton Ávila. Boa tarde, Norton.
8: Boa tarde, Martini. Boa tarde aos ouvintes. Na noite de ontem, a Brigada Militar, por meio da Força Tática e da Ronda Ostensiva com apoio de motocicletas, a Rocan, prendeu uma mulher de 19 anos de idade por tráfico de entorpecentes na rua Duque de Caxias, em Arroio do Sol, distrito de Santa Maria, no limite com Restinga Seca. Durante patrulhamento, os policiais receberam informações sobre a comercialização de drogas na localidade. Em diligências, visualizaram uma mulher com as características informadas que dispensou uma sacola ao perceber a aproximação da viatura. Na abordagem, foram localizados entorpecentes no interior da sacola. Foram apreendidos aproximadamente 200 gramas de maconha, 160 gramas de cocaína, 19 comprimidos de substância entorpecente sintética, R$ 141,00 em dinheiro, uma balança de precisão e um aparelho de telefone celular. Diante dos fatos, a mulher recebeu voz de prisão e foi encaminhada para a Delegacia de Polícia de Restinga Seca para o registro da ocorrência. Um homem de 48 anos de idade foi preso na tarde de ontem após se envolver em um acidente de trânsito com danos materiais na Avenida Tiradentes, em Agudo. O condutor perdeu o controle do veículo durante uma manobra e atingiu dois automóveis que estavam estacionados. No atendimento da ocorrência, os policiais constataram sinais de alteração na capacidade psicomotora do condutor. Ele se recusou a realizar o teste do etilômetro, o teste do bafômetro, sendo realizada a prova testemunhal. Também foi constatado que ele não possui carteira nacional de habilitação. Foram confeccionados os autos de infração de trânsito e adotadas demais medidas administrativas. O condutor foi encaminhado à Delegacia de Polícia de Agudo, onde foi arbitrada fiança pela delegada de R$ 1.500. Como o valor não foi pago, ele foi preso e encaminhado ao Presídio Estadual de Agudo. Eram essas as informações da área policial. Martini.
3: Ok, seguimos com o programa. Agora são 12 horas mais 11 minutos. Tempo bom, quarta-feira. 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
3: Já tivemos aí, vamos aguardar então o esporte. 12 horas, 12 minutos e meio.
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3: Francisco Bouzan, chegando aí com as notas do esporte, Chico.
9: Final de semana, promete também, tem chuva, mas está confirmado, por enquanto, a rodada do final de semana da Série A e Série B. No domingo tem Série B e no sábado também tem a penúltima rodada da Série A do futebol, que será entre ADB e São Miguel, e Móveis Ode e Vila Rosa. Deve ser confirmado, né? O tempo se permitir, sem chover, será realizado, portanto, essa penúltima rodada, visando a fase classificatória, depois vem a fase decisiva da competição. Acontece em Formigueiro o sexto trilhão no final de semana, este evento que mobiliza também a cidade de Formigueiro. O município vai estar aí realizando este grande evento. Sábado à noite tem show também aí no município formigueirense. Então, o trilhão também movimenta aí as festividades do aniversário do município de Formigueiro, 63 anos neste final de semana. A retomada do Campeonato Brasileiro para a dupla Grenal é muito importantíssima, pois ambos se encontram na zona do rebaixamento, lá no Z4. E a retomada, depois da parada FIFA para os amistosos das seleções, teremos hoje à noite os dois jogos da dupla Grenal no mesmo horário. 19h30 tem Internacional e Corinthians, jogo esse que vai passar em 3TV, Cazé TV, Record e Premier. Às 7h30 também no mesmo horário, lá no Mangueirão, tem Remo e Grêmio. É um jogo que passa na Premier, portanto, são os dois jogos no mesmo horário. Amanhã vamos trazer aqui a rodada confirmada da Série B para este final de semana, ou seja, para domingo, no Estádio Municipal.
3: 12 horas e 14 minutos. Obrigado, Francisco Bolzan. Seguimos aí com a nossa programação na 98.5 FM.
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3: Doze horas mais 17 minutos. Hoje o programa de número 2500 aqui na Rádio Integração. Na tarde de ontem, na Sociedade de Bolão São Miguel, interior de Restinga Seca, foi realizada uma reunião de orientação aos proprietários de áreas que, por meio de decisão judicial, definiu e reconheceu essas propriedades rurais como pertencente à comunidade quilombola de São Miguel. Começamos com o advogado Frederico Bus.
14: Então, nós viemos aqui esclarecer o estágio atual desse processo, né, dos julgamentos que já tivemos tanto na Vara Federal Santa Maria como no Tribunal Regional Federal da 4ª Região, né, dos próximos passos ainda desse processo que segue tramitando ainda junto ao Tribunal de Porto Alegre e depois né, seguirá seus trâmites junto aos tribunais superiores em Brasília. O processo ele está em discussão, né, tivemos agora um julgamento recente no Tribunal Regional Federal da 4ª Região, teremos agora um novo julgamento neste mesmo tribunal, não se sabe se ainda neste ano, e depois de cumpridas, né, essa etapa aqui no Tribunal Regional Federal de Porto Alegre, o processo, né, teremos os julgamentos, né, serão encaminhados os recursos aos tribunais superiores. Teve uma primeira sentença da Vara Federal Santa Maria que julgou procedente a ação, entendeu que não havia os requisitos para, né, para criação, para demarcação dessa área remanescente de quilombo, porém o tribunal teve um entendimento diferente. Agora, né, teremos os recursos e a apreciação dessa questão pelos tribunais superiores. Após cumpridos os trâmites aqui no Tribunal Regional Federal de Porto Alegre, o processo, né, seguirá para apreciação e julgamento dos recursos em Brasília.
3: Tá, é o advogado Frederico Bus, agora Ademar Proknov, proprietário de uma das áreas.
11: Vamos tentar, né? Está na mão dos advogados. Eles têm álibi para. Tem recurso. E tem furos nas leis aí que a gente pode recorrer. E nós vamos ter em última instância. Porque isso aí é injustificável o que aconteceu com nós aqui. E nós já tínhamos ganhado em duas vezes Santa Maria, foi para Porto Alegre, ganhamos lá, voltou para Santa Maria. E agora ganhamos folgado em Santa Maria, uma sentença muito bem fundamentada. E agora simplesmente um canetaço assim de derrubar essa sentença que veio do juiz de Santa Maria. Lamentamos muito isso, mas vamos reverter isso. Sim, assim marcado de uma semana para outra e agora antes da eleição. Tudo uma coisa assim, não dá para entender isso aí. Questão de uma semana, o advogado me ligou que na outra semana seria o julgamento. E nós fomos lá assim... assistimos lá e coisa, mas nós fiquemos decepcionados do jeito que foi o julgamento. Em torno de 65 hectares vão ser perdidos. Bem, 7 propriedades. Aí tem uns que ganham, tem mais, mas é tudo em torno de 10 hectares ou menos daí. O meu irmão perde tudo. Ele tem que ir embora daqui, não tem mais onde é que ficar. E o Onilvo e o Saulo Montanher também, os dois vão perder tudo. Não ficam com nada. Vão ter que ir para outro lugar. É que assim, ó. A coisa, eu não tenho nada, nós se criamos ali como irmãos, nós vivemos juntos, eu tenho 66 anos, eu vivi ali, convivi com eles, nunca nós tivemos intrigas assim, e a gente, isso é uma coisa decepcionante. Só que o pessoal, o que está acontecendo? É gente de fora que vem influenciar eles para que eles tenham esse direito, mas na realidade... eles não têm, eles têm o direito, mas vão perder o direito da propriedade deles, porque a terra vai ficar no nome do governo e eles não vão ser mais dono. Hoje eles são dono das terras. Eles podem negociar, podem vender e eles mandam em cima. A partir de que seja concretizado, essa desapropriação não vai ser mais deles, vai ser do governo e eles não vão ter mais direito das terras. Se eles quiserem um dia querer vender o pedaço deles, não tem mais direito. Eles perderam tudo.
3: Manifestação do proprietário de uma das áreas, aí de São Miguel, Ademar Proknov. E essa reunião que aconteceu ontem, advogado e proprietários, ali na Sociedade de Bolão São Miguel, interior de Restinga Seca. Agora são 12 horas e 22 minutos. O José Aurélio da Silveira é presidente do Sindicato Rural de São Sepé. Concedeu entrevista na manhã de hoje ao programa Olho Vivo, quando falou dos preparativos para a 51ª Expofeira Agropecuária de São Sepé, que ocorre neste final de semana no Parque de Exposições do Sindicato Rural.
15: A preparação, a organização em si, e que este ano aumentou a responsabilidade por parte do Sindicato Rural, né? Começa bem antes, nós temos que prestar atenção na estrutura, que é toda nossa, né? Nós temos aqui 12 hectares do parque como um todo, então nós começamos aqui, enquanto a diretoria, né, aquele grupo que nos acompanha, os nossos funcionários, a ter uma atenção especial para que tudo fique de acordo com o que a gente espera na parte estrutural da organização, né? E a gente tem uma dedicação ali diária para que tu possa receber, né, com responsabilidade, um grande número de pessoas, que é o que a gente espera, né? A depender do tempo, que a chuva tem nos dado uma trégua aqui nos últimos dias, tem feito até uns dias bem bonito, né? Não falando que a chuva não é importante, ela é muito importante e tem que vir, só não em demasia, como está sempre agora, né? E nós esperamos que continue assim, para que tenhamos aí condições de ter um grande público, porque a programação está bem estruturada, bem montada, né? E a nossa expectativa é de que tudo corra bem nesses 3 dias de feira aqui e que a gente possa receber com tranquilidade aqui para esse momento. A gente tem uma parceria muito boa, né? E a agricultura familiar, que é a cargo do Sindicato dos Trabalhadores Rurais aqui, presidente Niura, que organiza ali nos pavilhões, que é muito importante em qualquer lugar que se realize exposições da agricultura familiar, sempre é muito demandada, né? E aqui não é diferente. Então, uma parte boa de artesanato já está toda. Ontem ainda conversávamos com a presidente e ela dizia que estava já com lista de espera. São 2 pavilhões ali, com um bom número, né? E ele foi a cada ano melhorando na maneira de expor os produtos, mas também na quantidade, né?
3: Tá, é o presidente do Sindicato Rural do CCPER, José Aurélio da Silveira, entrevista à Integração e falando sobre a 51ª Expofeira Agropecuária lá de CCPER, nesse final de semana.

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4: Em instantes, aqui na sequência de nossa programação, hora dos avisos e comunicados.
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4: Na Cotricel Restinga Seca, informa Gabriel Moza 4.
5: Cotação dos produtos. Arroz tipo 1, rendimento 62 por 8, R$ 79,00. Arroz tipo 2, rendimento 62 por 8, R$ 73,70. E a soja, preço do dia para a venda até o meio-dia, R$ 136,00. Eram essas informações para hoje, Martinho. Um forte abraço a todos.
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4: 12:30.
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4: Vamos então aos comunicados de hoje pela integração de Restinga Seca. Um aviso, o Nene Ferreira de Restinga Seca comunica que realiza serviço de corte de grama, limpeza de pátio, poda de árvores e jardinagem em geral. Interessados podem chamar pelo telefone e WhatsApp 55999-61-4227. Repetindo, 55999-61-4227. Sindicato Rural de São Cepé convidando para a 51ª Expofeira Agropecuária de São Cepé, dias 9, 10 e 11 de outubro, no Parque de Exposições Francisco Simões Pires. Serão 3 dias de uma ampla programação que terá cobertura da Rádio Integração. Rebates, feira de terneiros, exposição de animais, agricultura familiar, exposição feira do comércio, praça de alimentação e shows. Sexta-feira, dia 9, banda Penélope e Tchê Sanfona. Sábado, dia 10, samba pros mestres e Zizi Machado. E domingo, dia 11, banda Sonora e Jairo Lambari Fernandes. Prestigia a 51ª Expofeira Agropecuária de São Cepé, de 9 a 11 de outubro. 51ª Expofeira de São Cepé, Pecuarista, Santa Rita Hermatos e Sindicato Rural convidam para a 51ª Expofeira de São Cepé, dias 9, 10 e 11 de outubro, no Parque de Exposições. Convite especial para o leilão dos touros reprodutores, dia 10, sábado às 15 horas. E não há venda, touros das raças Angus, Braford, Brangus, Hereford. Durante a expofeira serão ofertados também carneiros multirraças das mais renomadas cabanhas da região. Cadastro antecipado, informações pelo fone 55-3233-1127, Facebook e Instagram. Acompanhe o remate ao vivo no aplicativo Rematify e pelo YouTube no canal e aplicativo da TNT Produtora. 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Não esqueça, a 51ª Expofeira de São Cepé é neste final de semana, dias 9, 10 e 11 de outubro. E o tradicional rebate de reprodutores no sábado, dia 10, 15 horas, na Rural de São Cepé. Santa Rita, rebate de tradição e seriedade. O grupo de terceira idade Longa Vida de São João do Polesne convida para seu tradicional baile da melhor idade. É domingo, dia 11 de outubro, no Centro de Eventos de São João do Polesne. Início, 14 horas. Ingresso a R$20. Animação, quarteto musical. Haverá também uma surtida copa de doces, salgados e bebidas. É hora de dançar, sorrir e se divertir no baile do grupo da terceira idade Longa Vida de São João do Polesne, domingo, dia 11 de outubro. Comunicados Nova Palma Energia. Atenção, consumidores de Restinga Seca localizados na várzea do Meio Campo Bonito, Vila Seulim, São Miguel do Centro e São Miguel Novo. Haverá interrupção do fornecimento de energia elétrica no dia 12, segunda-feira, das 6h15 às 16h30. Motivo é melhoria no sistema de distribuição. O outro comunicado de desligamento de energia elétrica, dia 12, segunda-feira, atingindo Restinga Seca. Os desligamentos serão, neste caso, de 2 minutos cada um, sendo o primeiro entre 6h15 e 7 horas, e o outro, também de 2 minutos, entre 11h30 e 16h30. Motivo: melhoria na rede de distribuição. Alerta Nova Palma Energia que em todas as situações de desligamento, o religamento pode ser efetuado antes do prazo estabelecido sem prévio aviso. E nota: por motivo de segurança, solicitamos aos usuários que considerem as instalações energizadas durante todo o período de desligamento. Assina os comunicados, Oni Luiz Montanheira, engenheiro responsável. Sindicato Rural de São Cepé convidando para a 51ª Expofeira Agropecuária, de 9 a 11 de outubro em São Cepé. Serão 3 dias de negócios, oportunidades, entretenimento e valorização de quem produz e faz a região crescer. O evento conta com rebates, feira de terneiros, pavilhão da agroindústria e agricultura familiar, exposição feira do comércio, praça de alimentação e shows. De 9 a 11 de outubro, São Cepé te espera para a 51ª Expofeira Agropecuária no Parque do Sindicato Rural de São Cepé. Festa em honra a Nossa Senhora Aparecida, no domingo, dia 11 de outubro, na comunidade Aparecida, Restinga Seca. 7 horas, saída da procissão em frente à Igreja Matriz. 10 horas, missa campal na comunidade Aparecida, com transmissão da Rádio Integração. Meio-dia, almoço com churrasco, galeto, risoto, saladas e cucucas, ao valor de R$50 adultos e R$25 crianças de 6 a 12 anos. À tarde, tenda de doces e salgados, escolha da boneca viva e apresentação do grupo Idade Feliz Idade. Prestigia a festa em honra a Nossa Senhora Aparecida no dia 11 de outubro, domingo, na comunidade Aparecida, Restinga Seca. A comunidade evangélica de confissão luterana de Restinga Seca convida para a tradicional festa do Matinho no domingo do dia 18 de outubro. 10 horas culto festivo, com homenagens aos confirmandos, jubilares e transmissão da Rádio Integração. Meio-dia, almoço com churrasco, bolinho de carne, galeto, arroz, suflê de mandioca, maionese, cucas e saladas. Valor adulto R$50 do dia 55 e crianças R$25. Também haverá venda de porções de bolinho de carne, galeto, arroz e maionese. À tarde, copa com doces e salgados, chope gelado e animado baile. A partir de 15 de outubro, venda de pães, cucas e tortas. Encomendas e reservas pelo 999715653. Prestigia o tradicional evento que é a festa do Matinho, na comunidade evangélica de confissão luterana de Restinga Seca, no dia 18 de outubro. A comunidade Santuário Restinga Seca convidando para a festa em honra a Nossa Senhora Aparecida, domingo dia 11 de outubro, 10 horas, missa festiva. Meio-dia, almoço com churrasco de gado e porco, galeto, risoto, maionese, saladas, pão e cuca, valor R$60. Também haverá venda de porções de risoto, maionese, galeto e churrasco de gado e porco. Reservas pelo fone 999-64-7041. À tarde, domingueira com duplo desejo. Prestigia a festa em honra a Nossa Senhora Aparecida, da comunidade de Santuário Restinga Seca, no domingo do dia 11 de outubro. 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
4: Vamos lá então ao espaço da Imater hoje com Rodrigo Oliveira.
9: Está começando mais um informativo da Imater Restinga Seca, apresentado por mim, Rodrigo Oliveira. Hoje vamos dar sequência aos programas anteriores sobre forragem, vamos seguir falando um pouco mais sobre elas. Nos programas anteriores nós falamos sobre alguns aspectos da implantação de forrageiras perenes, anuais e sobre algumas espécies de forrageiras anuais e suas características. Hoje nós vamos falar um pouco sobre algumas espécies de forragem de verão perenes de multiplicação vegetativa. A grama bermuda é um nome comum de várias espécies do gênero Cynodon e provavelmente originária do sudeste da África. As representantes mais comuns temos as espécies polimorfas, sendo citados mais de 40 cultivares e biotipos na literatura. Ela apresenta algumas características típicas de gramínea, como a folha estreita, uma leve pubescência no colo, na região do colo, que seria aqueles pelinhos que ela tem, estabelece por meio de rizomas, né, ou estolões, e em alguns tipos até sementes. Essas gramas do gênero Cynodon incluem-se a bermuda, a grama africana, né, e seus híbridos, entre as quais os mais populares têm o nome de Tifton, que foi desenvolvido no município de Tifton, no estado da Geórgia, nos Estados Unidos. O Tifton ele é bastante conhecido e difundido no Rio Grande do Sul. Sua multiplicação se dá de forma vegetativa, via estolões, o que exige um grande volume de material por área para a multiplicação. Essa espécie, por seu hábito de crescimento vigoroso ao longo, ela logo toma conta das áreas e dificulta o estabelecimento de invasoras. E por formar uma cobertura homogênea, protege o solo e dificulta a sua erosão. Produz alta quantidade de massa verde, boa qualidade, podendo chegar a mais de 100 toneladas por hectare com irrigação. Aceita altas cargas animais, possui um rebrote rápido após o pastejo, mas para boas respostas, o solo deve ser mantido com a fertilidade de média alta. Tem boa tolerância ao pisoteio e ao frio. É uma excelente forragem para a produção de carne e leite, tanto através de pastejo ou na forma de feno. A hemártria é outra alternativa de forragem perene de verão, originária do sul do continente africano, estolonífera. Hemártria tem uma boa tolerância ao frio e é bem adaptada às áreas úmidas, onde outras gramíneas perene não se dão muito bem. Porém, não deve ser plantada em solos arenosos. Ela tolera alagamentos prolongados desde que seus caules fiquem acima do nível da água. A hemártria ela é mais produtiva que a pensacola durante o outono e início da primavera. A quantidade de mudas varia de 1.000 quilos em terrenos novos, sem plantas daninhas, podendo atingir até 2.000 quilos de mudas em áreas com problemas de competição com outras gramíneas ou plantas daninhas de folhas largas. A hemártria, quando matura, né, quando está maturada, quando ela está mais para o final do ciclo dela, ela é mais digestível que a maioria das gramíneas perenes de verão, sendo indicada para diferimento para o vazio outonal. O quicuio é outra gramínea perene de verão, estolonífera e rizomatosa, originária de regiões com solos férteis, de origem vulcânica no centro-leste da África. O quicuio ele é usado para pastagens, gramados, para parques recreativos e esportivos e para cobertura de solo no controle de erosão. Ele tem boa tolerância ao frio e é bem adaptado às áreas úmidas. O crescimento do quicuio ele varia aí entre 5 até 25 graus e é semelhante à festuca. Ele é bem adaptado a terras baixas e úmidas, onde a temperatura diária excede até os 30 graus. A capacidade de suporte do quicuio varia aí de 2 até próximo de 4 novilhos por hectare, com ganhos de peso vivo na faixa aí de 500 a 600 gramas por dia por animal. Embora o quicuio seja tolerante ao método de pastejo com lotação contínua, constata-se que o desempenho animal superior nesse sistema com lotação intermitente ou rotacionado é maior, com períodos de ocupação curtos, um dia, por exemplo, ou 2 a 3 semanas de descanso. Bom, pessoal, eram essas nossas dicas sobre as pastagens. Espero que tenham gostado. Meu muito obrigado pela atenção e tenham todos um bom dia.
4: Daí o Rodrigo Oliveira no Informativo Emater. Seguimos com o programa então de hoje, edição 2500. O Luiz Henrique Kittel, prefeito de Agudo, concedeu entrevista à Rádio Grande do Sul e falou sobre o resultado do pleito eleitoral do último domingo.
10: Posso dizer com tranquilidade que nós tivemos um grande final de semana nesse que passou, quando das eleições gerais que ocorreram em todo o país. Faltou só o Flávio, né? Presidente Flávio, para que nós pudéssemos resolver toda essa situação ainda no primeiro turno. Mas ficamos muito felizes, né, com a eleição do Zuco, do deputado Zuco, que agora se transforma a partir de 1º de janeiro de 27, o nosso governador Luciano Zuco, junto com a Silvana Covatti, vice-governadora. Posso te dizer com tranquilidade também que fizemos o dever de casa e muito bem feito em relação ao Senado Federal, com a eleição do Sanderson, senador, e também do Marcel Van Hatten. E também relacionado à eleição aí para a Assembleia Legislativa e para a Câmara Federal, aqui em Agudo, com o nosso apoio do partido do PL ao Giovanni Cherini, deputado Giovanni Cherini, que foi o terceiro deputado mais bem votado dos deputados federais, com mais de 230 mil votos. E também para deputado estadual, onde o nosso grupo político aqui de Agudo apoiou o deputado Paparico, que buscou a reeleição, a Adri Cherini, que foi a deputada estadual mais bem votada do Rio Grande do Sul, e também o capitão Martim, que é o nosso amigo das escolas cívico-militares. Tivemos um grupo que fez um apoio para ele. E dessa forma nós contribuímos então para que essas eleições pudessem ocorrer com sucesso. Deputado Cherini, né, de todos os que concorreram a deputado federal e estadual, conseguiu pontear dessa vez com 2.620 votos aqui no município. Nós temos já uma relação de longa data. Todo mundo sabe que antes de eu ser prefeito de Agudo, eu trabalhava com assessoria parlamentar e, com coincidência, era com o deputado Cherini que nós tínhamos essa relação de trabalho. E aí, logicamente, por uma questão de lealdade de trabalho, por uma questão de lealdade política, o deputado Cherini continuou sendo a nossa referência aqui no município de Agudo, né? E nós fizemos grandes eleições anteriores e agora com essa também, sendo de toda a região da Hemicentro, né? Essa eleição que o deputado Cherini fez, dos 33 municípios da Hemicentro, Agudo foi o terceiro município que ele conseguiu maior votação. Lá em Cachoeira do Sul foi a primeira cidade com mais de 3 mil votos, onde ele fez uma dobrada com Cláudio Tati, que também se elegeu deputado estadual. E em Santa Maria, por ser a nossa maior cidade, a cidade

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3: 9 minutos agora para as 13 horas. O prefeito de Faxinal Soturno, Lourenço Domingos Moro, em entrevista à Integração, falou e destacou com relação às obras e ações realizadas no município de Faxinal.
4: Estamos prestes a completar metade do mandato, 50% do mandato, dos primeiros 2 anos, né? E nós fazermos uma avaliação desses primeiros 2 anos, a gente pode lembrar que 2025, o primeiro ano foi muito dificultoso, Faxinal Soturno teve várias chuvas, nós iniciamos o mandato que o município ainda estava em estado de calamidade devido às enchentes de 2024. Aí iniciamos nosso mandato naquele trabalho de reconstrução que já havia sido encaminhado no governo anterior, refazendo projetos para concluir a parte da reconstrução, que eram muitos pontilhões, cabeceiras de pontes, barragem. Primeiro ano nós tínhamos 7 barragens, 7 passagens molhadas em Faxinal Soturno, e também vários pontilhões. Para um agravante que nós tivemos, os eventos climáticos, tivemos uma chuva forte dia 8 de maio de 2025, e essa chuva se repetiu no final, na metade de junho de 2025, e tivemos também no Natal. Faxinal Soturno foi bastante castigado no decorrer do mês de 25, ficamos praticamente todo o período, até junho de 2026, em estado de emergência, devido às fortes chuvas. Ora, isso aí atrapalha bastante a administração, que ela tem um planejamento de recuperação das estradas, tem um planejamento também orçamentário, financeiro, e essas chuvas sempre ela traz prejuízo para o município, reconstrução, refazer trabalhos. Mas o meu setor de engenharia, a gente contratou praticamente mais um engenheiro e terceirizamos bastante serviço de engenharia para que os trabalhos não parasse e que a gente pudesse licitando as obras, porque nós, além da reconstrução, a gente tem que fazer obras novas. A gente não pode só pensar em reconstruir, e nós temos que fazer, a sociedade nos cobra, nosso Faxinal Soturno, ele tem que estar num

0: um crescimento em termos de obra para melhorar as condições da nossa população, bem-estar, nossa cidade. Então, nós estamos reconstruindo a praça. Tivemos um problema com uma empreiteira que desistiu daquela primeira parte, que era a construção dos banheiros, ali também fazer uma para um para colocar nossas agroindústrias, artesanato, que é um ponto de referência, a nossa praça. Refizemos todo o projeto, está todo licitado. Nós vamos investir mais de 3 milhões aí na praça agora, além daquilo que já foi investido. Dos projetos novos, foi refeito a primeira parte, mais duas partes, que é a revitalização da praça, trocar todo o piso, a parte hidráulica, a parte de iluminação, os bancos, floreira. Retirar de algumas árvores, deixar a praça mais levantada, não pode ficar muito fechada, muito, né? Inclusive, nós colocamos as novas luminárias, nossa igreja matriz ficou muito bonita. Então, a gente quer muito do centro da cidade, que é o primeiro ponto que é o nosso turismo, nosso chega e também a nossa comunidade.
1: É o trecho da entrevista do prefeito de Faxinal do Sul Turno, Lourenço Domingos Moura, Rádio Integração, hoje pela manhã. Programa de hoje, Central Técnica Léo Fontana, edição Norton Ávila, reportagens, integração, equipe de rádio, apresentação de Luiz Carlos Martins. Segue a notícia, segue a nossa programação. Vem aí o Integração Informa, segunda edição, e o correspondente Rádio Guaíba.
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3: Na tarde de ontem, na Sociedade de Bolão São Miguel, interior de Restinga Seca, foi realizada uma reunião de orientação aos proprietários de áreas que, por meio de decisão judicial, definiu e reconheceu essas propriedades rurais como pertencente da comunidade quilombola de São Miguel. Reunindo os atuais donos das terras, advogados, comunidade e representantes de entidades, a reunião apresentou a atual situação do processo, as próximas ações a serem tomadas e esclareceu dúvidas. O encontro foi motivado em razão de que no último dia 9 de setembro, em Porto Alegre, o Tribunal Regional Federal da 4ª Região deferiu pedido contra a anulação dos direitos do quilombo de São Miguel, interior de Restinga Seca, conhecido como caso de São Miguel dos Pretos. No ano passado, a Terceira Vara Federal de Santa Maria proferiu decisão anulando o processo administrativo e a portaria do Instituto Nacional de Colonização e Reforma Agrária, o INCRA, que reconhecia a área do município de Restinga Seca como território quilombola remanescente. A área em questão foi representada judicialmente pela Associação Comunitária Vovô Geraldo. Com a decisão, ficou garantido reconhecimento, regularização territorial e demais direitos da comunidade quilombola de São Miguel sobre as áreas. Conforme o advogado Frederico Bus, que participou da reunião no dia de ontem, juntamente de outros advogados, os atuais proprietários das áreas irão recorrer da decisão, pois, segundo eles, foi uma decisão equivocada da Justiça. A Secretaria de Saúde de Paraíso do Sul e o Rotary Club realizarão mais uma etapa da campanha de doação de sangue. A coleta será no dia 17 de outubro, no Hemocentro Regional de Santa Maria. Reserva de transporte gratuito é realizado pelo WhatsApp 3262-1760. A iniciativa busca incentivar a solidariedade e contribuir para a manutenção dos estoques de sangue. O transporte sairá às 7 horas da manhã, junto à Secretaria de Saúde de Paraíso do Sul. O Hospital de Caridade São Roque, de Faxinal do Soturno, em parceria com o Hemocentro Regional de Santa Maria, também realizará a coleta externa de sangue no dia 27 de outubro, no horário das 8h30 às 11h30 da manhã. A coleta será realizada nas dependências do hospital, na rua Ceci Leite Costa, número 1266, em Faxinal do Soturno. O Lions Clube de Agudo realizará amanhã, quinta-feira, dia 8, a tradicional Feira da Pechincha. Recurso financeiro arrecadado durante o evento será investido nas ações em prol da comunidade agudense. com atividade a ser realizada na sede do Clube de Serviços, localizada na Rua General Flores, número 759, serão comercializadas roupas de verão, calçados e utensílios domésticos, com valores entre R$ 5 e R$ 30. O atendimento será das 8 da manhã às 6 horas da tarde, sem fechar ao meio-dia. O Parque Turístico Benvenuto Ziani, onde ficam o teleférico e o tobogã de Dona Francisca, está passando por reformas para melhor receber os visitantes e turistas. O prédio já foi pintado, os banheiros foram organizados e limpos. Em breve, o parque também vai ganhar nova iluminação, lixeiras, bancos e câmeras de segurança. As ações são realizadas pela Prefeitura de Dona Francisca por meio da Secretaria Municipal de Cultura e Turismo. O parque é um dos principais atrativos de Dona Francisca e faz parte do roteiro do Quarta Colônia Geoparque Mundial da Unesco. Nesta semana foram iniciadas as obras de ampliação do Centro de Referência de Assistência Social, o CRAS de Faxinal do Soturno, no bairro Verde Teto. O projeto prevê a construção de uma sala multiuso com investimento de R$ 240 mil, reais, viabilizado por meio do Avançar Suas RS, programa do Governo do Estado que tem como objetivo modernizar, ampliar e qualificar os serviços sócios assistenciais, promovendo maior capilaridade e eficiência na execução da política pública de assistência social. O prazo de execução da obra é de 5 meses. Pela Rádio Integração, o Integração Informa. Uma boa tarde a todos e a próxima edição às 15 para 7 da noite.
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5: R$ 2 da Santa Casa de Uruguaiana. Rios seguem acima da cota de inundação em diferentes pontos, mas níveis recuam em parte do estado. Este é o correspondente Guaíba, editado pelo jornalista Luiz Tosca. Os níveis dos rios permanecem acima das cotas de inundação em diferentes pontos do Rio Grande do Sul nesta quarta-feira, mas a tendência de recuo em parte das áreas atingidas pelas cheias. Do Rio Jacuí em Cachoeira do Sul e Rio Pardo, as águas estão baixando. Já na bacia do Uruguai, há pontos de elevação como Itaqui e Uruguaiana. Em Porto Alegre, o Guaíba permanece em cota de atenção. A Defesa Civil de Itaqui contabiliza 28 pessoas desalojadas pela cheia do Rio Uruguai, entre moradores de casas volantes e pessoas que foram para a casa de parentes. Na manhã desta quarta-feira, o Rio Uruguai aferiu a medição de 9 metros e 20 centímetros, sendo que a cota inundação é quando o rio chega à marca de 8 metros e 30. O Rio Uruguai segue subindo lentamente e os bairros atingidos pela cheia são Cidade Alta, Ponte Seca e 24 de Maio. No Alto Uruguai, a situação do rio é de normalidade. Em São Borja, o rio já está baixando. Em Cachoeira do Sul, o Rio Jacuí estava em 9 metros e 80 centímetros no fim da manhã na estação Passo São Lourenço. A cota de inundação no local é de 9 metros e o nível apresenta tendência de queda. Em Rio Pardo, o Jacuí estava em 14 metros, enquanto o rio que dá nome à cidade estava em 14 metros e 20 centímetros, conforme a última atualização. O Ministério Público do Rio Grande do Sul realizou pela manhã a Operação Ouro de Tolo, que investiga possíveis irregularidades na gestão da Santa Casa de Caridade de Uruguaiana. São 25 mandados de busca e apreensão, cumpridos em 11 cidades de 6 estados, incluindo Uruguaiana e Porto Alegre, no Rio Grande do Sul. Cerca de 100 agentes participam da operação. Entre os alvos estão 11 suspeitos, incluindo ex-secretários e empresários que mantiveram contratos com a instituição. Uma das frentes investiga contratos de consultoria e tecnologia que ultrapassam 5 milhões de reais, além de serviços médicos. Segundo o Ministério Público, houve aumento de 350% nas despesas com serviços de terceiros entre 2019 e 2024. O órgão afirma que integrantes da atual gestão municipal não estão entre os investigados. Em nota, a Prefeitura de Uruguaiana disse que os fatos são referentes ao período anterior ao atual governo. Uma operação do Ministério Público do Rio Grande do Sul investiga suspeitas de irregularidades que podem ter provocado prejuízo superior a 5 milhões de reais à Santa Casa de Caridade de Uruguaiana, na fronteira oeste. Nesta quarta-feira, o Grupo de Atuação Especial de Combate ao Crime Organizado cumpriu 25 mandados de busca e apreensão em 11 cidades de 6 estados. A apuração envolve contratos de consultoria, tecnologia e serviços médicos, além de possíveis conflitos de interesse na administração do hospital.
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6: O motorista que está na capital deve ficar atento. Quem vem da Zona Leste e vai em sentido centro pela Avenida João Pessoa tem diversos trechos com movimento, mas o destaque principalmente é o trecho da João Pessoa para quem vai para o centro, entre a Princesa Isabel e a Avenida Ipiranga. É um trecho conhecido dos motoristas e que tem grande movimento neste momento. 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
5: Dois leilões da Agência Nacional do Petróleo vão colocar em disputa 326 blocos de exploração e produção de petróleo e gás natural nesta quarta-feira. De acordo com a agência, os leilões são os maiores já realizados. As ofertas incluem 13 áreas do pré-sal e 2 setores na bacia do Ceará, que faz parte da margem equatorial, considerada a nova fronteira de exploração. A audiência pública será na sede da ANP no centro do Rio de Janeiro. Agência vinculada ao Ministério de Minas e Energia, o órgão regulador da indústria de petróleo no país. Apesar de a margem equatorial abranger a costa de estados das regiões norte e nordeste, apenas a bacia do Ceará está incluída no leilão desta quarta-feira. Outros blocos estão sem estudo para eventuais ofertas da ANP em rodadas seguintes. A partir das 14h está previsto o 6º ciclo da oferta permanente da concessão, que coloca em disputa 313 blocos de exploração em 22 setores, que incluem exploração terrestre e marítima, como pós-sal, na costa do Sudeste. Descobertas significativas recentes da Guiana e no Suriname reforçam a expectativa. No Brasil, a Petrobras anunciou na semana passada a segunda descoberta de petróleo em um poço exploratório na bacia da Foz do Amazonas, que também fica na margem equatorial.
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7: A tarde desta quarta-feira terá o predomínio de sol e calor em grande parte do Rio Grande do Sul, com temperatura máxima na faixa dos 28 a 30 graus na maioria das regiões, podendo passar dos 30 graus entre o norte e o noroeste gaúcho. Alerta para pancadas de chuva e temporais isolados que chegam pelo oeste e vão se espalhando na direção da campanha e zona sul do estado já na madrugada de quinta-feira. Da Metsul Meteorologia, Estael Cias.
5: Em Porto Alegre o tempo é bom, agora na rua Calda Júnior, 27 graus. O Tribunal Superior Eleitoral aprovou o tempo de propaganda eleitoral para candidatos à presidência que vão disputar o segundo turno. Somados, Flávio Bolsonaro do PL e o presidente Lula terão 45 minutos por dia de propaganda em rádio e televisão. No segundo turno, o tempo é dividido de forma igualitária entre os dois concorrentes. A exibição é alternada, um dia começando com Flávio e outro com Lula. O horário eleitoral será de 10 minutos em cada um dos dois blocos, com 5 para o atual presidente e 5 para o senador do PL. Ele será exibido de segunda a sábado até o dia 23 de outubro. Além da busca por aliados, as campanhas presidenciais de Lula e Flávio Bolsonaro investem nos primeiros dias pós primeiro turno em traçar qual tom será adotado até o segundo turno. Sob pressão das urnas, Lula desenha a nova rota da campanha. Uma das primeiras iniciativas é ouvir a ala jovem da esquerda. O presidente vai se reunir com deputados eleitos e com influência no ambiente digital nesta quarta-feira em Brasília. Flávio Bolsonaro conta com o apoio de candidatos derrotados no primeiro turno, como Ronaldo Caiado do PSD e Romeu Zema do Novo, além de partidos do centro, como a Federação PP e União Brasil. Na campanha de Flávio, aliados dos senadores são otimistas com a largada para o segundo turno e vem ambiente mais favorável nesta nova fase da campanha. Candidato à presidência Flávio Bolsonaro do PL afirmou nesta quarta-feira que a declaração sobre querer mudar a Constituição para redemocratizar o país se referia a propostas já anunciadas por ele, caso seja eleito, como a redução da maioridade penal, a reforma do judiciário e mudanças do STF. A reforma do judiciário está no programa de governo de Flávio, que reúne propostas principalmente relacionadas ao STF, entre elas mudanças em decisões monocráticas. Durante viagem à Goiânia na terça-feira, Flávio declarou que, se for eleito, quer usar a maioria no Congresso para mudar a Constituição, mas não havia dito o que pretende alterar. Questionado pela imprensa sobre o que quis dizer com a declaração, o candidato adotou um tom mais moderado e tentou afastar qualquer possibilidade de medidas autoritárias envolvendo a Carta Magna do país. O presidente do Supremo Tribunal Federal, ministro Edson Fachin, deve levar a plenário da corte o julgamento da revisão criminal protocolada pela defesa do ex-presidente Jair Bolsonaro. Ainda não há uma data, mas deve ocorrer depois das eleições. O objetivo é evitar que uma decisão de grande impacto político interfira no pleito em curso. A medida apresentada pela defesa do ex-presidente busca rever o veredito da ação penal em que Bolsonaro foi condenado a 27 anos e 3 meses de prisão pela primeira turma do STF. Em razão da jornada esportiva, a próxima edição do Correspondente será nesta quinta-feira, às 7h50 da manhã.
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Olá, olá, boa tarde para você ligado aqui na Rádio Integração de Restinga Seca, 98.5 FM. Estamos chegando na sua tarde boa, hoje dia 7 de outubro, quarta-feira. Mais um programa Show da Tarde no ar aqui pela Integração. Tarde bonita, de sol em Restinga Seca, temperatura 27 graus. Participe com a gente, mande seu recado, Integração 98.5 FM. Vamos juntos com a música, o embalo legal e a sua participação pelo 553261-1270. Começamos com André Renner e Tandara Duarte.

Integração de Restinga Seca, agora são 13 horas e 20 minutos. Vamos juntos com música, o recado para você aqui na 98.5 FM. Obrigado pela sua parceria, mande seu recado pra gente pelo 5532611270. Isso mesmo, 5532611270. Você manda o recado e participa da programação da Rádio Integração. 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Vamos juntos, é o ritmo legal, é a integração de Restinga Seca e a sua participação aqui na 98.5. 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

Essa integração de Restinga Seca, são 13 horas e 23 minutos. 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

Este é o ritmo bom da sua tarde legal de quarta-feira, dia 7 de outubro. 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O Leonardo Henrique, do Passo da Serraria, também está ligado com a gente. Obrigado pela sintonia, Léo.

Vamos juntos, música e um embalo legal. E o pedido do Leonardo Henrique do Passo da Serraria. Ele quer ouvir Homem Não Chora, do Guilherme Santiago, no Show da Tarde.

0: Olha aí, o Leozinho chamou o boi hoje, hein? Olha aí o boizinho tocando pro Léo, né? Maravilha. Homem não chora, Guilherme Santiago.
1: Não se atrase. 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
0: 13 horas e 30 minutos.
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0: Agora 13 horas e 36 minutos, faltando só 24 minutinhos para as 2 da tarde. Para você que está na estrada, está nos levando de carona. Obrigado pela sua companhia. Uma excelente quarta-feira para você. 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Agora, 24 minutos para as duas. 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Integração, 21 minutos para as duas. Vamos juntos no seu rádio, levando música e o recado. 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Boa tarde, Valdemar Saquede, da Boca do Monte, né? Santa Maria. Ele é a dona Carmen Vone, lá da Boca do Monte. Ele estava um pouquinho afastado, mas já está na área de novo. Coisa boa, obrigado pela companhia. Ele pediu Moço Velho, do Roberto Carlos. Essa é das antigas, daí fica para o Variedades a partir das 15 horas, tá? Seu Valdemar Saque. Também tem o recado do seu Nene Ferreira, lá do Formigueiro. O que o Nene nos conta? Abre seu coração, Nene, dá o recado aqui na 98.5 FM. Boa tarde.
1: Boa tarde, seu Maico. Tudo bem? Aqui é o Nene Ferreira. Gostaria de ouvir a música com o Amado Batista, dos bailinhos. Seu Maico, se o senhor não leva a mala, eu gostaria que o senhor falasse que eu moro em Restinho, mas eu vim de Formigueiro. Faz 10 dias. Estou procurando trabalho. Um abraço, seu Maico. Tudo é bom para vocês aí da rádio.
0: Claro, seu Nene Ferreira. Ele era de Formigueiro, agora ele está em Restinga Seca. E ele está fazendo um trabalho bem interessante, viu? Ele comunica que realiza serviço de corte de grama, limpeza de pátio, poda de árvores e jardinagem em geral. Interessados podem chamar no telefone WhatsApp o 999-61-4227. Aqui de Restinga Seca. Então, se você está precisando aí de um serviço de jardinagem, chama o seu Nene Ferreira, 999-61-4227. Olha aí, tá feito o brick, hein, seu Nene? Obrigado pela companhia. Agora, 19 minutos para as duas. Boa tarde, Michael. Estamos na sintonia aqui, Manuel Viana. Calor e nublado. Olha aí, um abraço, Noeli Yanner. Já aqui em Restinga Seca tá um sol daqueles, né? 27 graus de temperatura, pouquíssimas nuvens, né? O sol predomina e tá quente, né? Mas vamos juntos, obrigado pela companhia. Boa tarde, Mike. Eu também participando do sorteio aqui, a Itatiana Severo, lá do Barro Vermelho. Um abraço, Itatiana. A Camila da Palma pede música, banda Doce Desejo, Passou da Conta. Essa música ela pediu ontem, a gente rodou ontem, né? Mas vamos trazer hoje também o recado dela aqui no programa. A banda Doce Desejo, agora 18 minutos para as duas. Integração no seu rádio, vai participando. Hoje tem sorteio da loja Mundo Kids às 16 horas.

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Vamos naquele ritmo legal, integração de Restinga Seca, 98.5 FM. Uma ótima tarde para você, hoje 7 de outubro. E claro, nesta tarde de sol, sol brilha forte em Restinga, 27 graus, tem um ventinho, mas segue quente, né? Vamos juntos. Agora 5 minutos para as 2 da tarde. E olha aí, atenção para o comunicado da Nova Palma Energia, porque tem um comunicado de desligamento para segunda-feira, dia 12 de outubro, que vai atingir as localidades de Várzea do Meio, Campo Bonito, Vila Ceolim, São Miguel do Centro e São Miguel Novo. É a interrupção do fornecimento de energia elétrica segunda-feira, dia 12, das 6h15 da manhã até as 16h30, até as 4h30 da tarde, para melhoria no sistema de distribuição. Também a Nova Palma Energia, que haverá dois desligamentos de 2 minutos programados para segunda-feira, dia 12 de outubro. Esses, no entanto, atingem toda a área de concessão da Nova Palma Energia aqui em Restinga Seca. Então, fique ligado, os desligamentos serão dois, de 2 minutos cada um. O primeiro entre 6h15 e 7h e o segundo entre 11h30 e 16h30, para melhoria na rede de distribuição. O religamento poderá ser efetuado antes do prazo estabelecido, sem prévio aviso, e por motivo de segurança solicitamos que considerem as instalações energizadas durante todo o período de desligamento. Assina Oni Luiz Montagnier, engenheiro responsável da Nova Palma Energia.

Vamos juntos, a música, o recado aqui na 98.5 FM. Obrigado pela sua parceria, esta é a sua Rádio Integração de Restinga Seca. 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Olha aí, boa tarde pro amigo Fabiano Vieira, lá de Formigueiro. Ele pediu música do Passenger, Let It Go, no programa. Daqui a pouco a gente traz pra ti essa música, porque agora já vai ter o Guaíba Notícias, daí senão vai rodar só pela metade, né? Então depois a gente traz o recado pra você no programa, seu Fabiano. Agora vamos atendendo o recado lá pra amiga Dalva Carvalho, da Fazenda do Sobrado. Ela pediu música do Rick Renner, claro, trazendo aquele embalo legal pra você aqui na 98.5 FM. Essa do Rick Renner também vamos trazer depois, né? Porque senão vai cortar tudo agora, porque já vamos ter o Guaíba Notícias. Mas continue ligado na sua Rádio Integração de Restinga Seca.

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1: 2 horas em Porto Alegre, 27 graus. A ação policial cumpre 9 mandados de prisão preventiva e 10 de busca e apreensão em Porto Alegre, Viamão, Gravataí, Cachoeirinha e Tramandaí. 6 pessoas foram presas e celulares foram apreendidos. Segundo o delegado Arthur Raud, da 16ª DP de Porto Alegre, os investigados são apontados como responsáveis pelas extorsões. A investigação começou em junho, após a vítima procurar a polícia. A partir das diligências, os policiais identificaram os suspeitos. A operação contou com o apoio de diversas delegacias de Porto Alegre. OMS investiga segundo caso de pneumonia misteriosa em laboratório na Rússia. Repórter Geandro Michael.
2: A Organização Mundial da Saúde pediu informações às autoridades russas sobre uma segunda funcionária de laboratório com pneumonia de causa desconhecida após a morte de uma pesquisadora na Sibéria. A mulher de 28 anos trabalhava em um instituto de pesquisa sobre peste e morreu na última sexta-feira. As autoridades russas afirmam que nenhum caso de peste foi identificado entre os contatos e ainda não confirmam a causa da morte. Dezenas de pessoas foram colocadas em quarentena. O caso também entrou na agenda diplomática. O presidente dos Estados Unidos, Donald Trump, disse que deve conversar em breve com Vladimir Putin sobre o episódio. Com a área internacional, Geandro Michael.
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3: Na capital, atenção dos motoristas que estão na Protásio Alves, vindo da Zona Norte para o Centro Histórico, diversos pontos com retenção, mas é importante ficar atento principalmente depois que passa da Delegado Eli Correia Prado, vai perceber que tem retenção. Retenção essa que se estende até a rótula da Manoel Elias, depois melhora um pouco, mas diversos pontos da Protásio têm trânsito intenso, próximo à Rua Dr. Otávio Santos, mais adiante perto da Saturnino de Brito, e vale o alerta para o motorista. 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Com o trânsito, Dani Pita.
1: Tempo bom em Porto Alegre, agora na Rua Calda Júnior, 27 graus. Um engavetamento envolvendo 20 veículos entre caminhões e carros foi registrado na manhã desta quarta-feira na BR-040, na altura de Nova Lima, em Minas Gerais. O trecho está interditado com 7 quilômetros de retenção no sentido Belo Horizonte. Ao menos 6 pessoas precisaram de atendimento médico. A EPR Via Mineira, concessionária responsável pelo trecho, disse que o acidente envolveu 6 veículos pesados e 14 veículos leves. No momento, há 7 quilômetros de engarrafamento no sentido Belo Horizonte e 3 quilômetros no sentido Juiz de Fora. Guaíba Notícias, próxima edição às 3 horas.
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Integração 98.5 FM, este é o programa Show da Tarde, nesta quarta-feira, dia 7 de outubro. 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Para participar é muito fácil, manda teu nomezinho completo, informando de onde você é, quer participar do sorteio, né? E pronto, tá aí, tá concorrendo, tá bom? 5532611270 é o nosso WhatsApp. Ou ligando pra cá também, né? Você consegue ligar durante as músicas aí no 5532611270. Agora são 14:10. 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

Tarde de sol em Restinga Seca, agora são 14 horas e 11 minutos. 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Vamos musicando a sua tarde. Não esqueça de mandar um recado no nosso WhatsApp, é o 5532611270. Já salva esse número aí no teu celular, 5532611270. Temperatura subiu um pouquinho, 28 graus. E às 16 horas tem sorteio. Então participa para você concorrer aos prêmios dos 10 anos da loja Mundo Kids. 14 horas e 13 minutos. Boa tarde a Eva Lara Dávila, lá do Passo da Serraria. O Alisson também. A Tamires Pauleto, o pessoal que mora ali no Buraco Fundo. A Nilce Silveira, lá em Formigueiro. Um abraço, Nilce. A Rudineia Pedroso, em São Miguel. A Fernanda Souza, aqui de Restinga. A Dalva Carvalho, lá da Fazenda do Sobrado. A Maria Friedrich, ali do Barro Vermelho. A Itatiana Severo Marion. Ô, Marião, obrigado pela companhia de sempre. A Itatiana e o Marion ligados também lá no Barro Vermelho. A Dina Tereza aqui na cidade. Um abraço, Dina. Tantos amigos. A Leia Possebon também lá em São Miguel participando da promoção. Um abraço, Leia. E a todos os amigos curtindo a integração. 14 horas, 14 minutos. Vamos atender agora o pedido do Fabiano Vieira de Formigueiro. Boa tarde. Repeço a música do Passenger, Let It Go. Ofereço para todos os ouvintes da rádio mais ouvida. Olha aí, um abraço, Fabiano. Depois tem o pedido da nossa amiga Dalva Carvalho, da Fazenda do Sobrado, que também participou da promoção e está pedindo a música do Rick Renner. 14 horas, 15 minutos.

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Integração 98.5 FM, são 14 horas e 28 minutos. Esta é a Rádio Integração de Restinga Seca, programa Show da Tarde na 98.5, tarde de sol e algumas nuvens, 28 graus a temperatura aqui na Rua Augusto Rossi. 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

É o Ritmo Legal, são 14 horas e 30 minutos. 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

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Daqui a pouco a gente traz o recado do Lojão Utilar. Antes, eu lembro para você que nesse final de semana agora, domingo, né, dia 11, tem a festa da Nossa Senhora Aparecida, na comunidade de Aparecida aqui em Restinga Seca. Às 7 horas tem a saída da procissão em frente à Igreja Matriz. Às 10 horas tem a missa campal na comunidade de Aparecida, com transmissão da Rádio Integração. Meio-dia tem almoço com churrasco, galeto, risoto, saladas e cucas, a um valor de R$ 50 adultos e 25 crianças de 6 a 12 anos. À tarde, tenda de doces e salgados, escolha da boneca viva e a apresentação do Grupo Felicidade. Participe da festa em honra a Nossa Senhora Aparecida, é domingo, dia 11 de outubro, na comunidade de Aparecida, aqui em Restinga Seca. Agora são 14 horas e 32 minutos. Vamos com música. Um abraço pro Igor Dalk, que também ligado aqui na Coronel Horácio Borges. Tá pertinho da integração e pertinho da Mundo Kids, né? Ele mandou um abraço aqui pra loja Mundo Kids. Também a nossa amiga Ana Cláudia, lá de do fundo do Formigueiro. Um abraço, Ana Cláudia. A Mariângela Bortoluzzi, sabe o que ela tá fazendo? Calda de pêssego. E tá na escuta do programa. Ótimo programa, adoro. Maravilha. Obrigado pela companhia, Mariângela Bortoluzzi. O pessoal fazendo uma calda de pêssego tem seu valor, né? Que delícia! Depois dá pra comer com creme de leite, né? Meu Deus do céu, é bom demais. Agora é 14h33. Vamos atendendo o recado da Gelaine Fagundes de São Miguel. Novo, tá participando do sorteio e pediu música dos atuais, o Rio Azul. Claro, vamos ter os atuais, o Rio Azul, especialmente para você neste bloco aqui na 98.5 no Show da Tarde. Depois do Rio Azul dos atuais, tem outro recado aqui que nós vamos trazer. Que é a Vilma Prats aqui de Restinga Seca. Ela pediu Bandelite, sempre, sempre. Oferece para todos que estão ligados na Rádio Integração. Abraço para você também. Obrigado pela companhia. Um abraço, Vilma Prats. Também vai ouvir a música do programa. 14 com 34.

0: Integração, 19 minutos faltando para as 15 horas.
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Ritmo legal da sua tarde, hoje 7 de outubro. Que bom que você está com a gente, curtindo a 98.5 FM. Vamos juntos, é o ritmo legal, é a integração de Restinga Seca. Calorzito, né? Estamos com 28 graus. Lembrando que o show da tarde vai até às 15 horas, depois tem o programa Variedades, que traz para você apenas as músicas que marcaram época. E hoje, participando aqui do programa, ainda dá tempo, um sorteio às 16 horas, você manda seu nomezinho completo informando de onde você é e vai concorrer aos brindes da loja Mundo Kids. 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É o nome da marca, né, pelo que eu entendi. Quem Disse Berenice. Tá bom? O recado hoje, 4 prêmios, 10 anos, loja Mundo Kids. Olha, um abraço para os amigos que estão ligados com a gente, mandando recado, muito bom. Um abraço, Jaqueline Abic, lá do Bom Retiro. Também está parabenizando a amigona Regina, da loja Mundo Kids, deseja ela muito sucesso, um abraço. O João Ferreira dos Passos também, um abraço, João, obrigado pela tua companhia, participando da promoção. A Nilza Tereza, lá de São Miguel, também participando, 10 anos, loja Mundo Kids, um abraço. O Marco de Sena, da Vila Nova, em Paraíso do Sul. Sabe o que ele está fazendo? Está trabalhando na lida do fumo. Um abraço seu, Marco de Sena, da Vila Nova, em Paraíso do Sul. Bom trabalho, obrigado pela companhia. Agora 11 minutos para as 3, lembrando que nós temos um recado para você aqui no programa do Lojão Utilar. 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

Olha aí, lembrando que o Sindicato Rural convida para a 51ª Expofeira Agropecuária de São Cepé, que acontece, já começa na sexta-feira, dia 9, vai até domingo, dia 11 de outubro, lá no Parque de Exposições Francisco Simões Pires. É uma ampla programação com cobertura da integração, com remate, feira de terneiro, exposição de animais, agricultura familiar, exposição Feira do Comércio, praça de alimentação e shows. Na sexta-feira tem o show da banda Penélope, do Tchê Sanfona. No sábado tem samba pros mestres Ezize Machado. E no domingo, dia 11, tem banda sonora e Jairo Lambari Fernandes. A integração vai trazer muita informação para você ao longo do final de semana, já começando na sexta-feira.

Olha, tem alguns ouvintes que estão participando aqui do programa pedindo música, mas não colocaram que querem participar do sorteio, viu? Só pra lembrar que não basta participar do programa, viu? Tem que mandar dizendo, ah, eu quero participar do sorteio. Se não fica só o teu pedido aqui, eu não sei se você quer participar do sorteio. Não vou estar perguntando também, né? Então tem que mandar bem claro ali se você quer participar ou não, tá bom? É importante pra gente mandar certinho. Agora 8 minutos para as 3. Boa tarde, Michael, Dione Radic, da Estiva. Um abraço, parabéns pela loja Mundo Kids. Também vai participar do sorteio. Coisa boa, Dione. Maravilha, boa sorte pra você. Tá anotadinho o teu recado aqui no programa, tá? Boa sorte. Às 16 horas, portanto, tem o sorteio. E vai mandando o teu recado. É 5532611270, o número do nosso WhatsApp.

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Vamos juntos, é o ritmo legal, é a integração 98.5 FM. Tá chegando agora a música pra você na integração, é uma junção dos atuais do Brilha Som e do Rainha Musical, cantando Barco do Amor, A Lua e a Noite e Guardanapo, ritmo legal da sua quarta-feira.

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1: 3 horas em Porto Alegre, 27 graus. A Defesa Civil de Porto Alegre registrou 420 ocorrências ao longo de setembro, com atuação em diferentes regiões da capital. Entre as principais demandas estiveram destelhamentos, vistorias técnicas e situações relacionadas a danos em estruturas. Foram 174 registros de destelhamento, com atuação das equipes para avaliação das condições dos imóveis e, quando necessário, entrega de lonas para proteção emergencial. As duas principais centrais sindicais espanholas anunciaram uma greve geral pela crise no setor habitacional para o dia 11 de novembro, às vésperas do início da campanha para as eleições legislativas antecipadas. Na segunda-feira, o presidente Pedro Sánchez convocou eleições para 29 de novembro. A decisão do socialista foi anunciada 2 dias depois de o parlamento espanhol ter derrubado decretos com medidas para a habitação e, na sequência, de protestos diários contra ações de despejo.
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2: Boa tarde. O movimento é mais intenso agora para o motorista que segue em direção ao centro pela Protásio Alves, com alguns pontos de arranque para na altura da Neuza Goulart até a Ramiro Barcelos. Chama atenção também para o motorista pegando o túnel da Conceição em direção a Sarmento Leite. Tem um ponto mais lento ali, mas que depois já libera para quem segue pelo Oswaldo Aranha. Já o motorista que deixa o centro pela Avenida João Pessoa encontra alguns pontos de arranque para desde o viaduto até a altura da Venâncio Aires, depois fluindo melhor para quem segue pela senha. 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Com o trânsito, Fernanda Feltes.
1: Em Porto Alegre, tempo bom. Agora na Rua Caldas Júnior, 27 graus. Maior leilão do pré-sal termina com 7 dos 13 blocos arrematados. Eduardo Souza.
3: O pregão foi realizado na manhã desta quarta-feira no Rio de Janeiro. É o maior resultado registrado neste modelo. Organizado pela Agência Nacional do Petróleo, o leilão arrecadou R$530 milhões em bônus de assinatura. Se todos os blocos tivessem sido vendidos, o valor chegaria a R$1.240 milhões. As grandes vencedoras foram a Petrobras e a Pril, cada uma com 2 blocos, além da norueguesa Equinor. No total, 6 empresas fizeram propostas sem disputa direta nas áreas arrematadas. Além do bônus, as petroleiras se comprometeram a investir pelo menos R$778 milhões nos blocos localizados nas bacias de Santos e Campos. O governo também anunciou que deve ofertar, nos próximos meses, mais de 50 blocos na bacia de Pelotas, no litoral sul do país. Para a Econômica, Eduardo Souza.
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15 horas e 9 minutos, iniciando no seu rádio mais um programa Variedades, aqui na 98.5. A partir de agora, você ouve apenas as músicas que marcaram época. Teremos somente os grandes clássicos na sua rádio Integração. Participe com a gente, peça sua pelo 5532611270 e juntos vamos recordando grandes clássicos que marcaram época aqui na 98.5 FM. Teremos também os fatos do dia, reflexão para hoje e tem sorteio, né? Hoje tem sorteio dos 4 prêmios da loja Mundo Kids, que são 10 anos da loja Mundo Kids. O sorteio será às 16 horas, ou seja, você tem até um pouquinho antes ali das 4 da tarde para participar. São os últimos minutos da promoção. Nomezinho completo de onde você é no nosso WhatsApp ou também ligando para cá. Um abraço para Maria Helena, seu Hernani Joras, também estão ligados à Integração. Uma ótima tarde. Vamos começando o programa com o pedido do seu Valdemar Saque, da Boca do Monte, Santa Maria. Também a dona Carmen Ivone, ligados aqui na 98.5. Ele pediu uma música bem novinha. 1973. Roberto Carlos, O Moço Velho.

De 1973, tá aí o pedido com Roberto Carlos, o Moço Velho. Quem pediu essa música foi o seu Valdemar Saque, lá da Boca do Monte, em Santa Maria.

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Agora é 15h16. Vamos juntos com a música, o recado, na sua tarde boa, aqui na Integração 98.5 FM, programa Variedades. O tempo que estava o sol brilhando forte, né? Agora já tem mais nuvens. Temos aí muitas nuvens também nesta tarde. O tempo ficou encoberto. Estamos com 28 graus aqui na Rua Augusto Rossi. Vamos juntos, é aqui 98.5 FM. 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

Integração, agora 15:19. 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

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Olha aí, boa tarde pro seu Otaviano Rodrigues, da rua Reinaldo Prade, tá ligado aqui no programa. Um abraço, seu Otaviano. Boa tarde pra Elisandra Lima, de Lomba Alta. Boa tarde, Mike. Eu quero a música do Fábio Júnior, Sem Limites pra Sonhar. E vai participar do sorteio também, claro. Um abraço, Elisandra Lima. Seu Otaviano Rodrigues, ali da rua Reinaldo Prade também. Obrigado pela companhia, pediu música do Reginaldo Rossi. Boa tarde, Cibele Martins Machado, da Bela Vista, também está com a gente. Um abraço, Cibele, participando da promoção da loja Mundo Kids, 10 anos hoje. Olha aí, boa tarde também para Marinês Pauleto, o pessoal que reside ali no Buraco Fundo, também participando. Um abraço, Marinês, boa sorte. Olha aí, a nossa amiga Dalva Carvalho está tomando um chimarrão bem cevado, que coisa boa. Um abraço, amiga Dalva. Vai tomando teu chimarrão e se ligando na integração.

1986, o pedido, música sem limites para sonhar, canta Fábio Júnior na integração.

0: De 1986, você ouviu o Fábio Júnior e Bonnie Tyler cantando o pedido à música Sem Limites para Sonhar. Integração, 15 horas 28 minutos.
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0: Agora 15 horas e 34 minutos.
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0: Olha aí, vamos de imediato para os fatos do dia. Daqui a pouco tem sorteio na programação da 98.5, hein? São os últimos minutos para você participar da promoção dos 10 anos da loja Mundo Kids. 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São 10 anos da loja Mundo Kids. Bastante, meu bem, me perdoa, me perdoa. Agora vamos de imediato para os fatos do dia.
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Olha aí, hoje, dia 7 de outubro, é o dia de número 280 do ano no calendário gregoriano. Faltam 85 dias para acabar o ano de 2026. Hoje, 7 de outubro, temos que é o dia do compositor brasileiro. Os compositores são as pessoas que criam músicas, seja a letra ou a sua melodia. Essa data é uma homenagem aos artistas brasileiros que se imortalizaram como mestres da composição musical. Essa data foi criada em 1948 pelo cantor e compositor Erivelto Martins, que integrou a União Brasileira dos Compositores na década de 1940. Por isso, se instituiu o dia 7 de outubro. E claro, tem muitos compositores brasileiros famosos na construção da nossa história musical, como Heitor Villa-Lobos, Chiquinha Gonzaga, Dona Ivone Lara, Dolores Duran, Chico Buarque, Gilberto Gil, Gal Costa, João Gilberto, Maria Bethânia, tantos outros, né? Michael Sullivan, Paulo Massadas, tantos compositores que fazem esta data especial. Hoje é o dia do compositor brasileiro, mas existe também o Dia Mundial do Compositor, que é no dia 15 de janeiro. Hoje, 7 de outubro, então, dia nacional, né, do compositor brasileiro. E dia 15 de janeiro é o Dia Mundial do Compositor. Também temos que hoje é o dia do trabalho decente. Dia Mundial do Algodão. Hoje, 7 de outubro, a Lua está na fase minguante. Cerca de 12% de visibilidade. A próxima fase da Lua inicia no sábado, dia 10 de outubro, quando iniciaremos a Lua Nova. Na história, temos alguns fatos que marcam essa data. Como, por exemplo, no dia 7 de outubro de 1913, é inaugurada a primeira linha de montagem industrial pelo empresário Henry Ford. Já no ano de 1932 é lançado o Manifesto de Outubro, documento de fundação do integralismo, corrente nacionalista idealizada por Plínio Salgado. Em 1949 é proclamada a República Democrática Alemã, Alemanha Oriental. Em 2001, George Bush desencadeia uma campanha militar contra o Afeganistão devido aos atentados de 11 de setembro. Em 2023, o Hamas e outros grupos militantes palestinos lançam ofensiva terrestre, aérea e marítima contra Israel a partir da Faixa de Gaza. Personalidades que nasceram nesta data. Temos que no ano de 1973, no dia 7 de outubro, nasce o jogador brasileiro Dida. Em 1976, a cantora gospel Aline Barros. Em 1977, a cantora e compositora Pitty. Marcando assim o dia 7 de outubro na história. Agora 21 minutos para as 4, integração. Variedades no seu rádio, vamos trazer música. Essa vem para você de 1985. É o pedido do Igor Dalk, aqui de Restinga Seca. Ele vai ouvir então Gal Costa e Tim Maia cantando Um Dia de Domingo.

0: De 1985, você ouviu o pedido com Gal Costa e Tim Maia, Um Dia de Domingo. Integração, 14 minutos para as 16 horas.
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Agora 9 minutos faltando para as 16h. Integração. Estamos na quarta-feira, 7 de outubro. Obrigado pela sua companhia. Olha aí, está fechadas, né? Estão encerradas as participações. A partir de agora, as mensagens que vierem, nós não consideraremos mais para o sorteio dos 4 prêmios dos 10 anos da loja Mundo Kids. Daqui a pouquinho, às 16 horas, nós teremos o sorteio, então. Agora já está encerradas as participações para que a gente possa organizar aí os números todos certinho. Agora, 8 minutos para as 4. 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

Essa é a integração de Restinga Seca 98.5. Daqui a pouco tem reflexão do dia. Já já vai ter o sorteio também da promoção dos 10 anos da loja Mundo Kids. Um abraço para Regina Figueiredo Mor. Obrigado pela companhia.

Vamos juntos com música. O recado, você está na integração de Restinga Seca. Vamos no ritmo, porque está chegando música. Claro que sim, essa é a 98.5, sua parceira de todos os dias.

Vamos juntos. Um abraço para você que está ligado na integração de Restinga Seca. Temos vários recados aqui, mas vamos intercalando, né? Tem um pedido da nossa amiga Rosane Campos, da Colônia da Arueira, em Formigueiro. Um abraço, Rosane. Obrigado pela tua companhia. Tem a outra, Rosane Vasconcelos, de Cachoeira do Sul, também pediu música do Jota Quest. Mas o recado da Rosane Campos, da Colônia da Arueira.

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Vamos trazer então essa música, o pedido no programa da Rosana, O Amor e o Poder, lá para Rosane Campos e para você curtindo a 98.5. Vamos juntos, é a integração, sua parceira. Boa tarde também para Dinara Figueiredo, aqui de Restinga Seca, também está participando do sorteio, né? Mandou um recado a tempo aqui, tá anotadinho. Um abraço, Dinara. 2:02. Programa, show, Variedades. Logo depois do Show da Tarde, estamos com você no Variedades. E daqui a pouquinho tem o sorteio no programa, tem reflexão do dia e muito mais para você ligado aqui na Rádio Integração de Restinga Seca. Vamos então, essa música é de 1987, Rosana.

0: 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E vamos de imediato para o sorteio, porque hoje é dia de sorteio. 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
0: Isso mesmo, temos o sorteio aqui na sua Rádio Integração de Restinga Seca. Deixa eu achar, Regina, aqui que nós temos bem certinho. Aqui, muito bem, né? Que daí nós temos bem certinho os produtos, a ordem, né, do sorteio de hoje, porque nós temos aqui na Rádio Integração, agora sim, são os produtos, né? Os brindes. Uma camiseta masculina, uma camiseta feminina. Isso mesmo, bem na sequência que ela enviou aqui. Também o shampoo natural Natura Essencial. É Natura Essencial exclusivo, né? É o produto especial. Acredito que seja masculino, né? Parece ser masculino, pelo menos. E uma loção desodorante Quem Disse Berenice. Quem é a Berenice, Elisana? Não sabemos.
1: É uma linha de produtos também, né? Dessas linhas da Natura, né?
0: Da Natura. Maravilha. Isso. Quem Disse Berenice, né?
1: Isto.
0: Prazer Berê. Para os íntimos é a Berê. Então tá certo. Esses são os quatro produtos que estaremos sorteando agora aqui na Rádio Integração. 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
0: 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E agora, então, vamos ao sorteio, porque temos, agradecendo já a todos que participaram, sempre muito importante sua participação. Muita gente mandou pedido de música aqui, mas não colocou que participava, né? Então, esses estão fora, só para lembrar isso, né? A gente sempre pede para avisar ali, né? Nome, de onde você é e que você quer participar do sorteio, né? Porque às vezes você não vai participar, então só participa pedindo a música. Mas se você quer entrar no sorteio, tem que avisar na mensagem, tá bom? Vamos então, Elisana, começando. São duas camisetas, vamos começar com uma camiseta então. Vamos lá. Se é masculina ou feminina, vai depender de quem vai ganhar, né? Porque tem uma masculina e uma feminina. Vamos.
1: Vamos, o primeiro número sorteado é o 49.
0: 49, Elisana Prass. 49 é Nilza Tereza R. Silva. Ela é de São Miguel. Não sei se é o São Miguel da Faixa ou São Miguel dos Carvalhos, mas é São Miguel. Nilza Tereza da Silva, número 49. Parabéns, Nilza. É os números da sorte embaralhados para a gente tirar mais um. Elisana, seu 49, então vai ser a feminina, né? Já que é uma mulher, vai uma camiseta feminina para Nilza. Parabéns, Nilza. É Nilza Tereza R. Silva, São Miguel. Próximo número.
1: Número sorteado 5555.
0: Número 55, Hernani Joras, Restinga Seca. Hernani Joras, Restinga Seca. Bom, ele seria a camiseta... Ah, não, a camiseta feminina já foi. Ah, então a masculina, tá certo. Mas olha aí, seu Hernani, ganhou a camiseta da Mundo Kids, né? Deu bem certinho. O seu Hernani Joras. Parabéns, Hernani Joras. Camiseta masculina. Próximo número.
1: Número 39.
0: Número 39. Fernanda Souza dos Santos, Restinga Seca. Fernanda Souza dos Santos, Restinga Seca, número 39. Ela leva loção desodorante Quem Disse Berenice, né? Que é um prêmio feminino, então vai para Fernanda. Como é que é o nome? Fernanda Souza dos Santos, Restinga Seca. É a loção desodorante Quem Disse Berenice. E depois, Elisana, é o último já, né?
1: O último agora.
0: O último número. Vamos ao último prêmio de hoje, que é o shampoo Natura Essencial Exclusivo. Este prêmio vai para qual número?
1: Número 47.
0: Número 47, Igor Dalki. Ele é da Rua Coronel Horácio Borges, Restinga Seca. Igor Dalki, Rua Coronel Horácio Borges. Mandou o recado, então, número 47, Igor Dalki. Ele leva, então, o shampoo Natura Essencial. Olha, pela caixa me parece ser masculino, né? Mas não tenho certeza, porque eu não conheço essa linha da Natura. Natura Essencial Exclusivo, shampoo, tá bom? Foi para Igor Dalki, Rua Coronel Horácio Borges, número 47. Então, fechou. Vamos recapitular quem ganhou?
1: Vamos.
0: Vamos lá. O primeiro prêmio, que foi uma camiseta feminina.
1: Número 49, contemplada Nilza Tereza R. da Silva, de São Miguel.
0: Essa é a camiseta feminina, né?
1: Isto.
0: Depois,
1: a camiseta masculina, contemplado, número 55, Hernani Joras, de Restinga Seca.
0: Leva, então, a camiseta masculina. Depois isto. Tivemos
1: a loção Quem Disse Berenice para o número 39, a Fernanda Souza dos Santos, de Restinga Seca.
0: Ela leva, então, a loção da Berenice, né?
1: Isto.
0: O Berê. Prazer Berê tem escrito ali, né? Maravilha. E depois, o último prêmio.
1: O último prêmio, então, o shampoo, o número 47 para Igor Dalki, de Restinga Seca.
0: Isso aí, o shampoo Natura Essencial Exclusivo. Olha, exclusivo, viu, seu Igor? Igor Dalki, Coronel Horácio Borges, né? Fechou. Então tá aí. Quatro contemplados, quatro prêmios. 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
0: Maravilha, tivemos muitas participações, então a gente agradece muito a todos que estão ligados aqui na programação da Rádio Integração, participaram de mais esse sorteio e parabéns aos contemplados. Vamos repetir a última vez, então, só o nome deles, Elisana.
1: A Nilza Tereza R. da Silva, de São Miguel. O seu Hernani Joras, de Restinga Seca. A Fernanda Souza dos Santos, de Restinga Seca. E o Igor Dalki, de Restinga Seca.
0: Maravilha. Até os contemplados. Parabéns a todos. Valeu, Elisana.
1: Até o próximo sorteio.
0: Vamos. Até o próximo. Valeu, Elisana Prass, a nossa auditora dos sorteios da Rádio Integração.

Tá aí, parabéns aos contemplados. 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Agora 16:13.

98.5 FM, tem pedido no programa do ano 2000. É a música que vem chegando para a Rosane Vasconcelos de Cachoeira do Sul. Dias Melhores, Jota Quest.

0: 16 horas, 18 minutos.
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0: Integração 98.5 FM no seu rádio. Ritmo bom da quarta-feira, 7 de outubro. Vamos de imediato para a reflexão desta tarde no programa Variedades, na sua Rádio Integração. São 16 horas 24 minutos, 28 graus é a temperatura na Rua Augusto Rossi. Este é o programa Variedades e chegando o espaço da reflexão.
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0: Na reflexão para hoje, nós temos um texto muito interessante, que fala sobre uma das criaturas mais fantásticas. Fala sobre a águia. E é sobre ela que nós vamos aprender ou ouvir na reflexão de hoje.

a águia é a ave de maior longevidade, podendo chegar aos 70 anos. De maior envergadura de asas, porque abertas, as suas asas podem chegar a 86 centímetros de comprimento. A sua visão é de 300 graus, é quase o dobro de um ser humano. Com uma membrana nictante, é o único ser que pode olhar direto para o sol. Na forte tempestade, não se esconde nem tenta inutilmente enfrentá-la, mas ela voa acima das tempestades, acima das nuvens. Fiel a uma única companheira, nunca anda em bandos, mas sempre sozinha e altaneira. Caçadora, guerreira, corajosa, imponente, bela e preciosa no voar e no atacar. Mas vamos ao mais fascinante. Quando ela chega aos 40 anos, as suas unhas estão tão compridas e flexíveis que não conseguem mais segurar as suas presas. O seu bico se encurva e não morde ou não aperta, né? A presa com força. As suas asas pesadas e envelhecidas dificultam o seu voo. Só há dois caminhos: deixar-se morrer ou renovar-se num doloroso e longo processo de 5 meses. Então ela voa para o ninho num paredão no alto da montanha, fica protegida, mas só poderá sair se novamente for capaz de voar. Lá ela suporta corajosamente a dor. Ela bate o seu velho bico contra a pedra até arrancá-lo. Espera nascer um novo bico e com ele, novamente suportando a dor, ela arranca as velhas unhas. Novamente espera que nasçam novas unhas e com elas arranca as velhas penas. Após 5 meses com novas asas, ela se lançará no voo da vitória e renovação. E assim ela consegue viver mais uns 30 anos. Ou seja, aos 40 anos, ela renasce para mais 30, ou seja, totalizando esses 70 anos. Muitas pessoas vivem hoje, o que a gente aprende da águia, né? Muitas pessoas vivem hoje em constantes brigas, se lamentando, levando uma vida de ressentimentos, de medo, sem coragem e força para o ritual da renovação e do renascimento. Então faça como a águia, destrua o bico do ressentimento, arranque as unhas da agressividade, retire as penas do medo que te impede de voar. Voe alto, voe longe, mas não tenha medo de se renovar. A decisão é só sua. Você vai viver como um urubu que se alimenta do podre do passado, do que está ali morto, ou vai voar livre, acima da tempestade, recebendo a luz do sol como a águia. Faça a sua decisão. Seja como a águia e voe alto.

Tá aí o recado para hoje, a reflexão do dia, a águia. Muito interessante o texto dessa reflexão, né? Pense nisso. Muito legal. Como a gente aprende aí dessa resiliência, dessa coragem. Quando você vê uma águia linda, né, nesses vídeos e tudo mais, a gente pensa que animal grande, forte, né? Mas não imagina que ela passa por esse processo de renovação que é tão doloroso. Mas importante, né? 16 horas 30 minutos. 1987. Roberto Carlos canta Águia Dourada.

0: De 1987, Roberto Carlos cantou Águia Dourada.
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0: 16 horas 34 minutos.
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Lembrando então, estamos na reta final do programa Variedades, agradecendo a sua companhia, a todos que estiveram com a gente. Obrigado pela parceria, um ótimo fim de tarde. Um abraço aqui especial para os amigos que mandaram recado e aqueles que foram os contemplados hoje do sorteio dos 10 anos da loja Mundo Kids. Então fica o nosso abraço para os contemplados, que foi o Hernani Joras de Restinga Seca, a camiseta, a Nilza Tereza Rodrigues da Silva de São Miguel, velho, também uma camiseta, Igor Dalque de Restinga Seca, levou o shampoo Natura Essencial, e a Fernanda Souza dos Santos de Restinga Seca levou o loção desodorante, né? Então fica aí o recado, lembrando que o pessoal já entrou em contato aqui, só falta o Hernani Joras, né, avisar quem que vai retirar lá o brinde. E daí nós já vamos encaminhar para a loja Mundo Kids, hoje então 10 anos. A loja da Regina. Parabéns, Regina, sucesso aí na sua loja, que continue por muitos anos atendendo aí com muito carinho a comunidade de Restinga Seca. Eu vou ficar devendo a música do seu Otaviano Rodrigues, viu, seu Otaviano? Vou ficar devendo, mas vai um abraço pro amigo, obrigado pela companhia, sempre ligado ali na rua Reinaldo Prade. Essa última música vai pro seu Liberato Melo, lá de Faxinal do Soturno. Também está ligado com a gente, mandando recado. Vou deixar o Psiquete aqui, daí fecha pro amigo, tá? O seu Liberato Melo, ligado na integração em Faxinal do Soturno. Na sequência, venho viajando com o Wilson e o Variedades retorna amanhã, se Deus assim o permitir. Um forte abraço e até lá.

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Buenas tardes, meus amigos. Boa tarde, região. 16 horas 46 minutos. Temperatura, estamos aí com 28 graus. Tarde de quarta-feira, dia 7 de outubro. Cumprimentando a todos, estamos iniciando mais um programa Viajando com Wilson, juntamente com Michael, levando a música, a descontração e o recado e a informação neste programa, sempre que vai até 18h45. Boa tarde, vamos fazer uma viagem. Tá boa a temperatura, tá quentinho, agradável. A turma, antes que chova, né? Como diz o outro. Vamos aí cumprimentando a todos, agradecendo as empresas que estão com a gente, pessoal da estrada, pessoal do volante, cuidado na estrada. Aos amigos do agro, da pecuária, do comércio, da produção, um abraço àqueles que estão descansando ou estão impossibilitados de trabalhar. 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

Meus amigos de Formigueiro, São Cepé, queridos amigos de toda essa região aí de Paraíso do Sul, Novo Cabrais, Candelária, Cachoeira, um abraço. Quem está na estrada, os estradeiros, tenham uma boa viagem. 16 horas, 55 minutos, 28 graus de temperatura. E o Viajando vai em frente, né? Queremos sempre lembrar que você é um convidado especial. Vamos junto viajar, fazer a nossa tarde descontraída e levar em frente, né, pessoal? Todo. Queremos cumprimentar os amigos. 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

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Olha, queremos cumprimentar os amigos estradeiros que vão daqui, não só até Formigueiro, mas sim vão para a fronteira, para cá, para lá, nosso abraço. E distante, muitos pelos aplicativos nos acompanham e participam também, né? E a nossa restinga, como é que tá, turma? Isso, vamos mexer e aproveitar o tempo, porque hoje já estamos no dia 7 de outubro. O ano passa, os dias, as horas, os minutos, segundos. Vamos aproveitar então, tá bom? 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Olha a Suza Marcantana, essa loira partiu, mas deixou umas lindas composições, né? 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Boa tarde. 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Vamos aí prosseguindo, meu irmão, dando um alô para esse povo que está aí na estrada. Ô, gente amiga, há pouco teve aqui duas advogadas, né? Duas profissionais na área da advocacia que trabalham focando no assunto do agro. Todos esses problemas que estão aí tentando e estão tentando auxiliar nessa área burocrática que nos ensina esse matungo, velho. E que o pessoal tá aí, né? Poder plantar e muita entrave, nosso amigo agro. Então tiveram aqui, e semana que vem, no dia 15, estarão aqui no Olho Vivo, né? Às 8 horas e pouco da manhã, a doutora advogada Karina Pradella e a advogada também, doutora Jordana Spengler. Estarão aqui no Olho Vivo falando sobre o trabalho que elas fazem junto a essa classe sofrida, judiada, massacrada, que o Brasil depende deles para ir em frente para o mundo todo se alimentar. Sandra Correia, buenas. Um abraço a ela, estão na estrada, rumo à Cachoeira, né? Essas advogadas aí. Karina Pradella e Jordana Spengler. Um abraço. Sandra Correia de Restinga, boa tarde. Renício Vicente Fontana de Arroio do Sal. Tá lá banhando, salgando no mar. Depois de um banho do mar, um chimarrão para completar a tarde. Aí, Zá Negrão. Não é pra quem quer, pra quem pode. Um abraço, mano. Vamos aí. Silveira e Barrinha, Linda Cigana. 17 horas, 1 minuto.

0: Estamos aí com 17 horas, 4 minutos.
1: Confira a temperatura.
0: Com 27 graus.
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0: Estamos apresentando pela sua Rádio Integração, viajando com o Wilson, 17 horas com 10 minutos e a temperatura em 27 graus, né? Um abraço, meus amigos. Obrigado pela audiência, toda a região. 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E depois, uma boa viagem. Lá vai o caminhoneiro pela estrada fora. Aqui, Integração e o Viajando, com o Wilson. Boa tarde para os amigos de São Cepé, que estão ajeitando tudo lá, preparando, pois na sexta-feira começa a 51ª Expofeira. Depois vão dar os dados mais. Temos aí, na sexta-feira também, a primeira Festa Nacional Risotto Colonial Silveira. Fenarizo, El Fenarizo. Temos também aí muitos outros eventos acontecendo também, né? Isto. Olha, meu amigo, logo mais vão dar os dados. 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Ô, Indiada Buenacha, ergue as calças, ó, a bombacha, vamos em frente e deixa que o sol que racha. Lá vai, lá vem, nós estamos contigo também. Olha, companheirada, lembrando que temos aí um recado. Tem gente com vontade de trabalhar, ainda bem. Temos aí o seguinte, o Nene Ferreira, de Rexinga Seca, comunica que realiza serviço de corte de grama, limpeza de pátios, poda de árvores e jardinagem em geral. Interessado pode chamar pelo telefone WhatsApp 999-61-4227. O Nene Ferreira, um abraço, Nene. Saúde pra ti e vamos em frente. Porque o povo espera mais coisa da gente. Lá vai, lá vem. Música chegando, 27 graus de temperatura. Aqui, integração. E lamentamos aí alguns casos que houve também. Perda de vida, né? Lá de Faxinal do Soturno. Veio morrer de acidente de motocicleta na Avenida Presidente Vargas, né? É identificado o empresário lá da empresa da Automatic. Lamentamos, nasceu Prevedelo. Que Deus o acolhe. Temos aí também o recado que vem. Agora é participação, né? O Dica Glasner, como é que tá a dica lá do Sossego? Viajando com o Vilso, um abraço, mano. Ceia Beck, de Bar Vermelho, ou Célia? Bem, não sei se é Célia ou é Célia. Celia, é a Celia. Oh, maravilha. Um abraço lá pro seu, da tua família. Boa tarde, Silvio Roda, Mato Grosso e Matias, o voo do Condor. É, ofereço para o meu esposo Alcidio Beck. Queremos aí então um abraço a ele, que está completando 79. Ela até porcaria. Tá mais longe, segure ainda. Um abraço. Parabéns. E desejamos a ele muita saúde e muitos anos de vida. Homenagem à esposa e filhos, nora, netos e bisnetos. Vai o próximo toque então. E para o Mato Grosso e Matias, voo do Condor. E Adelmo Cher Trabaque de Chiquinho, lá de São Sepé, tá com a gente. Sandro e Fabiane Correia, viajando com o Vilso em Bom Retiro. Isto. E o Rinizio Vicente Fontana, lá na praia, lá na beira do mar. Isto, Arroio do Sal, chimarrão, banho. Ei, que ouvindo, viajando. Sandra Correia do Brasil, de Rexinga. Vamos aí para nossos amigos de Bar Vermelho, homenageando o seu nosso amigo Alcídio Beck e a dona Celia, que sempre trazem coisas para a turma da rádio, Frutos da Terra. Gratidão e um abraço, meu irmão. Muitos anos de vida da integração. Um abraço. Quero...

0: tem modinha boa. Um abraço, meus amigos. Pessoal do agro, sofredores, gente aguentando o soco nos queixos e muitas vezes até com pontapé, né? Enfrentando para produzir alimento para o povo e nosso povo, nosso mundo todo, né? E desconsiderado para quem devia tomar atitudes. Um abraço, meus amigos. A comunidade evangélica São Luterano de Restinga Seca convida para a tradicional festa do Matinho, domingo, dia 18. É no outro domingo, não é esse, não. Não, esse temos no Aparecida, mas no outro domingo, às 10 horas, culto festivo com homenagem aos confirmandos jubilares, com transmissão da Rádio Integração. 12 horas, almoço, com churrasco, bolinho de carne, galeto, arroz, soufflé de mandioca, maionese, cuca e salada. Valor adulto, 50, e no dia 55, criança de R$ 25. Também haverá venda de porções de bolinho de carne, galeto, arroz, maionese. À tarde, copa com doces, salgados, chope gelado e animado baile. Um abraço aí pro pastor, pra professora Eneida, né? E toda a turma aí que fazem parte da comunidade. A partir do dia 15 agora, que é na quinta-feira, vai estar venda de pães, cucas e tortas. Encomendas e reserva pelo 999-71-5690. Vou repetir o telefone para reserva. 999-71-5653. Prestigia a tradicional festa do Matinho, comunidade evangélica, com São Luterano, de Restinga Seca, dia 18. Olha, meu amigo, a comunidade Santuário. Ô, Indiada Buenacha, lá do Santuário, como é que está aí, turma? Convida para a festa em honra Nossa Senhora Aparecida, dia 11. Programação, 10 horas, missa festiva. Às 12, almoço com churrasco, degado, porco, galeto, risoto, maionese, salada, pão e cuca, 60 pila. Também haverá venda de porções de risoto, maionese, galeto, e churrasco, degado e porco. E as reservas pelo fone 999-64-7041. À tarde, domingueira com a dupla Desejo. Prestigia a festa em honra Nossa Senhora Aparecida, comunidade Santuário, Restinga Seca, dia 11. Temos aí também outro recado, né? Que isto mesmo. Temos aí cumprimentando e desejando tudo de bom para vocês. Festa em honra Nossa Senhora Aparecida, aqui da antes das Tunas aí, né? Um abraço, comunidade Aparecida. A programação é para agora também, dia 11, neste domingo. 7 horas, saída, procissão, frente à Igreja Matriz. 10 horas, missa campal na comunidade Aparecida, com transmissão da Rádio Integração. 12 horas, almoço com churrasco, galeto, risoto, salada, cuca, o valor de R$ 50 adulto e 25 crianças de 6 a 12 anos. À tarde haverá a tenda de doces, salgados, escolha da boneca viva e a apresentação do grupo Feliz Idade. Prestigia a festa em honra Nossa Senhora Aparecida, domingo, dia 11, na Aparecida aí, antes das Tunas. Um abraço a essa galera toda aí. Primeira Festa Nacional Risoto Colonial. Alô, turma de Silveira Martins, bem legal. Alô, prefeito do seu Sadi Tolfo, a turma toda, a comunidade, a turma que cuida do marketing lá, o turismo, todo mundo envolvidos e a comunidade. É o Fenarizo, primeira edição, de 9 a 11, no Salão Paroquial Centro Histórico. Durante 3 dias, Silveira Martins reúne risoto colonial, produtos locais, cultura, experiência e uma programação para você e toda a família. Começa agora dia 9, a 1h30 e vai, né? Depois dia 10, que é sábado, também às 12 horas, com aquele risotama todo. E domingo também. Um abraço e muita música também, cultura. Silveira Martins, que abraço. Vamos a Fonsepé, pois São Sepé tem a 51ª Expofeira Agropecuária. Temos um convite que vem aí padrão para levar o recado e dizer que vai ter, antes disso, da Expofeira, vai ter do dia sábado, vai ter já mexer com a pecuária toda, vai ser sempre, a Expofeira sempre envolvida com pecuária, com animais, com tudo, porque está dentro do parque de exposições do Sindicato Rural de São Cipé, que promove e a Santa Rita faz aí. Lá tem uma arena linda, acho que até ar climatizado tem lá dentro tudo. E aí, no sábado, convite especial para o leilão dos touros reprodutores, dia 10, é sábado, às 15 horas. Irão à venda 70 touros das raças Angus, Braford, Devon, Hereford e Ultra Black. Durante a expofeira serão ofertados também 30 carneiros multirraças das mais renomados rebanhos da região. Cadastro antecipado, informações pelo fone 32-33-97, Facebook, Instagram. 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Não esqueça, a feira está chegando, a expofeira, 51ª, e esse grande remate, esse grande momento da pecuária também envolvendo, né, Santa Rita. Vamos aí a chamadita, um abraço, o presidente hoje, José Aurélio da Silveira, ele deu uma entrevista hoje de manhã aqui no Olho Vivo, José Aurélio Saldanha Silveira, um abraço, toda a equipe que estão organizando e ao povo cepense, um abraço de coração.
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0: E o sindicato também convidando, porque é o grande promotor desse evento e mais instituições também. Um abraço. Nós vamos aí, e a integração presente lá, levando as informações. Vamos em frente porque o povo está com a gente. E para lá, para os seus amigos, nossos amigos espalhados, vamos chamando o toque, hein? Estamos aí então, depois de dados esses recados, temos aí, queremos enviar um abraço. Ô, Dica Glazenab, do Sossego, tá tudo em dia no Sossego. Cláudio Schiffelbein, agudo, viajando com o Wilson, lá da música Rick Renner. Mas que nada, vamos em frente, pegando a estrada. Vamos lá, companheirada, porque você é o nosso convidado. E para as doutoras advogadas, a Karina Pradella e também a doutora Jordana Spengler, na estrada, acompanhando e viajando com a gente. Chamamos a música, então. Vamos aí com o Rick Renner para Cláudio Schiffelbein de agudo. Enrosca. Duas enroscadas, tem que dar coisa boa. Um abraço.

0: Gente amiga, 17 horas 35 minutos.
1: Confira a temperatura.
0: 27 graus.

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temos aqui musicão de atravessar o salão com a prenda e o amigo rebolando as bombachas e não tirando fora o facão. Um abraço, meus irmãos. 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Olha quem está na escuta, um abraço, meus amigos. A preocupação hoje em dia na sobrevivência do agro é muito grande. E a preocupação também, pois se não tem produção, como é que vai ter alimento para a nação toda? Vamos em frente para essa classe amiga, batalhadora, guerreira, e quantas outras vezes não atrapalhado por outras coisas mais, não? Vamos em frente, atendendo esse pessoal todo, companheirada. Queremos desejar o melhor para vocês, tá bom? Um abraço fraternal. Bem legal. Maria de Lourdes Bisoninha, Luiz Francisco, a família toda aí, aquele abraço. Olha, Luiz Grins, um índio velho da Agro, né? Lá da trás, na Cachoeira do Sul, lá no IP, é o local chamado IP Cachoeira, do outro lado do Jacuí. Um abraço lá, na quase na 290, né? 190 é na BR. Um abraço que liga a fronteira com a capital. Lá tem a propriedade que planta e grande Luiz Grins, um abraço. O Dacir Carvalho de Castro, o Dacir Carvalho de Castro de Mariano Moro, lá nas bandas do Alto Uruguai, na divisa com os catarinenses. É, mas no Rio Grande do Sul, irmão. O Mariano Moro é o município que ele mora. Boa tarde, meu amigo, grande empresário. O grande nada. Estamos aí com, agradecendo, tá, seu Odacir? Peguei a carona e vamos lá. Agora bem mais felizes, feliz com depois da limpeza começou. Bem, vamos aí com o nosso amigo Miro Saldanha, Bandeira de Trapo. Um abraço a vocês, oferece para todos que estão na escuta. Um grande abraço a todos da rádio. Um abraço, seu Odacir Carvalho de Castro, Mariano Moro, lá na divisa com Santa Catarina, no norte, noroeste, norte do estado.

Olá, meus amigos, 17 horas 48 minutos, 27 graus é a temperatura. Esta é a sua Rádio Integração 98.5, levando o Viajando com o Vilso em frente. E isto mesmo. Às 18 horas temos a prece do Padre Manzotti e nós vamos sair com muita música, recado e informação. 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Um abraço, meus amigos. Como é que está, seu Luiz Adriano? 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Vamos em frente, povo amigo. Dando um toquezinho lá pro seu Danilo Walsh, seu vizinho. Como é que tá, seu Danilo? Tudo bem? E o Tufão mandando brasa, meu irmão? E a Gislane, sua esposa, também um abraço. Lá para Barro Vermelho, o Alcidio, hoje completando mais um ano de vida. E um abraço da sua esposa Celia Beck, né? E a próximo toque vai para vocês também. Queremos chamar toque. E a música antes do Manzotti, temos ainda bem recado, mas para vocês que estão na estrada, companheirada, vamos aí pegando música gostosa. Vamos aí. Queremos se chamar aí. É o Duduca da Lavan? Agora é o Nunca Mais? É. Manda brasa, Duduca e da Lavan. Você, boa viagem.

me leva. Vamos em frente! Vamos em frente, minha gente. Um abraço a vocês todos que nos acompanham, né? E estamos cumprimentando a vocês. 27 graus a temperatura, 17 horas com 55 minutos. Logo após tem o Padre Manzotti. E nós vamos aí aproveitando o tempo, lembrando que nossa gratidão com vocês é a LZSAT, antena de serviço, né, Luiz Adriano? 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Vamos a um toquezinho enquanto aguardamos o Padre Manzotti. Este é o Viajando em Dia da Boianacha. Ergue as calças e a bombacha e vamos deixando o sol que racha. Mas vamos chamando quem agora? Ô, rapaziada, João Luiz Correia, outro mate. Vamos lá.

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1: Olá, queridos ouvintes. Aqui quem fala é o Padre Reginaldo Manzotti. E avanço um pouco mais aqui no intervalo para fazer um apelo a você. 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Boa tarde, querido filho. Boa tarde, família amada. Quero muito levar nas missas do final de semana as suas intenções. Acesse o site www.padrereginaldomanzotti.com.br. Em nome do Pai, do Filho, do Espírito Santo. Amém. Nossa Senhora Aparecida, o sol se põe, a tarde chega. E nesta tarde, Mãe Aparecida, eu quero renovar a minha consagração total e plena a Jesus. Entregar-me, Mãe, sobre os teus cuidados. Porque bem sei, Mãe, padroeira do Brasil, que se me colocar sob os teus cuidados, não me perderei. Eu consagro os meus trabalhos, sofrimentos e alegrias. Eu vos consagro, Mãe, o meu corpo, a minha alma e toda a minha vida. Eu vos consagro, Nossa Senhora Aparecida, minha família. E peço, Mãe, livrai-nos de todo mal, das doenças e do pecado. Nossa Senhora Aparecida, abençoai nossas famílias. Protegei os doentes, as criancinhas. Abençoai a Igreja. Abençoai o povo de Deus. Nossa Senhora Aparecida, lembrai-vos que sois a nossa padroeira, poderosa padroeira de nossa pátria. Abençoai todos os governantes. Cessai a corrupção, a mentira. De modo especial, Mãe, olhai pelos desvalidos, excluídos e empobrecidos. Dai-nos a vossa bênção, Mãe. Ave Maria, cheia de graça, o Senhor é convosco. Bendita sois vós entre as mulheres, e bendito é o fruto do vosso ventre, Jesus. Santa Maria, Mãe de Deus, rogai por nós, pecadores, agora e na hora de nossa morte. Amém. Nossa Senhora, fazei-nos dignos das promessas de teu Filho Jesus. Amém.
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Essa música anima um pouco o cair da tarde deste dia 7 de outubro, 18h05. E a temperatura, meu irmão, está aí no cair da noite, mantendo um calorzito ainda, né? Estamos aí com 27 e isto, o sol já está declinando. Um abraço e a noite chegando. Nós vamos em frente com o nosso, depois desse toquezinho animado, depois da mensagem, da prece do Padre Reginaldo, animando os ânimos desse povo amigo, né? Olha quem aparece no mapa, tinha desaparecido uns dias, Vanderleia Batalhole, buenas tardes, amigaça. Lá no Cortado, Novo Cabrais, buenas, obrigado pela audiência. E saúde e paz com a sua família, com todos aí os moradores desta grande região. Novo Cabrais, parte de Cabrais, outro para cá, já é Paraíso. Um abraço, Vanderleia Batalhole. O Reinaldo Rode, em Dom Pedrito, Índio Velho, também está ligadão na integração. Vamos dar um chego até São Borja, até terra de Getúlio Vargas. Mas o Iraci Irone Barquete. Boa tarde, Wilson, aqui em São Borja, ouvindo o programa. Um abraço, que prazer. Um abraço a todos os demais amigos. Lá naquela região, toda a fronteira, tem muita gente que migraram daqui, de São Miguel, dessa região toda, Quarta Colônia. É, nosso abraço ao seu Iraci Irone Barquete, lá em São Borja. E para a sendiada toda... Olha aí. Mas vamos continuar com uma boa de futurista aí, né? Passar a cotear um pouco, botar um balanço nessa turma toda pra animar. E o compadre Comadre lá na Casa Marino Lovato, casa do idoso. Obrigado pela audiência, turma. Saúde, paz e tranquilidade. Vamos à música.

Olha, meus amigos, 18 horas com 9 minutos. Olha aí que coisa boa esses futuristas. Um acervo muito grande dos futuristas que... Eu me lembrei do Oscar Figueira lá na Bahia. Ele se faz hora que não participa, vai. Manda o seu recado, seu Oscar Figueira. Como é que tá a saúde da sua esposa? Como é que tá aí em Salvador, Bahia, seu Oscar? Um abraço, mano. Ele que é cria aqui de Arroio Grande, mais precisamente Vila Figueira, foi com ex-aluno de Vale Evento. Um abraço, Oscar Figueira, se tá me ouvindo. Aquele carinhoso boa tarde e paz e saúde. Nós vamos em frente, porque lembrando que a Cotricel e a Agropecuária Cotricel esperam por você na 51ª Expofeira de São Cepé. 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E a Feira Pampa Sabores do Campo, Janete Arruína, amanhã é dia, né? Isso, a partir das 7 está aí com seu Alvino. Como estão aí? São Francisco de Assis. Por falar em São Francisco de Assis, a festa do Buqueirão, que vai ser dia 18, vai ser aí no São Paulo, na São Paulo. Vão acolher os amigos da comunidade de Buqueirão para fazer a festa juntos aí, porque aí tem mais condições, porque lá tiveram danos com o vendaval e tudo mais. Então, as portas da São Paulo, da Capela São Paulo, aí na parte alta da cidade, acolhendo a comunidade do Buqueirão, do São Francisco de Assis. Então, São Francisco de Assis, para esses dias agora aqui, fez não sei quantos anos, né? Era o aniversário dele, dia 4. Um abraço para vocês aí do São Francisco de Assis. 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Estamos chamando música para esse povo. O seu Lauro Albestato, lá do São Cepé. Tem o Aldo Baldarati, tem o Lauro Albistati, tem o Chiquinho, tem tantas indiadas, Buenacha, isto mesmo. E tem agora a comemoração da Expofeira, que acontece 9, 10 e 11 lá no São Cepé, né, indiada? O Chiquinho Ritter de São Cepé, olha aí, ó, viu? Boa tarde, seu Wilson. Manda um abraço pro Jair Ferreira Machado, Pitangueira Formigueiro. Então tá dado, Jair. E Cair da Noite, um abraço do amigo lá, Chiquinho Ritter de São Cepé, pra você, seu Jair Ferreira. E vamos enfrentando as fronteiras. Vanderleia Bataioli, cortado no Gabás, aquele abraço. E Reinaldo Rode, Dom Pedrito, outro. Iraci Irone Barquete. Boa tarde, Wilson. São Borja, ouvindo o programa. E vamos viajando então junto, mano.
para vocês todos, lá para Mariano Moro, lá na Alto Uruguai. O Dacir Carvalho de Castro também está com a gente. E o Luiz Grismo em P. Cachoeira, o homem do agro também. Vamos em frente com a música, compadre. Chamando aí, agora vem. Vem que vem, porque temos aí o Baitaca, Guasqueiro e Domador. Vamos lá, compadre.

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0: Gente amiga, 18 horas 19 minutos.
1: Confira a temperatura.
0: Estamos aí com 27 graus.
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2: Beleza, meus amigos, 18 horas 24 minutos. 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Lá vai o motorista, lá vai o caminhoneiro, pegando a estrada, isto quer seja pra cá ou pra lá, até mesmo pra Formigueiro. 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Lá vai e lá vem. 18h26, compadre. E a temperatura segue nos 27 por aí, né? Isto mesmo, tá aí. Mas caindo a noite, o entardecer, parcialmente nublado. E vamos aí chamando música no costado. Rapazes, ô Chiquinho Ritter lá de São Cepé, como é que tu tá, mano? Tudo bem? Ele mandando recado aí pro Jair Ferreira no Formigueiro, Machado, né? No Formigueiro. O Reinaldo Rode Dom Pedrito, a Vanderleia Bataioli Cortado e Iraci Mirone Barquete de São Borja. Tantos outros pra cá e pra lá. Um abraço, galera, que nos espera. Como é que tá o Faxinal, tudo bem? E a Dona Francisca? E a Nova Palma, gente querida? Isto mesmo, Ivorá. Turma daqui, turma de Silveira Martins, que vai ter a grande promoção do riso, né? Isto mesmo. A Festa Nacional do Risoto Colonial é o Fenariso. 9, 10 e 11. Lá vai e lá vem. Chamando a música para toda a gente que temos. Um abraço fraterno. Vamos lá, compadre. Agora chamando mais um toque para essa turma toda que participa e viaja com a gente. Nisto mesmo, chamando aí o toque. Vem aí e chegando no pedaço. Mano Lima, João da Almeida Neto, veterinária campeira. Vamos cuidar do bichinho aí com essa dupla aí. Vamos lá.

Meus amigos, 18 horas 32 minutos, temperatura 27 graus, caída da noite, neste dia 7, quarta-feira. Um abraço, Camobi, lá pro seu Gilberto Bressa, da construtora Quase. Um abraço lá para os nossos amigos Carlos Alberto Stefanello, sua esposa Dineva, Karina, sua filha. Ô, Chico da Fruteira aí, na Avenida Evandro Beira, um abraço aí, ó, Baixa Velha, né? Um abraço, Chico, da Fruteira. Mas toda essa galera boa que sempre tá ligada na integração, tá na estrada, tá na rua, tá no seu carro, tá em casa, né, seu Carvalho, o transudo bigodudo do Conjunto Residencial Mediterrâneo. Vamos aí, tá tocando refoice e lascando uma música a mais, né? É, queremos enviar um abraço lá pro, né, pra Alice Kenelin. É, boa, Alice Kenelin, Rexiga Seca, boa tarde, parabéns pelo seu trabalho. Obrigado, Alice. Olha, a Onene Ferreira, Rexiga Seca, boa tarde, Roda, Quatro Cantos na Casa, com Teodoro e Sampaio. Vamos em frente porque são 18h33 e eu viajando levo o recado e a música para vocês, todos que nos acompanham.

0: 18h37.
1: Confira a temperatura.
0: 17 graus, aliás, 27 graus.
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0: Olha, meus amigos, estamos na reta final do nosso programa, né?
1: Tem jogo?
0: Ah, hoje vamos jogar. Então vamos jogar a música mais ainda aí pra essa turma toda. Muito bem. Queremos cumprimentar os amigos e ver como é que está o comportamento da, da temperatura, né? 26 agora, já caiu mais um. 26, caída da noite. E nós estamos aí, o Rafael tá aí também, né? Isto, ele sai à noite para o sol não judiar a cabeça muito. Isto mesmo, um abraço. Mas não, ele sai qualquer hora, tá sempre no pega. Mas que nada, para vocês, meus amigos da estrada do volante, nesse instante, chamando Toque Gostoso. E vamos lembrando aí que você é o nosso convidado. O José da Rosa da Porto Agudo, olha aí. Ele pede música. Ele aprendeu e gostar a música do Enio Medeiros, né? Isto mesmo. Oferece para a mãe Noeli da Rosa, Jarli, Mati, Renato, Schifferman, Josué, Carlos Alexandre. Vamos com a música de Enio Medeiros. Vamos lá.

Então, Vaneira, do Plano Alto, conheci o Plano Alto, é na beira da estrada de ferro que vinha Uruguaiana, mas dentro de Uruguaiana para Caciqui, né? E isto atravessando aí é um vasto lugar. E tudo área plena. E os moradores já tinham uma pequena vilazinha no Plano Alto. O pessoal dizia: nossa TV, porque não tinha energia elétrica lá. A nossa TV, quando o minuano passa com as luzinhas dentro, assim, passa assim vendo, né? Isto mesmo. Então, esse é o Plano Alto, Uruguaiana.

Vamos encerrando, tramelando as portas do rancho. E hoje já encerramos o Viajando na Quarta-feira. Agora aguardamos para amanhã mais um programa, né? Queremos cumprimentar a todos e desejar tudo é bom para vocês. Vamos deixar uma música italiana para os imigrantes italianos, né? Isto. Ah, Grupo Ricordi, ele vinho é bom. Será que o vinho é bom ou não é ruim? Mas é o pessoal, se é vinho bom, é bom. El vinho é bom. Um abraço para vocês, uma boa noite. Até amanhã. Obrigado, Michael!

Departamento Autônomo de Estradas de Rodagem, o DAER, o bloqueio para passagem de veículos será entre as 8h30 da manhã e as 5 horas da tarde, quando após será liberada a passagem. Na noite de ontem, a Brigada Militar, por meio da Força Tática e da Ronda Ostensiva com apoio de motocicletas a Rocan, prendeu uma mulher de 19 anos de idade por tráfico de entorpecentes na rua Duque de Caxias, em Arroio do Sol, distrito de Santa Maria, no limite com Restinga Seca. Durante patrulhamento, os policiais receberam informações sobre a comercialização de drogas na localidade. Em diligências, visualizaram uma mulher com as características informadas que dispensou uma sacola ao perceber a aproximação da viatura. Na abordagem, foram localizados entorpecentes no interior da sacola. Foram apreendidos aproximadamente 200 gramas de maconha, 160 gramas de cocaína, 19 comprimidos de substância entorpecente sintética, R$ 141,00 em dinheiro, uma balança de precisão e um aparelho de telefone celular. Diante dos fatos, a mulher recebeu voz de prisão e foi encaminhada para a Delegacia de Polícia de Restinga Seca para o registro da ocorrência. Na tarde de ontem, na Sociedade de Bolão São Miguel, interior de Restinga Seca, foi realizada uma reunião de orientação aos proprietários de áreas que, por meio de decisão judicial, definiu e reconheceu essas propriedades rurais como pertencentes da comunidade quilombola de São Miguel, reunindo os atuais donos das terras, advogados, comunidade e representantes de entidades. A reunião apresentou a atual situação do processo, as próximas ações a serem tomadas e esclareceu dúvidas. O encontro foi motivado em razão de que no último dia 9 de setembro, em Porto Alegre, o Tribunal Regional Federal da 4ª Região deferiu pedido contra a anulação dos direitos do quilombo de São Miguel, interior de Restinga Seca, conhecido como caso de São Miguel dos Pretos. No ano passado, a 3ª Vara Federal de Santa Maria proferiu decisão anulando o processo administrativo e a portaria do Instituto Nacional de Colonização e Reforma Agrária, o INCRA, que reconhecia a área do município de Restinga Seca como território quilombola remanescente. A área em questão foi representada judicialmente pela Associação Comunitária Vovô Geraldo. Com a decisão, ficou garantido reconhecimento, regularização territorial e demais direitos da comunidade quilombola de São Miguel sobre as áreas. Conforme o advogado Frederico Bus, que participou da reunião no dia de ontem, juntamente de outros advogados, os atuais proprietários das áreas irão recorrer da decisão, pois, segundo eles, foi uma decisão equivocada da justiça. Estão abertas as inscrições aos interessados em participar da Feira Livre da 2ª Estação Saúde, Arte e Lazer na Praça, que ocorrerá no dia 18 de outubro na Praça Florinaldo Rode, em Paraíso do Sul. É permitida somente a exposição de artesanato, produtos coloniais e produtos de beleza. As inscrições são realizadas na Secretaria da Assistência Social de Paraíso do Sul. Nesta semana foram iniciadas as obras de ampliação do Centro de Referência de Assistência Social, o CRAS de Faxinal do Soturno, no bairro Verde Teto. O projeto prevê a construção de uma sala multiuso com investimento de R$ 240 mil, reais, viabilizado por meio do Avançar Suas RS, programa do Governo do Estado que tem como objetivo modernizar, ampliar e qualificar os serviços sócios assistenciais, promovendo maior capilaridade e eficiência na execução da política pública de assistência social. O prazo de execução da obra é de 5 meses. O Lions Clube de Agudo realizará amanhã, quinta-feira, dia 8, a tradicional Feira da Pechincha. Recurso financeiro arrecadado durante o evento será investido nas ações em prol da comunidade agudense, com atividade a ser realizada na sede do Clube de Serviços, localizada na Rua General Flores, número 759, serão comercializadas roupas de verão, calçados e utensílios domésticos, com valores entre R$ 5 e R$ 30. O atendimento será das 8 da manhã às 6 horas da tarde, sem fechar ao meio-dia. O Parque Turístico Benvenuto Ziani, onde ficam o teleférico e o tobogã de Dona Francisca, está passando por reformas para melhor receber os visitantes e turistas. O prédio já foi pintado, os banheiros foram organizados e limpos. Em breve, o parque também vai ganhar nova iluminação,

0: lixeiras, bancos e câmeras de segurança. As ações são realizadas pela Prefeitura de Dona Francisca por meio da Secretaria Municipal de Cultura e Turismo. O parque é um dos principais atrativos de Dona Francisca e faz parte do roteiro do Quarta Colônia Geoparque Mundial da Unesco. Luiz Fernando Nartigal, meteorologista da Metsul, e a previsão do tempo.
1: Amanhã, quinta e sexta e sábado, aí nós teremos um sistema frontal associado a uma área de baixa pressão, trazendo instabilidade forte. Já muito possivelmente a partir da madrugada da quinta-feira, tem risco de chuva forte na região central, chuva forte, raios, trovoadas e riscos temporais, com vento forte que era de granizo. Então, fica atentos aí à quinta-feira, já a partir da madrugada, a instabilidade deverá ser forte. A instabilidade se mantém para sexta-feira, período de chuva forte, com volumes que podem ser expressivos, devem ocorrer na sexta-feira. Aparecem, especialmente na primeira metade da sexta-feira, volumes altos de chuva para a região central. Isso ainda permanece, riscos temporais, mas de forma mais localizada na sexta-feira. E ainda teremos instabilidade de chuva também no sábado. Poderemos ter bons acumulados até elevados em algumas áreas no sábado.
0: Everaldo Oliveira, produtor cultural e ex-comandante da Brigada Militar de Formigueiro, lançará nesta sexta-feira, dia 9, o livro Arcos e Alba, o Código Oculto do Tempo. Trabalhando com produção cultural há mais de 24 anos, integrando a reserva da Brigada Militar, Everaldo tem dedicado tempo para escrever e, desta forma, iniciar a carreira como escritor. Com cerca de 50 páginas, esta será a sua primeira publicação. O livro é sobre um romance épico, uma viagem no tempo que relata a história de dois deuses que tiveram um romance, mas que nunca conseguiram continuar com a história. O lançamento do livro está agendado para ocorrer então nesta sexta-feira, dia 9, a partir das 6h30 da tarde, no Salão Evangélico de Formigueiro. O lançamento tem caráter solidário, quando será doada a arrecadação de 120 livros para a Ação Social Paroquial Mãos da Esperança e também para a Associação de Pais e Amigos dos Excepcionais, a APAE de Formigueiro. Integração informa na terceira edição de hoje, aqui pela Rádio Integração. Uma boa noite a todos e até amanhã.
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Simbora, bailão da 98. Pra você que tá curtindo aqui o nosso bailão até as 21 horas, levando o melhor do nosso sucessos de banda. E você participa a partir de agora pelo 3261-1270, nosso WhatsApp, pode mandar seu recado, que eu vou atendendo seu pequeno musical, pode mandar aqui na noite desta quarta-feira, hoje dia 7 de outubro.

0: Já tá liberado aqui o canal do ouvinte, pode participar. Enquanto isso, vou trazer as primeiras de hoje. Já carimbo o recado musical e as primeiras já vem chegando. Vou trazer uma delas aqui, banda 10 aqui, com o Trem do Alemão, é uma delas que eu já carimbo ela na sequência. E já vou trazer também banda modelo aí, o Homem Chora do Ar, o Bailão da 98.
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3: Maravilha! Em seguida já vou atendendo o ouvinte aqui, 3261-1270, nosso WhatsApp. Daqui a pouco já dou uma boa noite aqui. Galera chegando conosco, participando, mandando seu recado. É o nosso Bailão da 98. Vamos pro intervalo, rapidinho, estou de volta, porque tem mais música chegando e já vou trazer a seleção da galera aqui no nosso Bailão da 98 desta quarta-feira, dia 7 de outubro.
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1: Maravilha, que bailão da 98. Já vou trazendo recados por aqui, já tem participação, já tem recados. Deixa eu ver pra quem vai o toque e pra quem vai o recado. Alô, boa noite, Getulinho Bizuninho, um abraço pra você, pra Luciane, que é a esposa dele lá em Cabobi. Hoje é peixe frito com cerveja, só pra não me irritar com o nosso Inter. Ô, Getulinho, um abraço pra você, obrigado pela companhia. Galera participando por aqui. E um bom peixe frito aí pra vocês. Obrigado pela companhia aí. Tá no peixe frito aí. Um abraço pro Getulinho Bizuninho lá em Camobi, Santa Maria. Boa noite, Gilberto Dalmolin, São João do Polesne. Hoje vai entrar em campo a máquina. Ô, meu amigo Gilberto Dalmolin, ele é gremista, né? Vamos ver. Roda uma dos atuais, das antigas. Mandar uma das antigas aqui na sequência, viu? Pra te ouvir aí acompanhando o teu time aí, tá? Um abraço aqui pro meu amigo José lá do Porto Agudo. Alô, José, um abraço. Meu amigo Wagner Faria lá na Gustavo Cati Formigueiro. Alô, meu amigo Gustavo. Gustavo Cati lá, meu amigo Wagner Faria lá em Formigueiro. Gustavo Cati é avenida, né? Um abraço pra vocês aí. Meu amigo Wagner Faria, um abraço pra você, meu amigo gremista. Tricolor tá aí na torcida. Hoje vamos sofrer com o Grêmio. meu amigo Wagner Faria, um abraço pra você. Ainda vem Grenal ainda depois, viu? É verdade. Um abraço, Wagner Faria, lá pra toda a família. Obrigado pela companhia dos amigos. Alô, boa noite. Gostaria de ouvir música dos atuais. Eu duvido, só pra curtir. Alô, Eliane Rodrigues, de Paraíso do Sul. Eu duvido, os atuais também vem por aqui. Alô, boa noite pra quem? Deixa eu ver o recado que pinta, meu amigo Giovanni Oliveira, tá aí na companhia. Um abraço pro Giovanni, pra esposa dele, a Fábida, né? Um abraço, Giovanni, esposa dele, a Fábida, lá na linha Teutônio, interior de Agudo. Roda e Pérola Negra, música linda essa aqui, eu vou rodar pra vocês. É, música bonita essa aqui, invocarimbá pra vocês aí, o casal que estão na companhia nessa quarta-feira, aproveitando, quarta-feira, né? É verdade, um abraço aí pros amigos. Tá 1-0 pro Inter já, viu? Eita, tá melhorando o sofrimento, viu? É, tá aliviando esse sofrimento aí, né? Deixa eu ver quem mais, e já vou trazendo música aqui na sequência. Você vem aí conosco na companhia aqui da 98, já vou trazendo música e já vou trazendo sucessos aqui também. Um abraço pro Ari Luca, tá na companhia, boa noite, ótimo programa, aquele abraço. Logo mais, previsão do tempo atualizada, pouca chuva por enquanto, diz o Ari, tá aí na previsão, né? Um abraço pra vocês aí, obrigado Ari, pra você, pra Ivani, né? Depois tem previsão do tempo aí pra hoje ainda, hein? Pra atualizar a previsão do tempo. É verdade, tô dando uma conferida aqui, foi o Vitinho que fez o gol, né? Alô, Vitinho! Ei, já tirou o placar do zero aí, né? Que maravilha. Vamos com música! Vou trazer o recado por aqui e já vou com mais sucessos aqui também. Na 98, já tem recados pintando. A Eliane Rodrigues está lá, ó, tomando um gole hoje, porque hoje é quarta-feira. Tá no dia do gole aí, né? É quarta-feira, tô no chimarrão aqui, pessoal do chimarrão também. Ei, meu amigo Juliano Cardoso, abraço. Tá pedindo os atuais, voarei. Ó, a galera tá pedindo os atuais hoje. Tem vários pedidos aqui com os atuais. E é chope, tá certo. Um abraço. Já fizemos um, né, Getulinho? O Getulinho já botou aqui o do Grêmio, eu não sei quanto é que tá ainda, viu? E daqui a pouquinho vou informar pra vocês aí o placar do jogo do Grêmio também, que tá se iniciando aí, né? Um abraço, tá 0-0 ainda, né? Já vi aqui. Um abraço aqui pros amigos. Vou com música. Já vamos liberar aqui o recado. Tem recados de áudio ou não tem? Tem, tem um aqui, ó. Vou liberar esse áudio. Eu acho que é do meu amigo das rapaduras lá. Deixa eu ver o recado dele aqui. E aí, do José também tem. Ô, José, boa noite.
2: Muito boa noite, meu amigo Alexandre Carlos, também da Rádio 98, Rádio da Graça, da Diga Seca. Eu tenho que dar uma roda para mim. Uma música hoje da banda Doce Pecado, tá bom? Uma música mais antiguinha da banda Doce Pecado, tá bom? Eu ofereço para minha mãe Noelida Rosa, para meu amigo Juliano, do Juliano Serviço, para meu amigo Jarly Mato, para meu amigo Renato e esposa Miguela, para meu amigo Josué e esposa, pro meu primo Francisco, o Adair da Silva, que mora na Boa Vista, Paraíso do Sul, pra minha tia Joaninha, pro meu amigo Alberico Lopes Cardoso, o Cardozinho, pro Cláudio Chifa Banho, o homem da rapadura da Vardes e da Agudo, pro Cláudio Miro das facas, faca boa, Cláudio Miro. E para toda a mulherada solteira da região central do estado, aquele abraço para você, valeu, tô na sintonia.
1: Aquele abraço, meu amigo José, lá do Porto do Agudo. Um abraço aí, valeu, abraço. José. Vou trazer o um recado por aqui também.
2: Deixa eu ver quem mais aqui vai o recado.
1: Alô, meu amigo Cláudio, homem das rapaduras. Deixa eu ver aqui o homem das rapaduras aqui, ó. Fala aí, seu Cláudio, homem das rapaduras. Tá aqui, ó, mandando recado. Deixa eu liberar o recado dele aqui. Já vou trazer uma música já na sequência.
3: O Alexandre, tu podia bota o Juliano Fontoura também junto esse do Estelar, sabe? Obrigado. Alexandre, bota a música Mississippi. Eu não botei música nenhuma hoje. Pode botar música Mississippi.
1: Os atuais, Mississippi, ele tinha mandado um recado aqui. O teu outro recado não entrou aqui de cima, viu, Cláudio? Acho que foi o primeiro recado dele, ele mandou os dois últimos aqui. Ele disse, bota o Juliano aí, é pra botar um alô pra ele, viu? É isso aí que o Cláudio disse, né? Um abraço lá pro Juliano, então, né? Tá sempre na companhia por lá. Ei, Juliano, um abraço. Vamos com música, deixa eu liberar aqui uns pedidos. Deixa eu liberar aqui música enquanto que eu olho pro lado aqui pra ver. 0-0 Grêmio, 1-0 Inter, tá tudo certo. Vambora, vamos com música. E já vou trazer aqui os atuais, eu tenho vários pedidos atuais, hein? É, tem o Voarei, é isso também? É, e tenho também o pedido aqui com Eu Duvido. Vou trazer o Duvido primeiro aqui, já vou liberar aqui a Eu Duvido. 19 horas 41 minutos, 19 com 41. A hora do rádio, do bailão, do chimarrão, da janta para quem tá jantando. Já vou trazendo mais música nesta noite de quarta-feira. Vamos com música? Os atuais, vem aí, os reis dos bailes.

0: Maravilha! Eu duvido. Olha só o recado por aqui na 98. Já vou aqui com mais um recado chegando. Já vou dando boa noite aqui pra quem quer que chegou agora conosco. Alô, Valdoir Comaceto, boa noite.
1: Buenas, meu amigo. Forte abraço. Tamo ligado aqui na integração no bar da Alice aí. O Cafu Mango, o Lubisome, gurizada das ovelhas, chegou aí, pessoal, tá todo reunido. Toca pra nós aí com os atuais Alice. Forte abraço, Valdoir Comaceto.
0: Maravilha! Mais um pedido. Falei o seguinte, eu falei um especial dos atuais. Hoje é quarta-feira, vou abrir exceção pra hoje, viu? Porque eu já recebi mais 3 pedidos dos atuais. Olha aqui, ó. Eu tenho o Mississippi que eu tinha recebido já do Cláudio, homem das rapaduras. Já recebi agora do meu amigo lá, o Paulo Gilberto, que tá lá. Está. Ô, Paulo Gilberto, abraço pra você aqui, meu amigo. Ele mandou um boa noite. Ah, estamos ligados no bailão rumo a Santa Maria. Este programa é show de bola. Se der, coloca Mississippi pra nós. Obrigado, meu amigo. Um abraço pra você, meu amigo Paulo Gilberto. Uma boa viagem, um bom retorno pra vocês aí. Obrigado pela companhia, o Paulo Gilberto, homem do Mercado Livre aí que tava na região. Já tá retornando aí pra Santa Maria, retornando pra casa. Eu recebi mais um pedido dos atuais aqui, ó. Eu tenho Mississippi, eu tenho Voarei e agora eu tenho Alice, né? É verdade, tem Alice também, né? Chegando Alice também por aqui. Olha aí que maravilha, hein? Olha quantos pedidos aí dos atuais aqui pra você aí, amigo ouvinte, né? O pessoal que vai curtindo aqui e já vou trazendo aqui música também no nosso bailão. O recado musical, deixa eu ver para quem mais vai o toque. Já tem mais música aqui também chegando. E você manda o seu toque aí pro 3261-1270, que é o nosso WhatsApp. Pode mandar seu recado aí que eu vou atendendo aqui devagarinho. Vou atendendo aqui o pedido musical da galera aqui no nosso WhatsApp aqui da 98, tá certo? Daqui a pouco eu vou trazer a Alice aqui também. É, já tem aqui também a Alice já com os atuais, que é o pedido musical. Vamos lá com o Mississippi primeiro. Vamos com o Mississippi, depois tem Voarei, depois tem Alice, depois tem mais. Porque tem um Doce Pecado aqui pro meu amigo José, lá do Porto Agudo, galera que vai pedindo música. Dalita.

0: Maravilha! Olha aí a seleção de dos atuais. Seguindo, eu vou atender mais pedidos por aqui, gente. Já vou atender mais recados. Boa noite, música dos atuais. Roda aí, rosto desmaquiado. Rosto desmaquiando. Eita! Os atuais, ofereço para meus familiares e amigos aí de Paraíso do Sul, José Sena de Tubarão, Santa Catarina. Um abraço aí, meu amigo José Sena, que está aí na companhia, tá certo? Um abraço aí para os amigos. Quem mais aqui na companhia da 98? É, galera participando, curtindo, mandando aqui seu recado pro nosso bailão 3261-1270. É o telefone, é o contato do WhatsApp, você manda aquele recado e eu tenho um recado de áudio aqui. Alô, boa noite, participação, recado!
1: Meu amigo Alexandre Seravilha, Claudio Oliveira, de Faixa Nossa Turno. Roda pra nós, a dor da paixão com brilhação. Vamos recordar essa música, foi...

0: Muito linda, né? No passado. E eu acho que toca até hoje, né? Vamos oferecer para a Google, para vocês, para a Jornal, para toda a região central e para vocês aí, gostado. Um abraço.
1: Valeu, um abraço, meu amigo lá de Faxinal Soturno. Né, um abraço aí pra ele que está na companhia aí, o Claudir, né? Alô, Claudir, um abraço. Pior Dor da Paixão por aqui. Trazer a Dor da Paixão também em seguida aí, tá certo? Um abraço aí pro amigo. Essa aqui é do Brilha Som, a Dor da Paixão, né? Vamos trazer aqui mais recados. Vamos com música. Eu vou liberando aqui mais pedidos e mais recados já na sequência. Eu já tenho aqui participação, deixa eu ver para quem vai o toque e para quem vai o recado. Vamos com mais uma deles aqui? Vamos meter mais uma aqui então, ó. Vamos pintar com mais um recado e com mais um sucesso por aqui. Vamos de rosto, vou rosto esvaqueado aqui, ó. Manda mais uma deles. Mais uma dos atuais aqui, ó. Simbora!
2: Maquiado!

0: Obrigado pelo aplauso. Foi um dos grandes sucessos da gravando.
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5: Simbora, retornando depois do intervalo. Vamos com música, vamos com recados por aqui. Eu vou atualizando aqui para quem tá atualizando aqui o placar dos jogos. Olha aqui, Remo 0, Grêmio 1 pelo Brasileirão. Retornando hoje aqui o Grêmio Inter. Os dois estão ganhando hoje, viu? Por enquanto, né? O Grêmio tá 1-0 no primeiro tempo de jogo. Grêmio 1, Remo 0. E o Internacional está no intervalo. Internacional 1, Corinthians 0. Placar do momento aí de Grêmio e Inter da primeira etapa. O Inter já está no intervalo do jogo. O Grêmio ainda está terminando o primeiro tempo e está ganhando aí o placar de 1-0. Vamos com música. Meu amigo José tinha perguntado o placar antes, né, José? Um abraço aí pro José, que é gremista lá, tava de olho aqui, né? Um abraço aí pros amigos. Ei, garoto, um abraço aqui, galera, participando. Já vou trazendo música. E o nosso time tá ganhando, viu? Paulo Gilberto. Ei, maravilha. Um abraço aqui, o nosso amigo Paulo Gilberto, aí, que tava na estrada aí, tá indo pra casa, né? É verdade. Devagarinho, né? Vamos se arrumando, né? Por enquanto, né? Vamos ver se mantém esse resultado aí, tá tudo certo. O aqui diz intervalo do jogo do Grêmio já, né? Tá no intervalo já? É, vamos atualizar aqui. É, já foi pro intervalo, então. Intervalo de jogo 1-0 Grêmio aqui contra o Remo. Vou trazer um recado aqui também e já vou com mais música. E daqui a pouquinho tem previsão do tempo aqui, vou aguardar o Ari Luca. Daqui a pouco ele atualiza a previsão do tempo e ele manda pra nós aqui a previsão do tempo também. Como vai estar o tempo aqui nos próximos dias e nós vamos conferir aí o que vem aqui pela frente, né? O nosso Ari Luca e manda um recado para nós, sempre atualizando aí também a previsão do tempo. Falando em previsão do tempo, vou trazer um recado aqui. Meu amigo José lá do Porto Agudo tá vibrando lá, José. Tá vibrando com 1-0. É verdade. Vou trazer aqui o toque musical. Já tem música chegando. Já vou trazer aqui o recado. E nós vamos com o Passarela aqui. Uma delas é o Passarela, né? Eu vou trazer eles já na sequência aqui. Tem música nova deles também, que eu já trago na sequência. E já vou rodando por aqui enquanto você participa aí. 3261-1270. É o recado. O recado musical vem chegando aqui também. Deixa eu trazer aqui o pedido. E já vou pintar com ela aqui na sequência. Tem uma do Cosmo Express aqui, viu? Já tem um toque que é sucesso do Cosmo. Já vou aproveitar e vou rodar já nesse bloco aqui também, pra galera que gosta aí do Cosmo Express, trazer o recado por aqui. Enquanto isso, meu amigo Juliano já mandou um recado por aqui. Tá aí na companhia. Alô, Juliano! Boa noite!
6: Muito boa noite, amigos ouvintes da 98.5, Juliano Fontoura de Agudo, Alexandre, você me escuta? Toca aí, Alexandre, a banda, o Grupo Carisma, que é a fofoca do momento. E manda pra toda essa calçada bacana, amigos ouvintes, nosso amigo José da Rosa do Porto Agudo, que tá quase casado já. Aham. Pelo que eu tô sabendo aí, já tem uns currículos já na mão, né, José? Até final do mês aí, já tá casamento marcado já, né? Se Deus quiser. Então, no Natal, amando muito. Deus quiser, né, gente? Isso aí, pensamento positivo. Tá ok, então, Alexandre, Grupo Carisma, fofoca no momento. É, pra todos os amigos ouvintes aí. Tá bom, tô aqui mateando aqui, escutando a integração aí. E rolou também o pessoal do fundo, o amigueiro Marino Machado, Helena Gonçalves, também o... Aqui da Gudo... Cláudio Schufelbein, homem da rapadura, doce, doce como mel.
5: Ô, garoto, como se diz assim, ó, ouvindo rádio, olho na TV, é verdade, gurizada, estão assim hoje, viu? Estão ouvindo aqui o nosso bailão, estão de olho aí no futebol, tá certo, tô quarta-feira. Passarela, banda, também o Cosmo Express, e eu tenho aqui a fofoca do momento. É, o Juliano quer saber a fofoca do momento. Eita, fofoca do momento. O que, que será a fofoca do momento aí, Juliano? O que tem de fofoca do momento aí, hein? É verdade, né? Conta pra nós aí, viu, Juliano? Queremos saber também, viu? Vamos trazer aqui a fofoca do momento. E já vou trazer música aqui no nosso bailão da 98. Já tem música chegando, vamos com eles então. Alô, Carisma! Boa noite pra você que está aí na companhia da 98, segue o nosso bailão até às 21h.

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0: Alô, pra você que tá na companhia do nosso bailão, Passarela Sofrendo e Vivendo. Deixa eu mandar um abraço aqui, já tem previsão do tempo, hein? Chegou previsão do tempo, vou trazer agora. Luari Luca, preparando a previsão do tempo, já trazendo daqui 30 segundos, porque eu só vou fazer um registro aqui. Pro meu amigo Jorge Sabin, eu vi ele hoje, né? Alô, Jorge Sabin, um abraço pra ele, tava aí no mercado. Um abraço pro Jorge Sabin, tava aí, ó, passando por nós aí, um abraço pro amigo. E um abraço aí pro amigo que tá sempre aí também, passando por aqui, na Augusto Rossi, aqui, indo pra casa, lá na Fazenda Santa Isabel. E ele disse que hoje estaria nas panelas, né? Ele disse assim, ó, eu vou pras panelas aí, viu? Eita! Um abraço pra ele, que tá dedicando uma música para o Leomar Sabin. Alô, Leomar Sabin. Alô, Rosane Sabin. Um abraço a Clara Sabin, o Matheus, né? O pessoal que estão aí na companhia. Roda aí, Morena dos Olhos Negros. Morena dos Olhos Negros, é esse mesmo? Ou é... deixa eu ver aqui. Ou é aquela dos Olhos Negros? Vou dar uma conferida aqui, já rodo pra vocês aqui, viu? Eu acho que é aquela dos Olhos Negros, né? Já trago em seguida aqui pros amigos que estão aí na companhia. O recado... e já vou com música, tem a previsão do tempo aqui. É, tem a previsão do tempo com o Ari Luca. Vou chamar ele então. Alô, Ari Luca. Boa noite, previsão do tempo, atualiza.
1: Boa noite, Alexandre. Boa noite, ouvintes da 98.5. Previsão do tempo agora à noite, então o tempo está nublado. Períodos de parcialmente nublado, né? Mas não tem previsão de chuva, pelo menos até as 2, 3 da madrugada. Então não tem previsão de chuva. Para a madrugada sim tem condições, algumas pancadas, mas é bem irregular e mal distribuído. Então na madrugada pode ocorrer com trovoadas. Para amanhã, quinta-feira, durante o dia também tem condições para pancadas de chuva irregular. Chove num lugar e no outro não chove. E também o sol aparece, esquenta, no momento que esquenta vem uma pancada de chuva, volta a fechar e vem a chuva. Condições para alguns temporais, mas bem isolado amanhã. Um vento de 40, 50 km por hora pode ocorrer na quinta-feira, pelos dados que nós temos agora atualizados. Temperatura nesse momento faz 24 graus em Restinga Seca, vai cair um pouquinho, mas já amanhece com 20, 21, vai ficar quente, então, durante a quinta-feira, chegando a 24, 25, também no momento que sobe a temperatura, o sol aparece, vem uma pancada de chuva, depois o sol aparece de novo, fecha o tempo, vem outra pancada de chuva, assim vai. Para sexta-feira, sim, aí sexta-feira, condições mais favoráveis à pancada de chuva, com raios trovados, o risco é maior de temporais, então. Risco maior de temporais amanhã mais para o oeste do Rio Grande do Sul e sexta-feira do centro para o oeste, então, que aí pega nós também. O risco é maior com vento de 60, 70 km por hora, pode ocorrer na sexta-feira. Isso na sexta-feira. Nós temos condições de previsão de 30 a 80 milímetros de chuva aqui para nós entre quinta e sexta-feira. Já no sábado o tempo começa com alguma garoa, mas melhora da tarde para a noite. E para domingo, da procissão da Nossa Senhora Aparecida, todo indica que o tempo é bom. Então, pelos dados de hoje, o tempo melhora no domingo, uma queda um pouco na temperatura. A temperatura um pouquinho mais baixa, então de 10 graus pela manhã e 21 a 22 na parte da tarde de domingo. Uma excelente noite de quarta-feira a todos. Tenham todos uma boa noite.
0: Valeu, Ari. Obrigado pela previsão do tempo. Se der frio domingo, esse não é o problema. É a chuva que seria, porque a caminhada na Romaria, o pessoal vai tranquilamente, vai se esquentando, né? É, até Aparecida aí tranquilamente, caminhando, né? O pessoal se esquenta, vai rezando aí, o pessoal vai tranquilamente, né? É, isso aí, ficar de olho só se não tem chuva. A última atualização do Ari, não tem chuva pra domingo, é o que tem até o momento. Hoje é quarta-feira, ele vai atualizando até sexta-feira, semana, sábado também, né? Previsão do tempo aí. Sempre tranquilamente, né? Tem aí por uns dias, eles dão aquela previsão. Depois a gente vai acompanhando aí, o Ari vai atualizando, né? Qualquer mudança no tempo, ele já atualiza e passa aí alerta. Principalmente os nossos amigos ouvintes aí, que pessoal que vai aí no domingo, né? Pra, né, aparecer aí caminhando, né? Tranquilamente aí, por enquanto é frio, é tempo sem chuva, né? Aí o pessoal vai se esquentando na caminhada, né? Deixa eu ver quem mais aqui. Vou trazer música aí, já vou trazer o recado aqui também. Deixa eu ver pra quem mais. Ah, eu tenho o Jorge Sabin. Vou trazer aqui aquela dos Olhos Negros mesmo, a música, viu? Do Corpo e Alma. Mas eu tinha anunciado antes o Cosmo Express, viu? Tem o Cosmo Express por aqui também. Alô, Cosmo! Galera do Cosmo aí, que maravilha, hein? Vou trazer eles aqui no nosso bailão desta quarta-feira. Quarta-feira hoje, hein? Que beleza, hein? Quarta-feira. E nós aqui com vocês, levando o nosso bailão. Tem mais música chegando. Onde Cosmo e depois Corpo e Alma, mais uma deles, a pedido.

Maravilha! Sim, bora trazendo recados por aqui. Olha só, pequeno musical, recado. O recado, e vou trazer mais música aqui no nosso bailão de hoje. Eu vou trazer aqui participação e já vou trazer aqui pra vocês aqui mais recados também no nosso bailão de hoje, né? Eu vou trazer um recadinho aqui pra vocês que estão aí na companhia. E já vou carimbar o recado aqui também. Deixa eu ver pra quem mais. Você que participa aqui do 3261-1270. É, mandando seu recado aqui também pro nosso bailão. Eu tenho aqui mais uma música que eu vou trazer agora. E já vou rodar nesse bloco aqui. Já vou trazer já na sequência, né? Pra galera que gosta aí também, que curte. Eu tenho já nesse bloco aqui o recado do Grupo Festerê, viu? É verdade, eu tenho Grupo Festerê por aqui, apartamento 104 e não 105. É o apartamento que eu trago. Ah, Grupo Festerê no nosso bailão da 98!

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2: Maravilha! Pintando recado por aqui. Olha só, Grupo Festeira e Apartamento 104 e não 105. Musical Calmon, vem mais uma! Vamos liberar mais um sucesso, mais um toque. Na verdade, é mais um toque, galera que gosta. Do Musical Calmon, já vem eles pintando aqui no Bailão da 98.

Maravilha! Aqui 98.5 musical Calmon. Olha só a galera curtindo por aqui. Agradeço a todos vocês pelo carinho, pela companhia, pela audiência hoje, quarta-feira, dia 7 de outubro. Muito obrigado pela companhia dos amigos. Vou ficando por aqui, vou fechando, volto amanhã, quinta-feira, com muita música, com muitos sucessos e com a participação sempre dos nossos amigos ouvintes, através aqui do nosso WhatsApp, através aqui do 3261-1270. Aqui, galera, participa mandando o seu recadinho. Muito obrigado a cada um de vocês, atualizando aqui Inter e Corinthians, 1-0 ainda pro Inter, Internacional e Corinthians, 21 minutos do segundo tempo, 1-0 aí pro Inter, e o jogo do Grêmio e Remo, 1-0 para o Grêmio, segundo tempo de jogo também, 21 minutos, tá certo? O recado por aqui pra fechar São Francisco e Rainha Musical, até amanhã, a partir das 19, retornamos com mais o Bailão da 98, valeu! Lembrando, 6 horas da manhã, segura aí, porque às 6 horas da manhã tem ao vivo, olho vivo, 6 horas da manhã, ao vivo, olho vivo, com Norton, com Wilson, com Rafael, ao vivo a partir das 6 horas da manhã. Um abraço, né, a toda a nossa equipe de jornalismo que vem aí trazendo informações a partir das 6 horas no olho vivo, ao vivo, aqui nos estúdios da 98. Um abraço, Norton Ávila, também o Rafael, Wilson, amanhã, né, 6 horas da manhã, nossa equipe também de jornalismo atuante aqui pela região, olho vivo aí pra você na manhã, aqui de segunda a sexta, começando 6 horas da manhã, indo até as 10h30 aí, tá bom? Depois vem o Martini com Bandas em Bandinhas, o Michael vem à tarde, a partir das 13 horas aí, a 1 da tarde, com o Show da Tarde, depois tem Viajando com o Wilson, e aí nós chegamos aqui com o Bailão da 98. Pintou a dor bandida, pra fechar São Francisco, até